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12: Ariel B. Opa, tá na Atlântida, a rádio das nossas vidas. E a partir de agora tu vai ouvir o melhor do funk aqui na Atlântida. O maior programa de funk do sul do Brasil. Então já pega o teu celular, grava um vídeo ouvindo o programa e me marca lá no Insta, no @oarielb. Vou estar contigo aqui nessa próxima hora, então me manda um direct com teu funk favorito, teu nome e a cidade que tu tá ouvindo. E agora chega de papo e bora pra música! Música.

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8: Tá curtindo? Então tu tá ouvindo B de baile aqui na Atlântida, o melhor programa de funk do sul do Brasil. Eu sou Ariel B e tô contigo nessa noite. Quero saber de onde tu tá ouvindo. Me chama ali no direct, manda teu nome, tua cidade e o funk que não pode faltar no teu baile. E já aproveita, grava um story ouvindo o programa, me marca no @oarielb. Aqui é funk de verdade, do jeito.

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8: Tá curtindo o B de Baile? Então grava o story, me marca no arroba o Ariel B e me manda lá no meu direct o teu funk favorito com teu nome e a cidade que tu tá ouvindo.

0: Sampaio.
1: Pedro Sampaio. Vai.
2: Chegando ao final de mais um B de Baile aqui na Atlântida, a rádio do planeta. Obrigado a todo mundo que ouviu, mandou mensagem, marcou lá nos stories e fortaleceu o programa. Lembra, B de Baile, de segunda a sábado, 10 da noite, o maior programa de funk do sul do Brasil. Eu sou o Ariel B e até a próxima. Valeu!

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3: 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A gente já tá de volta pra começar mais uma edição do My Club. Pela próxima hora, é uma hora de música eletrônica por aqui pra gente curtir e encaminhar muito bem a nossa madrugada aqui na Rede Atlântida. Muito boa noite pra todo mundo. E a recomendação desde o início é ouvir o My Club com o volume no alto. Começar com Josh Gigante, Kimonos, Feel So Right.

0: Esse é o MyClub, o aquecido da madrugada da nossa audiência em todo o sul do Brasil, aqui na Rede Atlântida. James Hype não poderia faltar por aqui com uma música chamada Wild. E a gente começou ainda com David Penn, com Ain't Got No. Tá chegando o Camel Fat.
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0: My Club, rolando aqui na Atlântida, fazendo o aquecimento da madrugada da nossa audiência em todo o sul do Brasil. Tom Ferry com Sylvie, Inhale, Exhale. Obrigado pela sua audiência e parceria até a meia-noite, assim, uma hora de música eletrônica, pra gente embalar nossa madrugada que tá chegando logo ali na esquina. Mas continue com a gente, que a música não para.
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0: Muito obrigado pela sua audiência e parceria aqui na Rede Atlântica com o MyClub. Nitty Gritty com a música chamada Want You. Nosso MyClub tem uma hora direto de música eletrônica pra gente fazer o aquece da nossa madrugada aqui na Rede Atlântida. Seguimos com mais uma sonzeira por aqui. Próxima música de Lost Frequencies com Leave It All.
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1: My Club rolando aqui na Atlântida. A gente segue com o remix do projeto ucraniano Artbat, com remix pro projeto alemão Sono, com a música chamada Keep Control.

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1: Esse é o My Club, seu canal de música e eletrônica rolando aqui na Atlântida. As nossas últimas de hoje segue com essa aqui, Don't Call Me, de Panuma.

0: Esse é o My Club, o aquece da madrugada da nossa audiência em todo o sul do Brasil, aqui na Rede Atlântida. Esse é o som de Michael Kaufman, Bittersweet. As nossas últimas de hoje já estão por aqui encaminhadas e enfileiradas, mas continue com a gente, que ainda dá tempo da gente se divertir aqui no My Club.
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0: Esse é o My Club, o aquece da madrugada da nossa audiência em todo o sul do Brasil aqui na Rede Atlântida. Essa aqui é música minha, Mick Silva, chamada Dancing on the Edge. Fechando mais essa edição aqui do nosso My Club de hoje. Muito obrigado pela sua audiência e parceria, foi uma hora muito divertida por aqui. Afinal de contas, esse é o nosso propósito, encaminhar a madrugada da nossa audiência aqui na Rede Atlântida no sul do Brasil. E um abraço pra você que ouve a gente em qualquer lugar desse mundão também. Tamo junto, galera. Amanhã tem tudo de novo, 11 da noite, segunda a sexta. É assim, aqui na Rede Atlântida. Sou Mick Silva, arroba o Mick Silva ali nas redes sociais. Cuide-se por aí e até mais. Valeu!
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6: E aí, meu jovem?
5: E aí, tudo bem?
6: Tudo ótimo. Como é que estamos?
5: Tudo certo.
6: Tá bem mesmo?
5: Tô bem.
6: Que bom.

0: cara. Fico feliz.
1: O tema do programa é água com gás.
0: Sou viciado em água com gás.
1: Pois é, eu sei. E eu não tomo, por isso que eu tenho no programa.
0: A minha filhada toma.
1: Começou a tomar agora.
0: Faz uma carinha muito lindinha, porque as bolinhas estouram na boquinha dela, ela fica muito... muito
1: ela,
0: feliz.
1: Eu descobri rapidamente que ela é teimosa igual o pai. Porque eu já ofereci água com gás e ela não gosta. E aí um dia ela pediu a água que a tia dela tava tomando. Eu falei, não vou te dar, tu não toma. Ela disse, tomo sim. Eu disse, não toma, ela disse, tomo sim. E aí eu falei, quer ver como tu não toma? Eu servi num copo, ela tomou fazendo careta e tomou a garrafa inteira.
0: Mas ela não tá. Mas ela não tá numa ideia de que tem que dar as coisas pra ver se ela gosta, não?
1: Claro, mas ela já tinha não gostado.
0: É, mas. Vou dizer uma coisa que eu comia e não gostava, sushi, eu achei uma bosta. Eu gosto. Já gostei mais água com gás. Eu sempre gostei. Eu nunca gostei de água mineral sem gás. Eu tenho pensamento de pobre. Água sem gás tem na torneira.
1: É o pensamento de pobre, sim.
0: Não vou gastar, não trouxe cobre a torneira, eu já pago. Então, a com gás não tem. Apesar que hoje em dia, tem a máquina que faz a com gás. Em casa.
1: Mas não é caro?
0: Muito caro, não vale investimento.
1: Pois é, a água com gás não é barato.
0: É, a semana no Stock Center tava 59 centavos.
1: Porra!
0: Porra,
1: como eu valer a pena uma máquina que faz água com gás?
0: Não tem, cara, porque a máquina, se eu não me engano, é uns R$700. E aí o cara é o cilindro. Tem que comprar.
1: Imagina quanta água com gás tu tem que tomar pra valer a pena.
0: Não é a quantidade que tu toma, é a quantidade que faz pra fazer a conta e valer a pena.
1: Então?
0: Eu acho que faz 120 litros. Mas aí também tudo depende da quantidade de gás que tu bota. Isso já me perde um pouco. Então vamos lá. Eu não trabalho na água da pedra. Eu não sei quanto de gás tem que colocar numa água.
1: Deve ter no rótulo. Alcança essa aí.
0: Pega essa aqui. Eu queria comprar só uma, mas a máquina ali de cima não deixou eu comprar só uma.
1: Por quê?
0: Porque eu bati sem querer, ficou duas, tentei apagar uma e não consegui. Eu tava com preguiça de apagar e começar tudo de novo. Porque aqui a gente tem o auto atendimento. Então tu tem que passar o produto, tu paga. Não tem um caixa ali em cima. O que eu acho muito legal, inclusive. Eu não gosto de caixa. O que que houve?
1: Não tenho quantidade de gás.
0: Trouxe um presente.
1: Muito obrigado.
0: Tu merece?
1: Porque eu acho que normalmente...
0: O quê?
1: O...
0: Eu queria...
1: Esqueci o que eu ia falar.
0: Eu ia falar que o... A água com gás deve... Eu botaria numa piscina. Será que pode?
1: Puta, que baita conteúdo de youtuber esse.
0: Qual?
1: Quando tu for o Gordo Neto, assim, dos irmãos Neto. O
0: Gordo Neto parece um radialista do interior do estado.
1: É.
0: Especialista no Guarani de Camacuã.
1: É o teu vídeo do YouTube, sabe?
0: Qual?
1: Enchi uma piscina com água com gás.
0: Não acontece nada. A não ser que eu bote tanque junto.
1: Não, mas aí tu convida as pessoas. Tipo assim, ah, convidei meus amigos. As
0: pessoas, e ninguém sabe.
1: É, aí as pessoas vão entrando e vão dizendo, meu Deus, que porra é essa?
0: Eu queria fazer isso na Brasileirinhas.
1: Como assim?
0: Eu queria encher a piscina de esperma.
1: Não, que nojo, nossa.
0: O que, cara?

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1: Dois gordos e uma água com gás, dois gordos e uma madrugada ao vivo pra toda a rede Atlântida.
2: Tá te incomodando eu comendo ou não?
1: Acho que tá incomodando um pouco a audiência, sim, porque tu tá falando muito de boca cheia.
2: Mas eu tô tentando me controlar.
1: Por quê?
2: Não, pra não atrapalhar o programa.
1: Não, mas tu não tá conseguindo.
2: Não, eu. Por isso que eu te disse que eu tô tentando. Eu não falei que eu tô conseguindo.
1: Eu acho água com gás salgada, cara. Eu
2: depende,
1: tô, eu tomo água, eu tomo água com gás e me dá sede.
2: Não, não, não. Água com gás da Coca-Cola, com todo respeito, essa tem mais sódio.
1: Tá, mas não é. Não é.
2: Não, mas é que se tem mais sódio, ela é mais salgada.
1: Tá
2: essa
1: bem.
2: Aqui tem. Não. Tem informação.
1: Tá bem?
2: Por exemplo, essa aqui tem 3.951 miligramas de sódio. Que eu não sei quanto é na vida real, assim, quanto de sal. Mas te dá sede com gás?
1: Me dá.
2: Mas tu não acha contra a história porque tu toma refrigerante?
1: Toma.
2: E ele tem gás.
1: Não
2: pra quem nós estamos ligando?
1: Tô tentando ligar pra Água da Pedra.
3: Bem-vindo ao atendimento da Fruc Bebidas.
1: Pra tentar entender quanto de gás que tem na água pra gente fazer em casa.
3: Escolha uma das opções.
2: Posso te dar uma ideia?
1: Pode.
2: Eles patrocinam a casa, não é melhor ligar em outro.
3: Para solicitar manutenção de equipamentos, digite 2. Para falar com um de nossos atendentes, digite 3.
1: A gente não vai sacanear.
3: Solicitaremos dados,
1: a gente quer fazer igual, justamente porque a gente gosta muito.
2: Você não vai te contar a receita.
3: Completar seu cadastro na empresa. Esses dados serão utilizados.
2: Ah, vai ter que cadastrar.
3: Lei geral de proteção aos dados.
2: Ó.
3: Se você concorda.
1: Ah, mas aí.
3: Por favor, aguarde para.
2: Liga pra fonte, Ju.
1: Puta que. Bah, o pessoal da Água da Pedra, peço desculpa, mas é muito burocrático.
2: Pra tu comprar uma água, né?
1: Não, eu só será quero que informação pode... sobre o gás.
2: Isso. Liga pra. Liga pra Sarandia ou pra Água da Pedra.
1: Como é que eu não vou sacanear?
2: Não, não, sim,
1: eu
2: mas...
1: só quero descobrir quanto de gás
2: mas
1: vai
2: eu,
1: na água.
2: Eu confio em ti.
1: Pera aí. É que fonte Juí é de Ijuí, né? Então tem que botar o DDD.
2: E eu confio em ti. As pessoas podem interpretar errado. Esse é o grande medo do mundo hoje em dia. Interpretar errado. Por isso que as pessoas, em alguns momentos, são canceladas.
1: Mas tu acha que eu vou ser cancelado por ligar pra água pra descobrir quanto de gás tem na água?
2: Não, fala daí, tu, se tu falar, eu quero fazer igual, eles vão achar que tu quer roubar a receita.
1: Não.
2: Quando tu lança água do gordo.
1: Tô em casa, gosto muito.
2: Sabia que o Pelé uma vez comprou um...
4: Olá, o número digitado...
1: Ah, fonte Juí, difícil.
2: Uma vez o Pelé comprou um sítio de um
1: diz
2: cara...
1: Diz outra marca de água aí, uma...
2: Sarandi?
1: Sarandi.
2: O Pelé comprou um sítio e ele descobriu que... A fonte do sítio, o cara vendeu porque o sítio não dava pra plantar nada. Ah, Pelé, como assim? E tinha uma fonte de água mineral no sítio. Pelé dava muito
3: raiva. Para comprar nossos produtos ou obter informações comerciais, digite 1.
2: Você consegue comprar só uma água ligando pra ele? Eu queria uma água.
3: Digite 2. Entrega

0: De mercadorias e informações logísticas, digite 3. Serviço de atendimento ao cliente, digite 4.
1: 4.
2: A música é boa.
1: Não enjoa, né?
2: Ao contrário desse amendoim aqui.
3: Alô?
1: Alô, com quem eu falo?
3: Patrícia.
1: Oi, Patrícia. Aqui é Rafael, tudo bem?
3: Oi, tudo.
1: Patrícia, olha só, eu quero uma informação, porque eu comprei uma água de vocês e eu procurei essa informação no rótulo e eu não encontrei. Eu queria saber quanto de gás vai na água com gás de vocês.
3: Quanto vai de gás na água com gás?
1: Isso.
3: Ah, pera aí que eu vou pegar uma garrafinha.
1: Não tem, tu vai ler e não vai achar.
3: Pois é, ele quer saber. Espera, só um minutinho. Ele quer ninguém saber quanto... Pergunta.
1: Ninguém nunca ligou pra perguntar isso.
2: Pergunta onde é que tá uma garrafinha.
3: Que vai na garrafinha com gás, entendeu? Quanto vai de gás na água de gás. Ué. Ei, não adianta, tipo, porque não tem na garrafinha.
2: Mas a gente não sabe.
3: Não, pera aí que... Vai ver na ficha técnica aqui, tá?
1: Obrigado, viu?
2: Fecha o... Tu mentiu pra ela.
1: Por quê?
2: Porque tu fala, não tem na garrafinha, não tem na da guarda-pedra, sabe? A gente não sabe se não tem escrito, né? Então eu sou que podia estar isso bem grande, ó. Entendimento bom, hein?
1: Rápido, né?
2: Eu teria mandado tu tomar no teu cu se trabalhasse. Já vai te fudendo.
1: Bah, eu achei ela muito prática, meu. Já saiu a procurar com outras pessoas.
2: Eu teria xingado.
1: A ligação tá no mudo, ela não tá ouvindo a gente falando. Por isso que eu tô aqui falando isso. Mas eu achei o atendimento muito bom. Parabéns pra Patrícia da Água Sarandi.
2: O refri é mais ou menos, mas a água é boa. Já tô bom, eu fiz a salinha.
1: É? Tá, vou desmutar a ligação.
2: Ju, pede um arroba. Aí vai mandar umas águas pra nós.
1: Não.
3: Eu acho que tá aqui tá escrito assim, de 2 a 4 gramas por litro.
2: Ah, boa.
1: Uhum. Isso é por litro?
3: É, por litro.
2: Então... Fala que quer comprar.
1: Então a de... Então a garrafinha tem de 1 a 2 gramas de gás por litro, por meio litro.
3: Por aí.
1: Putz, muito bom.
3: É, aqui a gente tá vendo aqui é 3,4.
2: Boa.
1: Boa. Patrícia, muito obrigado, viu?
2: Tá, baguinho,
1: eu jamais esperei que tu fosse conseguir me responder e eu tô te agradecendo mesmo porque era uma curiosidade que a gente tinha aqui.
3: É, eu vou tirar minha curiosidade também porque eu nunca pensei nisso.
1: Ninguém nunca deve ter feito essa pergunta pra vocês, né?
3: Não. Não, só a única pergunta é quanto que tem sódio, qual é o pH, essas coisas mais de gás.
1: Viu? Assim, e não era uma crítica, era só uma curiosidade, viu? Não era sim, nada demais.
3: É, pois é.
2: Como é que é o nome dela?
3: Eu fui ver aqui, tem até na garrafa pet ali.
1: Não tem, né?
3: Que
1: loucura, que loucura. Tu sabe que a gente ficou com essa dúvida? Então é Patrícia, né?
2: Ô, Patrícia.
3: Isso, eu mesmo.
1: É Patrícia, não é Patrícia.
3: Não, Pati, pode ser Pati.
2: Pati, nossa tá amiga. Bom. Ô, Pati.
1: Então, Pati, deixa eu te dizer uma coisa aqui.
2: Pera. Pati, quanto é que tá só uma garrafinha se eu quiser comprar? Tu me vende?
3: É que aqui, como é a distribuidora, né? A indústria, a gente vende só pra CNPJ também.
2: Tá, não, eu tenho.
1: A gente tem um MEI.
2: Eu tenho empresa.
3: Ah, tá, entendi.
2: Qual é o mínimo pra comprar? Qual é o mínimo?
3: Pra compra, sim, é 150.
2: Então tá, R$150. Quanto é que sai?
1: Nós vamos querer.
2: Quanto de água veio R$150?
3: Oi?
2: Quantas águas com gás eu consigo comprar de garrafinha com R$150?
3: Que nem assim, ó, água da Sarandi, tá? A de 500ml. Com gás. Ela tá saindo 11... Não, desculpa, perdão aqui, R$12, tá? E a sem gás, R$11,53. Então 12,
2: packzinho.
3: Vamos ver.
2: Ah, o packzinho.
3: Isso, é o fardo, né? Ela vem um fardo com 12.
1: Ah, nossa,
3: é
1: apavorante. A gente já achou que a garrafinha custava 12 e nós... Bah!
3: Não, fardo.
2: Tá, entendi. E se eu quiser encher uma piscina, quantas eu preciso?
3: Ah, aí eu já não sei.
1: A gente só faz pergunta que tu nunca imaginava, né, Patrícia?
3: Exatamente.
1: Então tu nos desculpa, mas eu quero te mandar um abraço da Rede Atlântida aqui de onde a gente tá ligando, tá?
2: A gente tá ao vivo na Atlântida.
3: Ah, com quem eu tô falando? Eu vejo pra ti embaixo todo dia.
1: Então, tu tá falando com a gente, com o Rafa Gomes e o Gordo Léo.

0: O Tia era casado.
1: Ele é casado, ela já falou que ele é casada, para com isso.
0: Mas ela não falou ser feliz, ela falou só que é casado.
2: Tá, quando é que vocês vão patrocinar a Serendia aí? Eu só vejo falar da Fruk.
0: Não, mas é que tá, como é que a gente vai patrocinar a Serendia?
1: É que é o contrário, é vocês que tem que patrocinar a gente.
2: Ah, exatamente, também.
1: Avisa aí o departamento de marketing e manda ligar pro Dois Gordos à madrugada aqui, que é onde tu tá ao vivo, tá bom?
2: Tá bom, então, tá?
1: Beijo, desculpa qualquer coisa, tá?
2: Você queria mais alguma coisa?
0: Cara, eu queria...
1: Ah, a gente tem várias dúvidas aleatórias. Não, quer mais, a gente pode perguntar pra ela.
0: Tu não quer mandar pra gente os negócios da Serendia, um kitzinho, camiseta, um boné, umas águas?
2: Olha, eu posso falar com o gerente aqui aí na rádio aí, levar pra vocês.
0: Ótimo, eu queria me lata. Não, eu tô
1: combinado,
0: de lado.
1: Então, combinado.
2: Tem
1: e aí,
2: água e lata também.
1: E aí tu tem que vir junto porque tu não tá atendendo muito bem.
0: Isso, e aí, mas traz o
2: gerente. E aí você tem que falar com ele.
0: Tá? E traz o gerente comercial que nós levamos o nosso aqui, nós já dá uma mordida na Serendia já. Pra patrocinar aqui nós.
2: Tá bom.
1: Tchau, Patrícia.
2: Tá, Rafa, manda um beijo pra mim lá na hora.
1: Mas tu tá ao vivo na rádio, que beijo mais...
0: Olha só, tu vai fazer o seguinte, tu vai entrar no Spotify, vai procurar, não hoje, daqui a uma semana, Dois Gordos à madrugada, e aí tu vai procurar Dois Gordos...
1: Vai poder te ouvir.
0: Dois Gordos e uma Água com Gás. Nesse episódio vai estar tu.
2: Sério? Eu vou falar pro meu gerente, então.
0: Isso, mas nós falamos bem da Serendia aqui, não? Nós gostamos da Serendia.
1: Tá bom.
0: O refri é meio doce, podiam fazer uma versão sem açúcar. Tô brincando,
2: ah,
0: é
2: não,
0: ótimo.
2: Mas o Guaraná da Serendia ali é muito...
1: Putz, o pior é que o Guaraná é bem bom. É bem bom mesmo.
0: Ah, é Serendia que vocês estão falando? Ah, não, eu achei que era outra coisa.
1: Ele errou a marca, ele
0: achei
1: não
0: sabia. Achei que era
1: Quat. Tchau, Patrícia.
2: Tchau, beijo. Last minute flight.

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1: Atlântida, dois gordos e um álcool com gás. Cara, que programa gigante hoje, né?
2: Esse programa aqui porque não é um oferecimento da Sarandi.
1: Mas pode ser a partir.
2: Mas pode ser se eles quiserem.
1: Cara, e a gente precisa. Não é que a gente quer, a gente precisa.
2: Você tem noção que esse programa aqui é um dos programas mais malucos da Rede Atlântida? Tem os...
1: Mas ele é maluco por um motivo muito importante.
2: Qual?

0: A direção ouve muito pouco.
1: É isso.
0: Tanto que ele só tem mijado aqui quando ouve a gente. Se eles ouvissem todo dia, esse programa já tinha acabado. Eu tenho certeza disso.
1: É?
0: Não. Olha pra mim. Certeza.
1: Mas a graça é essa. Então, se você quer ter a sua marca conosco aqui...
0: A gente também quer.
1: Procura ali no Gomes Rafael. Não procura o Gordo Léo, que ele não olha muito. Procura ali no Gomes Rafael.
0: Cara, não fala isso de mim, cara.
1: Mas tu não olha muito o teu direct, velho.
0: Não, Deus me livre.
1: Tá, se você for mulher, vai no @gordoleo.
0: Isso.
1: Que daí ele olha. Se você quiser fazer uma proposta, manda ali pro Gomes Rafael, que a gente
0: encaminha. Se você for mulher ou homem, qualquer proposta, o Gomes Rafael tá aceitando.
1: Eu olho qualquer proposta, Isso aí.
0: Homem, mulher, ele, cachorro. Ela, elo, qualquer coisa. Cachorro não. Tu quer um cachorro?
1: Não.
0: Ontem eu encontrei um cara na rua, ele falou assim, tô com cachorro pro feto.
1: Nós vamos conseguir esse cachorro. Tá, o tema é água com gás, tá? Voltamos. Por quê?
0: Sabia que a água com gás é um excelente substituto pro refrigerante quando você está de dieta.
1: Sabia, eu tenho esse problema aí.
0: Mas aí eu vou te contar um negócio. Se tu tomar água com gás com gelo e limão espremido, não tem gosto de água com gás.
1: Aí que tá. Tu me conhece e sabe. Eu não gosto de limão no refrigerante.
0: E o Rafa faz uma coisa muito nojenta, galera. Ele tira o limão com o dedo e bota no meu copo sempre. Eu tive que um dia falar pra ele assim, meu, olha só, eu não quero. Ah, tu não gosta de limão? Não, eu gosto, mas não o que vem da tua mão. Eu vi tu coçando o saco agora há pouco. Sei que o limão tem acidez que mata, mas eu não quero. E sempre, não adianta tu pedir, assim, garçom, eu já fui garçom. Entendo, cara. Pouquíssimos garçons são felizes sendo garçom. Não é uma verdade? Pouquíssimos.
1: Pode ser.
0: A sua grande maioria é necessidade mesmo. Porque onde eu quero chegar, Rafa? Que, galera, ou todo mundo pede limão e gelo. Porque sempre tem uma mesa com doce, tem um pão no cu. Não, eu não quero limão e tal. Ele vai trazer tudo com limão, cara. Ele aceita. Que é uma merda, cara. É só tirar o limão. Tira o limão, não fica bravo com o cara. Eu sou alérgico a limão. Então avisa já de cara, ó. Se tiver limão, morro. Porque o Rafa, porque os caras sempre trazem, cara. Tem que aceitar isso, cara. Pronto, desabafei. Meu desabafo é em relação ao...
1: Eu tenho uma pergunta em relação às águas com gás, tá? Por quê? Água da Pedra, Fonte Juiz, Sarandi, Cristal, todas as águas com gás, pra mim, elas deviam se unir e fazer uma unificação. Presta atenção no meu desabafo.
0: Tá, peraí, só... Cara, todo dia, é uma coisa nova, cara.
1: Tá, presta atenção no meu desabafo.
0: Claro, vai, meu irmão.
1: As águas com gás deveriam se unir e padronizar uma cor.
0: Por quê, cara?
1: Porque eu acho nada a ver a tampinha de uma ser verde, a tampinha da outra ser vermelha, a tampinha da outra ser rosa, a tampinha da outra ser...
0: Mas a rosa tem um motivo.
1: Não, tem uma que é a água com gás. Eu sei que a rosa é do câncer de mama, mas tem uma rosa que não é. Que é sempre rosa.
0: Mas eu acho foda quando a empresa troca a cor da tampinha e é água normal e tu pega na corrida.
1: Exatamente. Eu acho que se todas as empresas fizessem a tampinha transparente ou azul pra água normal e a tampinha, sei lá, de uma cor só pra água com gás... Tu ia ajudar todo mundo.
0: Que eu vou te dar um exemplo, tá? Na Arena, por exemplo.
1: O refrigerante de limão, que cor que ele é?
0: Na Arena.
1: Ele é verde.
0: Na Arena não vende Coca.
1: O que tem a ver?
0: Porque é vermelho. E acho que
1: é
0: por isso.
1: Não é por isso, é por causa do contrato.
0: E com a Pepsi.
1: Porque já vendeu Coca na Arena, antigamente. De hoje não vende mais. E hoje o Beira-Rio vende Pepsi.
0: E aí é azul?
1: É.
0: E álcool, mas me irrita, eu acho que quando eu tô na Arena, me irrita quando eu vou comprar minha aguinha com gás e a tampa é vermelha. Mas aí pode ser só porque eu sou muito retardado.
1: Claro, igual eu não tomo
0: Pepsi, porque
1: a Pepsi no Beira-Rio.
0: Que é azul. Aí toma, e tu não gosta de nada zero, então tu não toma Pepsi Black, que é bom.
1: Não.
0: Tu gosta de Pepsi Twist? Não gosta de limão.
1: Não gosto de limão no
0: Rio. Mas sabe o que eu não sabia, cara?
1: Não é que eu não gosto de limão. Limão pra mim é suco. Limonada, adoro.
0: Aí, mousse de limão, é bom.
1: Mousse de limão, adoro. Torta de limão, adoro. Bolo de limão, adoro.
0: Tem a tortinhas da Isabela, ela faz a tortinhas de mousse de limão.
1: Muito boa.
0: Isso é bom, uma lariquinha.
1: Então tu não acha que a gente deveria unificar a cor das tampinhas da água com gás?
0: Deveria unificar muita coisa no país. E a gente não consegue. Aí é um erro mais de sociedade como um todo, né? A polaridade do Brasil, ela é muito, muito escassa.
1: Você tava falando sobre água com gás, veio com um comentário político?
0: Não, cara, porra, é porque tem...
1: O gaúcha mais, papo chato.
0: Não, a gente vai fazer o gaúcha menos.
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6: Cocota!
7: Ô, Rafaelzinho, como é que tá, meu
6: amigo? E aí, Cocota, tudo bem contigo?
7: Tudo bem, tô feliz eu, cara.
6: É mesmo? Por quê?
7: Eu fui passear hoje.
6: É. Onde é que foi?
7: Shop Sense.
6: No Shop Sense?
7: Shop Sense.
6: Shop Sense. O que foi fazer lá no Shop Sense?
7: Fui no Shop Sense, fui comprar roupa pra mim no Shop Sense.
6: Que roupa tu foi comprar?
7: Fui comprar um terninho pro 15 anos da minha sobrinha.
6: Tem uma sobrinha? Não sabia nem que tu tinha irmão.
7: Tem a minha irmã mora em Osasco. Inclusive eu vou me ausentar do programa alguns dias, em dezembro, porque eu vou estar em Osasco, nos 15 anos da minha sobrinha. Tá. Rogério o nome dela.
6: Tá.
7: E aí a gente vai lá, eu comprei no Shop Sense, comprei um terninho. Que tu ri quando eu falo Shop Sense?
6: Que eu achei engraçado toda essa história aleatória. Tu é um tomador de água com gás?
7: Claro.
6: É? Tu toma qual marca?
7: A mais barata. Mas tem uma coisa que as pessoas não sabem.
6: O quê?
7: Que quando você compra água com gás, você nunca pode guardar ela fora do gelo quando bate sol.
6: Sério?
7: Porque o sol, ele faz perder o gás. Porque ele esquenta a água. E quando tu esquenta a água com gás, tu mata o gás. Tu já ferveu água com gás?
6: Nunca.
7: Quando termina, sabe o que ela vira? Apenas água.
6: Faz sentido.
7: O gás evapora. Faz por quê? Sentido. Porque ele é gás. Todo gás evapora. Se tu cozinhar um botijão, vai ficar só o botijão. Já viu como é por dentro um botijão?
6: Não.
7: Não tem nada demais. Só ferrugem dentro, não tem nada demais. E vi aquele manual
6: Tá fazendo umas perguntas bem aleatórias. Tô me sentindo a Patrícia fazendo um atendimento
7: com
6: perguntas aleatórias.
7: Tem voz de pessoa educada.
6: Tu pode parar que ela é casada. Ela falou do marido dela na ligação.
7: Mas o meu interesse é no marido.
6: Não, mas não interessa.
7: Ele pode me levar no Shop Sense.
6: Tá, o que mais que eu quero te perguntar sobre...
7: Ah, com gás eu gosto muito. Eu gosto muito da Cristal, porque como eu sofro de pressão baixa, ela tem muito sódio.
6: É.
7: Então me equilibra. Quando eu tô meio mal assim, a pressão tá caindo.
6: Sabe o que eu acho louco? Eu posso estar... Eu não sou um tomador de água com gás, então eu posso estar errado, tá? Eu já vi esses reels, esses TikTok, de que, na verdade, a Cristal não tem mais tanto sódio. Quando ela surgiu, sim. Só que tanta gente falou do sódio quando ela surgiu, que eles mudaram a forma.
7: Mas isso aí não adianta.
6: E eles mudaram a forma e eles nunca conseguiram fazer o rebranding, assim, pra mostrar que...
7: Ah, é o rebrand. Voltou pra Globo ele, não. Baita narrador, velho. Ah, Sport TV.
6: Não, rebranding. Rebranding é tipo assim, ó. Quando tu fica muito conhecido por uma coisa...
7: Tipo o cara que dá cu.
6: Não tem a ver com o da cu. Quando tu fica muito conhecido por uma coisa e tu não consegue ser conhecido por outro, tu tem
7: tipo
6: que fazer um rebranding.
7: Eu tenho um vizinho meu, vizinho meu que... Um amigo meu de infância. Pegaram ele algumas vezes, né, soltando o botão, dando o anel. Dando o anel.
6: Tá.
7: Dando o anel, dando. Hoje em dia, tá no terceiro casamento. Só nave.
6: Tá, mas é que eu expliquei, não tem a ver com sexualidade.
7: Não, tem sim, calma.
6: Eu vou te dar um exemplo, então, nessa tua pegada que tu tá? Um rapaz comete um erro e vai preso.
7: Não, mas aí a fama dele é de Barroso. Aí ele me encontrou no mercado, dentro do Shopping Sense, onde eu tava comprando água com gás. E aí ele falou, ô, essa aqui é minha esposa. Eu falei, ô, pra cima de mim, não. Pra cima, eu te conheço. Não. Não faço mais isso. Aí eu olhei pra ele e falei, para com isso. Galhão que leva a querosene não perde o cheiro.
6: Então é isso, é o rebranding. Por exemplo, um rapaz comete um erro...
7: Por que não falou em português?
6: Um rapaz comete um erro...

0: e vai preso.
1: Tá? Ah, sim, a sociedade não recapitula ele de novo.
0: Exatamente, aí quando ele voltou, ele tá arrependido, ele quer fazer outra coisa da vida dele, mas ele fica eternamente como um ex-presidiário.
1: Sabe por quê?
0: Então tem marcas que cometem erros.
1: Tipo tatuagem ruim.
0: Isso, então tem marcas que cometem erros e ficam conhecidas por aquele erro. E elas têm que fazer um rebranding pra ser conhecido por outra coisa.
1: É, tipo mulher com tatuagem de borboleta, assim, entre a Shannon e o Miguinho. Todas elas vão ser...

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1: Todo mundo tá.
2: Dois gordos e uma água com gás, dois gordos e uma madrugada ao vivo pra toda a rede Atlântida. Eu.
3: Sabia que será que tem alguma praia com água com gás?
2: Claro que não, mano.
3: Tipo, porque a água salgada, ela lembra um pouquinho de água com gás.
2: Exatamente por isso que eu não tomo, porque a água é salgada. Quem é que toma água do mar?
3: Peixes.
2: Então.
3: Mas eu não posso criar um peixe lá com gás, ele morre, né?
2: Não sei.
3: Sabe que quando eu era criança, qual era o meu sonho, cara? Ter um aquário.
2: Porque eu tenho. É um puta trabalho.
3: Eu tenho um tio meu, cara. Meu tio Edu, um beijo pra ele, cara. Pô, o pai da minha falecida tia Márcia, cara. Ele faleceu recentemente. Irmã mais nova do Reinaldinho. Meu pai, que tu conheceu, imagina uma versão feminina do Reinaldinho. E, cara, ele tinha, quando eu era criança, eu ia na casa dele. Aí, quando tu é criança, é muito afundado. Sabe o que ele tinha, Rafa? Um aquário gigantesco.
2: Meu Deus.
3: Afundei, né? Um aquário. E eu sempre quis ter um aquário.
2: É mesmo?
3: E aí, sabe o que é o mais doido? Que hoje em dia eu tenho idade pra ter um aquário.
2: E?
3: Eu tenho um gato, não dá? Ele vai comer o peixe. Não dá. E gato gosta de peixe,
2: sabe,
3: cara.
2: Que aquário tem tampa, né?
3: Sabia que eu não posso comer sushi? Eu tenho lá em casa, quando a gente pede sushi, eu sempre tomo água com gás. Eu tenho que trancar o gato, cara.
2: Ele fica louco com o cheiro?
3: Porra! Parece cara recém-separado na zona. Ô, meu, sério, parece que tu separou e foi na primeira balada open bar.
2: Eu tenho uma pergunta. A água com gás, tipo assim, quando sacode muito ou quando cai
3: explode,
2: no chão, também explode?
3: Pô, Mike refrigerante.

0: É mesmo.
1: Porque ela é mais concentradinha. Porque o refri tem os outros bagulhos que dão uma... Tanto é que o refrigerante, ele perde o gás mais rápido que a água.
0: É.
1: Porque a concentração dos produtos químicos faz com que o refrigerante seja... A água dura mais.
0: Tá, e o que tu acha que combina? Um alimento que combina com água com gás.
1: Água com gás purinho?
0: É, por exemplo assim, ó.
1: Não é com gelinho nem com limão, só purinho. Não,
0: alimento.
1: Não, mas a água com gás só é...
0: Por exemplo assim, ó, eu como sushi e tomo água, porque eu acho que o refrigerante, ele tira um pouco do gosto e do paladar do sushi. Água com gás
1: também.
0: Eu...
1: Churrasco?
0: Churrasco, eu acho que é uma coquinha. Pra dar uma
1: tipo... Uma coquinha. Não, aí é bom uma aguinha.
0: Pra ajudar na digestão.
1: Mas aí a água é melhor, porque a carne... Não,
0: isso sou eu.
1: Não, eu tô aqui, nós estamos...
0: No teu, tu faz o que tu quiser.
1: Não, tu vai te fuder, você é grosseiro comigo.
0: Eu não tô sendo grosseiro.
1: É que
0: achei
1: que nós estávamos falando no geral, não no particular.
0: É que eu não tomo água com gás, eu não sei com o que combina.
1: Combina com tudo, é que nem água normal. Mas é muito bom a aguinha com gás, eu gosto... Pá.
0: Ah, não, tu não tá entendendo.
1: Água com gás combina...
0: Churrasco não combina com água. Ninguém vai na porra da churrascaria e pede água.
1: Com gás,
0: tu tá em casa, fazendo churrasco, tu não toma água.
1: Com gás, porra. Com gás, sim. Porque a água com gás, ela é mais é, que vou te dar um exemplo, tá? Eu não tomo há muitos anos refrigerante com açúcar. Não tomo mais. Eu tomo só zero. Mas ele igual, ele dá uma engordada. Ele te dá uma inchada.
0: Sim.
1: A água com gás, não. Então, no meu caso, quando eu não tô bebendo, a água com gás, ela faz essa... Vou te dar um exemplo, uma coisa que combina com água com gás. Abacaxi. Abacaxi cortadinho, uma água com gás é bom.
0: Tá.
1: Um sanduíche natural, uma água com gás combina.
0: Ok.
1: Uma saladinha Caesar combina uma água com gás, porque a salada Caesar é cítrica. Ela tem muitas coisas, cocrância e tal. Uma água com gás não rouba o sabor da coisa.
0: Tá, comida, é essa a resposta que
1: entendeu?
0: Eu queria.
1: Ah, por exemplo, uma macarronada. Não, aí eu vi outro. Não tem nem ceva.
0: Muito bem.
1: Pô, massa com ceva não dá.
0: É isso que eu queria.
1: Entendeu? Por exemplo, assim, um carreteirinho com uma ceva também não dá. Agora, um arroz com camarão com uma ceva dá. Camarão com... Frutos do mar combinam com cerveja.
0: Tá, e água com gás, velho?
1: Cara, combina... Uma gulosa.

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2: Acabou, dois gordos e uma água com gás, ao vivo pra toda
3: acabou
2: a rede.
3: Acabou a água, toma banho de leite.
2: Não, para.
3: A música é violenta, quanto menos espera, toma um foguete.
2: É, não dá, essa aí não dá pra cantar.
4: Aí, para de jogar as coisas, velho.
3: Não, mas agora a gente tem que jogar essa tampa, né? Lembra que a Cristal, a água dela, a garrafinha, ela se...
2: Podia amassar. Puta, garrafa mole.
3: Que é uma merda de abrir, principalmente a com gás, mas é a
2: base. Olha, eu não sei se o pessoal que faz a com gás vai ficar muito feliz com o nosso episódio, mas o pessoal da Cristal definitivamente não vai ficar feliz com a gente. Só falou mal da Cristal.
3: Mas
2: ainda falei do rebranding, que não é tanto assim, e toda vez que eu tento salvar...
3: Mas tu não pensa... Nós
2: se afundamos mais.
3: Mas pensa comigo assim, quem é o dono da Cristal?
2: Não sei.
3: Tu não sabe quem é o dono da Cristal?
2: Não.
3: Eles não vão ficar bravos com a gente. É da Coca-Cola. Eles estão cagando porque nós estamos falando.
2: Mas a Coca-Cola Brasil é bem influente, cara.
3: Não.

0: sei, mas eu tô dizendo o seguinte.
1: Eu gosto muito de Coca-Cola, eu não quero brigar com eles.
0: Não, mas assim, ó, a Coca-Cola, irmão, pensa comigo, ela não faz propaganda.
1: Claro que faz.
0: Não. Ela não faz propaganda, que eu digo assim, ó, compre Coca-Cola, R$8,99. Não. Eles botam o urso lá, o Papai Noel. É um negócio e deu. É uma só. Eles têm a mesma propaganda há uns 30 anos, aquele urso, cara. Aquele urso já morreu. Ninguém fala isso, cara, mas o urso da Coca já morreu, cara.
1: Se fosse pra nós associar pra fazer propaganda de água com gás, que animal a gente escolheria?
0: Ah, acho que um cervo, né?
1: Um cervo? Por que um cervo?
0: Não, que eu sei.
1: Eu escolheria um guaxinim.
0: Não, guaxinim não. Por quê? Não, acho que guaxinim, porque é um guaxinim, cara.
1: Porque ele tem mão, eu gosto de, do bichinho, ele tem uma mãozinha assim, parece uma mini mão.
0: Parece uma mãozinha de anão, né?
1: Não.
0: Um pequenininho assim.
1: Não. É uma mãozinha que dá pra pegar uma garrafinha
0: parece
1: de água.
0: Parece a Mini Gabs?
1: Quem?
0: Mini Gabs.
1: Quem é Mini Gabs?
0: Ele é uma... Agora eu posso falar, sempre todo final do programa eu já posso falar um negócio que é mais de 2 da manhã já. É. Coloca você que tá vendo, Mini Gabs. Mini...
1: Que digitar aqui, eu não sei quem é.
0: E G-A-B-Y-S. É uma atriz de conteúdo adulto que tem nanismo. Inclusive, ela apareceu meio que num... Não sei se era uma pública, alguma coisa, que ela teria namorando o Whindersson Nunes. Ela faz filmes adultos. E...
1: Tu não cansa de me surpreender.
0: Por quê, cara?
1: Eu jamais imaginei que tu ia apresentar esse conteúdo nesse episódio.
0: Mas tu viu ela falando aí? Tu viu ela atuando? Tem imagem aí?
1: Não. Tô no Instagram dela.
0: Ah, não. Tô...
1: Puta, dei um like sem querer.
0: Sei, te conheço.
1: Puta que pariu. Ai, jago com gás. Ai, Dois Gordos na Madrugada vai ficando por aqui. Obrigado pela parceria, pela companhia. A gente volta a qualquer momento. Tchau.
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1: Lembrei do cara que entrou no bar e disse: quem aqui deu um soco no meu irmão? E aquele silêncio no bar, assim, levantou um louco 2 metros de altura e disse: fui eu que dei um soco no teu irmão, porque disse que é rico, soco.
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1: Bom, o cara, ele entrou no bar e disse pro garçom: me vê 3 pães. Pois o garçom, pô, aqui é um bar, né? Não tem pão. E o cara foi lá e 3 socos na cara do garçom.
2: Tá, tá, tá.
1: E o garçom assim, ó, ah, que desgraçado, mano. Que cara desgraçado. Ele foi assim outro dia: me vê 3 pães. O garçom, não tem, isso aqui é um bar, não tem pão. E ele, tá, tá, tá. 3 socos na cara do garçom. O garçom assim, ó, ah, não vai ficar assim. Agora não vai ficar assim. Sabe o que eu vou fazer? Eu vou garantir que vai ter pão quando ele voltar aqui. E aí o cara voltou no outro dia: me vê 3 pães. Tem? E o garçom, tem, tem aqui. 3 pães. E aí o cara pegou e mirou de novo. Tá, tá, tá. 3 socos na cara do garçom e falou aqui, ó: onde já se viu um bar com pão?
3: Tá bom.
1: É bom, é bom, é bom.
3: É bom, é bom.
0: 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Tá legal? Muito obrigado.

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1: Nego velho tá na delegacia e o delegado olha pra ele assim: ô, nego velho, sabe tocar bateria? Não, claro que não, né, meu querido? Não sei tocar bateria. Mas então por que tu roubou a bateria do teu vizinho? Porque ele também não sabe tocar, né?
0: Se tu quiser mais momentos como esse, vai lá na TLTV, no YouTube, que tu vai achar muito legal. Tá legal? Muito obrigado.

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1: Bom, o cara, ele entrou no bar e disse pro garçom: me vê três pães. Pois o garçom, pô, aqui é um bar, né? Não tem pão. E o cara foi lá e três socos na cara do garçom.
2: Tá, tá, tá.
1: E o garçom assim, ó, ah, que desgraçado, mano. Que cara desgraçado. Ele foi assim outro dia: me vê três pães. O garçom, não tem, isso aqui é um bar, não tem pão. E ele, tá, tá, tá. Três socos na cara do garçom. O garçom assim, ó, ah, não vai ficar assim. Agora não vai ficar assim. Sabe o que eu vou fazer? Eu vou garantir que vai ter pão quando ele voltar aqui. E aí o cara voltou no outro dia: me vê três pães. Tem? E o garçom, tem, tem aqui. Três pães. E aí o cara pegou e mirou de novo. Tá, tá, tá. Três socos na cara do garçom e falou aqui, ó: onde já se viu um bar com pão?
3: Tá bom.
1: É bom, é bom, é bom.
3: É bom, é bom.
0: Se tu quiser, se tu quiser, se tu quiser mais momentos como esse, vai lá na TLTV, no YouTube, que tu vai achar muito legal. Tá legal? Muito obrigado.

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Atlântida, Rádio da Minha Vida, muito bom dia, seus lindos! Tá começando por aqui o nosso despertador, agora real, oficial, 7:30 da manhã, já bateu o sinal e o teu morning show mais gostosinho do FM, agora após o horário político, tá ao vivo, tá na área, agora sim, o teu e o meu dia começou, agora é pra valer! 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Tô aqui na torcida para que tu tenha um dia incrível, maravilhoso, gostoso, purpurinado. Mas se por acaso não tiver aí se encaminhando para ser um ótimo dia, sei lá, acordou com o pé esquerdo, vambora, bebê, vai lá, muda, faz diferente, gira, rodopia. E claro, fica aqui no Despertaverso e na melhor vibe do FM. Caso tu não tenha percebido, ou se caso tu já chegou ali no @carol.sanches, tu sabe que eu estou mais pra lá do que pra cá, pra lá de Bagdá, bem maluca, mais do que diariamente, sim, mais do que diariamente. Sanches, bem maluca que fiquei eu ouvindo o horário político de um lado e ouvindo a música da programação, porque caso tu não saiba, enquanto a galera escuta pela Rede Atlântida, pelas frequências, pelo Rádio Raiz, o horário político, se tu quiser fugir disso, que é escolha totalmente sua, ali no atlântida.com.br e no aplicativo da Atlântida, rola as nossas músicas da programação. Então eu aqui do outro lado, que já não chego bem certo, daquele jeitinho, despertaverso de ser, eu fico ouvindo as duas coisas ao mesmo tempo. Então assim, se eu tô louca, eu vou enlouquecer todo mundo. Nossa família despertaverso, toda se conecta então pelas frequências do nosso Rádio Raiz, por todos os cantinhos do Rio Grande do Sul, também ali no atlântida.com.br e no aplicativo da Atlântida. Agora interagindo então na nossa pauta do dia, quadro mais interativo do Rádio Gaúcho, do Rádio Brasileiro, do Rádio Mundial e do Rádio Intergaláctico. Good morning, E.T.

Molto bene! Agora faltam 26 minutos para as 8 horas. O Despertador tá ao vivo na manhã desta quarta-feira, dia 2 de setembro. E a gente interage ali, então, no @carol.sanches. Sim, somente no meu Instagram. Oi, Carolzinha, por aqui, porque Rodrigo Adams está de férias. Está aí há 12 horas para frente lá no Japão. Eu não vou me arriscar a falar alguma coisa de japonês, mas fica à vontade também, se tu quiser falar ali no @carol.sanches, tá liberado, tá tudo liberado. Mas na nossa pauta do dia, num áudio bonitão, até 30 segundos, por favor, quero então nesta quarta-feira truques úteis da vida, que tu aprendeu de repente aí na internet da vida ou com a tua avó. Coisas bem iguaizinhas. Ou a tua avó ali te ensinou um truque assim, ó, que tu vai passar pra galera que a galera não sabe. Truque de vó, delicinha, vai ajudar a vida de todo mundo. Ou, de repente, aquele vídeo que tu viu na internet, seja no TikTok da vida, no Instagram, no Kawaii, no sei lá qual lugar, no YouTube, no... sei lá, todos os lugares da internet da vida, que tu viu aquele vídeo, que é um truquezinho, assim, ó, deu 5 segundos, acabou o vídeo e tu... meu Deus, isso mudou a minha vida. Por exemplo, vi um vídeo que mudou a minha vida, que é o seguinte: ferver meia calça antes de usar. Tirou ali a meia calça do saquinho, ferveu ela, congelou ela, molhou depois ali pra descongelar ela. Ela fica extremamente resistente e não rasga. Fiz isso na minha casa? Não fiz. Mas o comentário da aeromoça que estava ali diz que as aeromoças fazem. Que as comissárias de voo fazem. Para durar aí a meia calça uma eternidade. Então, se eu e tu aparecermos de novo com a meia calça rasgada, a gente já sabe que a dica ali das internet das comissárias de voo a gente não fez. Mas, ao menos, a gente sabe a informação, consequentemente, somos aí edificadas. Caso tu não tenha percebido, além de maluca, eu sou completamente desperta-verser das ideias. E se eu sou assim, tu também vai ficar aí do outro lado. Se eu acordei maluca, eu vou enlouquecer todo o Rio Grande do Sul e o mundo todo e até os ETs. Consequentemente, eu vou começar assim. Desculpa, Rafinha. Quero enlouquecer geral. Beijos, tchau. Quer dizer, até daqui a pouco.

É o despertador, o morning show mais gostosinho do FM, que tá na área, tá ao vivo, na manhã desta quarta-feira, e a gente tá junto.

0: 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Eu sou a Carol Sanches, arroba carol.sanches, que é onde tu surta comigo e interage na pauta do dia. Hoje é o seguinte, dicas, mas aquelas dicas que ou tu viu na internet que vai ajudar a vida de todo mundo, ou a tua avó te passou aquela dica de vó que não tem quem vai estar mais certa do que a avó. Até porque a avó do Christian, do nosso ouvinte Christian, que eu anotei, agora eu vou para sempre falar da avó do Christian. A língua é o chicote da bunda, segundo a avó do nosso ouvinte Christian. Mas, neste caso, apesar de uma verdade, não é uma dica. Eu quero dicas, assim como o Márcio Frazão trouxe aqui pra gente. Bora lá.
1: Carol, aqui é Márcio de Bento Gonçalves. O truque assim, que eu mais utilizei assim, na vida foi quando a gente tinha os e-mails da Hotmail, que tu botava um CEP dos Estados Unidos e tu ganhava muito mais espaço no e-mail do que nós aqui no Brasil. Então tinha isso aí, isso era da internet mesmo que eu tirei. Abraço.
0: Márcio, eu preciso dizer que eu ainda tenho o meu e-mail do Hotmail e eu não sabia disso. Eu quero esse contato. Esse caminho aí, contato é meio complicado, né, Carolina? Vamos lá.
2: Bom dia, Caroleta de Grigio. E um truque fácil e básico que eu jamais saberia sem ser a internet é que quando a gente cozinha alguma coisa tipo massa, essas coisas que viram água pra fora, se passar um pouquinho de azeite na borda da panela ali, pode deixar ferver que não vira. E esse truque salva a vida e é real. Diego de Osório, de Grigio.
0: Achei uma baita dica, hein? Esse é um truquezinho que vai salvar a vida de muita gente. Vamos com o Farofita.
3: Salve, salve, Carolzinha. De Guion, bom dia. Cara, uma coisa que eu vi que eu tô louco pra testar. Sabe que às vezes os guris dão uma erradinha no arroz ali, o arroz fica meio unido dos vencerenos. Dizem que se tu botar uma fatia de pão de sanduíche ali e deixar ali uns 10 minutinhos com ele fechado, ela absorve a água e o arroz fica soltinho.
0: Tu tá
3: só
0: brincando?
3: Quero ver, hein?
0: Tá, não, mas esse tipo de dica tu tem que testar antes de trazer. Pelo amor de Deus! Vamos com a Luana.
4: Bom dia, sou a Luana aqui de Porto Alegre e uma coisa que mudou a minha vida foi uma dica que eu peguei com a jornalista Mariana Calil em 2015, muitos anos atrás, que mudou a minha vida, que é sobre como cozinhar o ovo. Normalmente a gente conhece que coloca água a ferver, coloca o ovo, deu 3,

0: como quando começar a ferver a água, conta 3 minutos e aí o ovo tá pronto.
1: Ah.
0: E ela falou que não, que tu coloca a água, coloca o ovo e aí tu começa a contar desde aquele momento. 12 minutos é um ovo com gema bem mole, 14 minutos é o ponto com a gema bem cozida. Se tu quer um pouquinho menos, tu vai deixando menos tempo. Mas assim, ó, é certeza. É uma quantidade de água mais ou menos até cobrir um pouco o ovo, um pouquinho, a coisa mais.
1: Tá.
0: E é perfeito.
1: A galera tá tudo indo pras dicas culinárias, mas não precisa, tá? Pode ser aquela dica que a avó mandou ou a dica que tu viu na internet, aquele truque que vai salvar a vida da galera, não necessariamente culinário, tá? Vamos com a Larissa agora.
2: Bom dia, cara. Bom dia, Rodrigo Adams. A minha coisa que eu vi na internet é uma boneca que tem tranças que é do Pop Tay Tay. Beijo, Kiki.
1: Que lindo, Mari! Amei! Deixa eu vir com o Amaral aqui.
3: Diguinho, beleza? Bom dia, hein, Carol? Tudo na boa?
4: Tudo na boa.
3: Seguinte, truque que eu aprendi lá na juventude. Ter pincel atômico, aquelas canetas hidrográficas, aquelas, preto ou azul. Às vezes, sábado, manchou a calça azul ali de brim, passa aquela canetinha, aquele pincel atômico
1: em cima
3: daquela sujeirinha, quebra um baita galho. E o preto é a mesma coisa. Uma canetinha hidrográfica quebra um baita galho
1: tu
3: e roupas manchadas.
1: Tu pinta, então.
3: Kikiki!
1: Achei legal. Essa é uma baita dica. Eu sei que... Agora, eu não coloquei na prática. Mas, enfim. Dicas que, para tirar shoyu, tem que passar nabo. E caiu shoyu no meu sofá, esses dias. Mas graças a Deus ele tá impermeabilizado, daí não fez cagadinha. Mas caiu, eu já pensei, meu Deus, como é que eu não tenho nabo em casa? Mas quem é que tem nabo em casa? Fica aí o grande questionamento. Manda ali pra mim no @carol.sanches, soltando aí 5 minutinhos para as 8 horas. Interage na pauta do dia. Dicas que tu viu na internet, aquele truque que tu viu, ou então é que a tua avó passou, porque são coisas exatamente iguais.
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1: Muito bom dia a todos, uma excelente quarta-feira. Vamos nessa de BR-116 que já tá rolando o congestionamento nosso de cada dia ali em Canoas, na altura do viaduto da Avenida Inconfidência. Nos dois sentidos tem tranqueira, tá? Em função de obras na região. 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

0: Atlântida, Rádio das Nossas Vidas, muito bom dia, seus lindos, bom dia, Clubinho das Oito, agora 8 horas e 12 minutos desta quarta-feira, dia 2 de setembro, e o nosso despertador já parte direto pro quadro que te permite ligar aqui pro estúdio no 26400-943, junto, claro, com Fruque Guaraná, é o Fruque Minota na área, porque sim, na Expo Inter, Fruque Guaraná é o sabor de estar junto. Não diga bom dia, diga digliguinhão.
1: Digliguinhão, Carol, arigatô, Rodrigo.
0: Aê, quem é que tá falando?
1: É o Felipe.
0: E aí, Felipe, tá falando de onde?
1: São Leopoldo.
0: São Leopoldo fazendo o que agora, neste momento?
1: Indo pra academia.
0: Olha, legal. Hoje é dia de pernas ou de braços?
1: Eu sou personal.

0: Ah, então é dia de fazer os outros sofrerem.
1: É, isso aí.
0: Depois melhorarem, mas na hora é sofrido, né? Convenhamos.
1: Com certeza.
0: Bom, digamos o seguinte, tu tá indo agora pra Expo Inter. A tua trilha sonora vai ser Detonautas ou Charlie Brown Jr.?
1: Ah, sem sombra de dúvida, né? Charlie Brown Jr.
0: Charlie Brown Jr., arrasou. E tu vai mandar pra quem esse som?
1: Pra toda a audiência.
0: Aê, meu bem, tamo junto, Felipe!
1: Valeu.
0: 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Vamos com ele, é o nosso Charlie Brown Jr.

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0: Atlântida, rádio das nossas vidas, muito bom dia, seus lindos! Bora de despertador! Agora, 8 horas e 19 minutos desta quarta-feira, que começa daquele jeito, do jeito despertaverso de ser, da melhor vibe do FM, que tu tem um dia aí lindo, incrível, maravilhoso, gostoso, purpurinado e daquele jeitinho que tu gosta, ou melhor, que eu gosto. Bem maluquinho, ó. É hora dos totocas sair da toca. Principalmente ali no arroba carol.sanches pra tu interagir na nossa pauta do dia que hoje, cara, o seguinte. Dicas que tu encontrou na internet, pode ser um truque, algo que salvou a tua vida, que vai facilitar alguma função aí na vida, ou então uma dica que a tua avó te deu, igualzinho, dicas da internet ou que tu viu aí, porque tua avó te passou essa informação de décadas, de geração pra geração. Vamos com o Paulo Ricardo, que não é do
1: Bom
0: RPM.
1: Bom dia, Carol! Piada, uma dica que eu faço é o seguinte, é quando tu for cozinhar os ovos...
0: Ó, mais um do ovo, cara?
1: Coloca um fiozinho de vinagre. Não preteia a chaleira ou a panelinha que tu for
0: a leiteira.
1: Cozinhar os ovos. Um abraço.
0: Abraço. Bora com o Luiz, então.
2: Oi, Carol. Bom dia. Luiz Cláudio, São Leopoldo. Algo que eu usei muito lá em 91 era ligar pro provedor da internet a cobrar. Aí tu colocava 9 zeros, que era o tempo que dava para dar aquela musiquinha do a cobrar, o provedor aceitava a ligação e tu não desligava mais e ficava acessando a internet pelo tempo que tu quisesse. Usei muito tempo isso, dava certo e, claro, agora não mais, né? Não é mais internet discada, mas funcionou muito tempo.
0: O barulhinho da internet discada é um negócio que eu não sei se eu sinto saudades ou se eu sinto raiva, ou se eu sinto saudades de sentir raiva. Vamos com a Nicole.
3: Bom dia, Carol. Bom dia, galera. Aqui é a Nicole de Caxias. E tem uma dica que eu peguei com a minha colega de trabalho.
0: Tá, legal.
3: Que é... Eu não sei se eu era a única que não sabia disso, mas... Quando tu liga a torradeira, antes de botar o pão, tu tem que esperar a luzinha acender. Pra depois botar o pão e não ficar tudo grudado, a torradeira toda suja. Aí eu acho que ajuda até no teflon da torradeira a limpar mais fácil.
0: Tá, legal.
3: É isto. Kikiki.
0: Essa eu não sabia. Gostei, Nicole. Arrasou. Vamos com a Camila.
4: Bom dia, Carol. Aqui é a Camila de Viamão. Uma dica que me salvou outro dia, que eu olhei na internet, era como tirar mancha de mofo.
0: Ah, legal.
4: E é água sanitária mais açúcar. Tanto faz ser açúcar cristal, açúcar normal. Tu mistura, faz essa misturinha e coloca em cima da mancha com mofo.
0: Tu tá brincando.
4: Do pano de prato, enfim, do que for. Eu duvidei, gente, mas deu meia hora, tinha saído tudo.
0: Olha, que truque, hein, Camila? Que doideira. Vamos com a Miriam.
5: Oi, Carol. Oi, Miriam. Aqui é a Santa Maria. Oi. E uma mistura que eu sei que deixa o tênis branco é detergente de louça, bicarbonato branco.
6: Bicarbonato.
5: Vinagre branco. E água. Se tu deixar um tempo, o tênis fica branco. Nessa mistura. Kikiki!
0: Adorei a mãe soprando pra ela no fundo. Amei! Vamos com a Evelyn.
7: Bom dia, Carol. Eu vi uma diquinha na internet uns anos atrás que salvou a minha vida e salvou várias.

0: várias peças de roupas. Não precisa ter nabo em casa. Essa diquinha, ela tira qualquer mancha. Qualquer mesmo. Já testei em tudo e tirou absolutamente tudo. É uma colher de sabão em pó e uma colher de água oxigenada. Faz uma pastinha, passa ali na mancha e bota uma água morna por cima e espera um pouquinho. Ele tira absolutamente qualquer mancha.
1: Mas não deve.
0: Beijo.
1: Mas não deve poder ficar muito, né? Água oxigenada tira também cor de roupas, né? Ai, meu Deus. Ai, meu Deus, Evelyn. Deixa eu ir com a Grazi.
2: Bom dia, Carol. Uma dica que eu aprendi recentemente com a minha avó é...
1: Opa, perdão aqui, eu apertei errado.
2: Bom dia, Carol. Uma dica que eu aprendi recentemente com a minha avó é como afiar tesoura com um copo.
1: Copo.
2: É, tu faz como se fosse cortar um papel, cortar algo
1: só
2: na
1: que no
2: boca
1: copo.
2: Do copo. Funciona muito bem. E eu queria mandar um beijo pra Ju Campão, que é colega de vocês aí na rádio.
1: Ai,
2: bom trabalho, Ju. Beijo.
1: Que amor. Beijo, Grazi. Obrigada por ter participado. Eu acabei de liberar ela e ela já mandou este áudio. Se a avó disse, tá dito. Quem sou eu para dizer ao contrário, não é mesmo? Posso dizer a mesma coisa sobre a internet? Talvez não, mas nesta brincadeira do Despertaverso é mais ou menos por aí. Agora, 8 horas e 24 minutos desta quarta-feira. Interage ali no @carol.sanches. Manda um áudio bonitão para mim até 30 segundos. Dicas, truques que vão salvar a vida da galera. Tu viu esse truque aonde? Foi nas internets da vida ou foi vovó que passou pra ti? Conta então ele pra mim, áudio bonitão, até 30 segundos, porque mais que isso é podcast.
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0: Atlântida, Rádio das Nossas Vidas, Despertador, o teu morning show mais gostosinho da FM, mais crocante da FM, tá de volta na área, faltando aí 23 minutos para as 9 horas, sempre junto do Sicredi, que sim, sempre tem o crédito ideal para a sua empresa. Eu sou a Carol Sanches, arroba carol.sanches, ali no Instagram, que é por onde tu chega e interage comigo na nossa pauta do dia. Hoje é o seguinte, quero saber um truque, uma dica que tu catou na internet, ou então, senhora vovó, passou de geração em geração, porque é praticamente a mesma coisa, ou não. Vamos com a Leteia, acabei de liberar ela e ela já mandou áudio.
1: Oi, Carol. Oi. A Leteia de Sapiranga. Ouvindo a rádio, parei o carro só para deixar uma dica
0: maravilhosa,
1: muito top. Para tirar a casca do alho. Basta deixar a cabeça de alho.

0: toda ou alguns dentes de alho imersos em água por alguns segundinhos, e a hora que você escorrer a água, tá, pegar uma faquinha, a casca vai sair inteirinha. Fica a dica, um abraço pra vocês e até o próximo áudio.
1: Eu vou testar essa, hein? Eu vou testar, porque eu tenho uma dificuldade com alho, que é um negócio que não tá escrito. Vamos com o Luiz Felipe.
2: Bom dia, Carol, tudo bem? Turu. Uma coisa que eu aprendi que salvou muito a minha vida é que mostarda, que a gente come no lanche, ela alivia a cãibra na hora.
1: Não, instantâneo.
2: Joga uma colherada de mostarda pra dentro, ou um sachê
1: mesmo, daqueles
2: pequenininhos, quando tiver com cãibra, e vai aliviar na hora. Na hora. Parece mágica, eu também demorei a acreditar, mas funciona, porque já me salvou muito. Valeu!
1: Cara, eu não sei se eu acredito isso. Eu acho que é mais psicológico, não é possível. Vamos com a Helenice.
3: Bom dia, Carol.
1: Bom dia.
3: Esse Chase aqui de Porto Alegre. Vou passar uma dica que vale milhões, mas é de comida também. Mas é um truque que a minha mãe me ensinou. Quando a gente queima comida, arroz, feijão, qualquer comida, tu coloca imediatamente a panela quente em cima de um pano bem embebido de água. Sabe aquele... Ele tira o cheiro e o gosto do queimado da comida.
1: Não pode
3: ser. Tá bem?
1: Kiki,
3: tenha um bom dia. Beijo.
1: Cara, eu acho uma loucura que vários truques que de fato funcionam, eles são aquele negócio, não é possível, gente. É um negócio muito impossível. Mas enfim, se tiver funcionando, quem sou eu pra dizer o contrário, né? Vamos com Fertruia.
4: Bom dia, Carol.
1: Bom dia.
4: Fernanda de Caxias. Eu não sei se isso faz mal pras joias ou não, mas eu aprendi com a minha mãe.
1: Tá.
4: Quando quer tirar o preto de joia, tipo, de bijuteria, ou joia mesmo de prata, colocar na pasta de dente. E aí deixa. A gente sempre deixava de um dia pro outro, depois lava e esfrega com uma toalhinha, um paninho, tipo flanela. E tiro preto, funciona mesmo. Só não sei se isso faz mal pra joia ou não. Um beijo.
1: Eu acho que esse é quente, hein? Vamos com o Eduardo.
5: Bom dia, Carol. Eu não ia mandar áudio porque eu tava sem ideia, mas eu lembrei. Pega o incenso e deixa uns 10 segundos embaixo d'água, molhar mesmo.
1: Tá legal.
5: Deixar ele encharcado de água. E tu ligar, ele dura pelo menos uns 30 minutos. E é real.
1: Dura muito mais.
5: Cheirosa. Bom dia.
1: Valeu, Eduardo. Vez do David.
6: Bom dia, Carolzinha. Davis de Alvorada.
1: Que diferença.
6: Falando de Santa Maria. truque da internet aí, né? Época de ser mesmo farroupilha. É pegar um saco plástico com água e botar dentro da churrasqueira pra evitar labareda. Hein? Que é? Bom dia a todos.
1: Que é? Cara, mas será que o plástico dentro da churrasqueira não vai fazer ruim? Tipo, queimar o plástico? Enfim, né? O importante é que ele passou o truque. Se vai funcionar, outros 500. Vamos com a Gisele.
7: Oi, Carol.
1: Oi.
7: A dica mais legal que eu uso muito é quando a gente vai comprar limão no mercado.
1: Tá legal.
7: Quanto mais lisinha a casca,
1: boa,
7: mais suco ele tem. Quanto mais enrugadinha e grossa, o limão não tem suco dentro. Essa é a super dica que eu uso bastante. Beijão pra todos.
1: Beijo, Gi. Essa eu valido, tá? Essa eu também sigo. Agora faltam 18 minutos para as 9 horas. Sim, o teu despertador tá na área. É no @carol.sanches que tu interage e manda aí truques que tu viu na internet que salvou a tua vida ou em diferentes situações aí da vida. Ou então, vovó passou de geração em geração aqueles conhecimentos que é importante todo mundo saber, né? Né, não? Bora pra mais música enquanto tu continua chegando ali no @carol.sanches.
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0: 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Muito obrigada a ti que chegou ali no @carol.sanches, interagiu na pauta do dia, mas não só isso, a todo mundo que ficou na audiência desde o início da manhã, a galera que aguentou ali o horário político ou então ficou comigo no nosso atlântida.com.br, no aplicativo da Atlântida, todo mundo junto e conectado com o quê? Com a melhor vibe do FM, com a melhor vibe do Despertaverso e com a melhor vibe da loucura dos meus divertidamente. Obrigada por me ajudar e surtar comigo. Que tu tenha aí uma ótima quarta-feira, um dia lindo, maravilhoso, leve. E se tiver alguma pedra no caminho, chuta pra longe. Chuta, vai pra longe. E recomeça e vamos dar ali, pega aqui na mão da Atlântida, não só, né, durante o Despertaverso, mas durante toda a programação. Certo, meu bem? Continua comigo ali no @carol.sanches e quem se mantém no 94.3 em Porto Alegre região, tem o #Atlântida comigo. Mas por toda a rede Atlântida, tem hashtag também com o teu comunicador local favorito. E pra encerrar... Mais uma vez o bongo, será? Não. Não quero. Tchau.
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13: E olha só a dúvida da Luciana. Doutor, cada vez mais eu e as minhas amigas percebemos que passamos mais tempo na frente das telas. Eu tenho comprado muito mais produtos de beleza depois que estou acessando esse tipo de conteúdo nas redes sociais. Uma coisa pode influenciar a outra? Olha, Luciana, a tua pergunta é super interessante, ainda mais se a gente levar em consideração que alguns produtos de cuidados pessoais, né, alguns produtos químicos, podem interferir no nosso sistema endocrinológico, com impactos que podem comprometer a nossa saúde e nosso bem-estar. E recentemente, um estudo liderado pela Universidade de Rutgers, nos Estados Unidos, mostrou pra gente que estudantes que ficavam mais tempo nas redes sociais e com maior engajamento de conteúdos relacionados à beleza, acabavam comprando e usando mais esse tipo de produtos. Então, se você está percebendo que está comprando mais do que deveria ou do que gostaria, principalmente depois de ficar bastante tempo na frente das telas, assistindo a esse tipo de conteúdo, talvez seja uma boa ideia limitar o seu uso das redes sociais e discutir com o seu dermatologista quais produtos realmente fazem bem para a saúde e quais são supérfluos e até com risco de prejuízos para o seu bem-estar, para a sua qualidade de vida. Dúvidas? Escreve para a gente no @JairoBauer oficial.
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2: Muita lentidão nas rodovias em Canoas, para quem vai no sentido capital, especialmente pela rodovia do Parque Primeiro, fila de veículos grande em função de uma ocorrência passando ali o cruzamento com a 386 e também na BR-116, desde a saída de Esteio até o viaduto da Metrovel. 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
15: Atlântida, rádio das nossas vidas, muito bom dia, seus lindos! Está chegando por aqui o nosso hashtag Atlântida, a melhor playlist na melhor vibe do FM. Eu sou a Carol Sanches, arroba carol.sanches, ali no Instagram, que é por onde tu chega, manda teu recado, interage comigo na manhã ensolarada desta quarta-feira, dia 2 de setembro, gente! Ah, que dia lindo! Agora 9 horas e 6 minutos, muito obrigada pela tua parceria e audiência, galera que chega no 94.3 Porto Alegre região, galera do nosso Rádio Raiz, neste momento capital dos gaúchos com a temperatura de 13 graus, sensação térmica um pouquinho acima ali nos 16 e solzão, vai estar lindo, maravilhoso, gostoso, venha me amar durante todo o dia, não tem como ser triste, desculpa. E muito obrigada também a quem chega pelo atlântida.com.br e aplicativo da Atlântida. Todo mundo junto e conectado com Elea. Ó, oh, ele, o meu parceirão é o Erg de Milhões do hashtag Atlântida, que sempre vai pra Atacadão, lugar de comprar barato. Então bora de música, começar o nosso hashtag Atlântida, praticamente aí 2 horas só de sonzeira pra gente resolver tudo que tem que resolver na vida na manhã desta quarta-feira e começando com ele, vamos de Dominic Fike, Baby Doll, muito bom dia, tamo

Atlântida, rádio das nossas vidas. DJ Snake, Selena Gomez, Ozuna, Cardi B com Tac Tac. Eu adoro essa música. Ouvimos também Anitta com J Balvin, Downtown. Didi Perry, Sailor Song. João com Coringa. Também ouvimos o Justin Bieber com Daisy. Teve The Kid LAROI com então Justin Bieber, Stay. E Dominic Fike com Baby Doll. Agora 9 horas e 28 minutos. Hashtag Atlântida, que é a melhor playlist das manhãs, a rádio das nossas vidas, que tá sempre junto dele, do Atacadão, lugar de comprar barato. Partiu fazer um intervalo rapidão por aqui, depois eu, Carol Sanches, volto com muito mais música pra gente. 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
3: A Pitty tá voltando pro Rio Grande do Sul. A cantora baiana revelou as primeiras datas da turnê de Pitty, o seu sexto álbum de estúdio que chega nas plataformas no dia 16 de outubro. O show em Porto Alegre tá marcado pro dia 4 de dezembro no Auditório Araújo Viana. Esse projeto é o primeiro de inéditas em 7 anos desde o lançamento de Matriz. A estreia da turnê acontece em 17 de outubro, em São Paulo, no Espaço Unimed, um dia depois do lançamento do álbum, marcado para o dia 16 de outubro. A primeira etapa da turnê reúne 10 cidades entre outubro e dezembro de 2026. E o repertório terá as músicas de Pitty como protagonistas, mas sem deixar de lado canções que marcaram a sua trajetória. A proposta é criar uma experiência que permita ao público conhecer o universo do novo álbum também ao vivo, explorando a dimensão que as novas músicas ganham no palco. Os ingressos para essas primeiras apresentações estarão à venda a partir do dia 1º de setembro ao meio-dia pelo site oficial da cantora. Novas datas devem ser anunciadas em breve. A turnê vai passar por São Paulo, Leopoldina, Curitiba, Belo Horizonte, Recife, Vitória, Ribeirão Preto, Sorocaba, Balneário Camboriú e Porto Alegre. Para ver outras informações sobre Pitty e shows que vão rolar na capital, entra em atlantida.com.br. Eu sou a Babi, daqui a pouquinho tô de volta.
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16: Atlântida, rádio das nossas vidas. Muito bom dia. Bora de Olivia Rodrigo, Stupid Song, abrindo o segundo bloco do hashtag.

0: Atlântida, rádio das nossas vidas, hashtag Atlântida, teve aí o nosso Jack Johnson com Upside Down, ouvimos Lagoon com Seu e Só, também Baraka Palmer, Technology, banda de São Paulo que tem aí o rock raiz clássico na veia, ouvimos também nosso Alex Warren com Ordinary, Lil Nas X com Old Town Road e ela, Olivia Rodrigo com Stupid Song. Muito obrigada a todo mundo que está conectado no nosso hashtag Atlântida, curtindo só sonzeira por aqui e, claro, resolvendo tudo que tu tem que fazer aí do outro lado. Galera que está resolvendo os BOs em casa, galera que está trabalhando assim como eu e fazendo um monte de coisa ao mesmo tempo, a gente está junto nessa, tá? Vai dar tudo certo e hoje, claro, vai ser um dia iluminado, maravilhoso, com esse solzão lá fora, não tem como ser ruim, não. Vamos dar sequência na programação, vem aí um intervalo e depois eu, Carol Sanches, volto de novo com mais música pra gente.
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6: Hoje o tema no trânsito é rodovias, porque a movimentação é bem lenta em vários pontos. Já melhorou, pelo menos, na rodovia do Parque, entre Esteio e Canoas, no sentido capital, mas tem bastante lentidão na saída de Eldorado do Sul pela BR-290, viu? Em direção a Porto Alegre também, até próximo da ponte sobre o Rio Jacuí. 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
34: 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X-U-L-O.
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0: Atlântida, rádio das nossas vidas. Que sonzeira essa, descobridor dos sete mares de Tim Maia com Jota Quest Negra ali. Aliás, essa música faz parte do álbum de 30 anos da banda do Jota Quest, que tem aí várias músicas, não só, obviamente, do Tim Maia, mas várias participações, já que esse álbum é especial ao Tim. A gente ouviu também Dua Lipa com Houdini aqui no nosso hashtag Atlântida, Bruno Mars com I Just Might, Temper City Self-Aware, Ziggy Alberts com New Love e lá no início deste terceiro bloco, Lola Young com Messi. Agora faltam 10... Nossa, bem louca. 10 horas e 26 minutos neste momento. Falta muito tempo ainda para as 11 horas e tem muita música ainda para rolar aqui no nosso hashtag Atlântida, sempre junto de Atacadão, lugar de comprar barato. Partiu então entregar um intervalo rapidão e depois tem mais um bloco musical do hashtag Atlântida, é a saideira, é o esquenta antes do Bola nas Costas. Não sai daí que daqui a pouco tem mais.
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0: Atlântida, rádio das nossas vidas, se acabou por aqui o nosso hashtag Atlântida, melhor playlist das manhãs da rádio das nossas vidas, sim, encerra nesta quarta-feira, agora faltando aí 4 minutinhos praticamente para as 11 horas, muito obrigada pela tua parceria e audiência, galera que chegou desde cedinho da manhã no despertador, ficou comigo até agora no hashtag Atlântida, tamo muito junto nessa. Junto também com ele, com o Atacadão, lugar de comprar barato. Bora dar sequência na programação Atlântida, agora vem aí um intervalo rapidão e depois, tu já sabe, né? Tem bola nas costas por aqui. Tamo junto, beijo, tchau.
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2: A sequência de Michael, a cinebiografia de Michael Jackson, lançada em 2026, deve avançar para uma das fases mais controversas da trajetória do cantor. Em entrevista a uma revista americana, Jafar Jackson, que interpreta o tio no filme, afirmou que as acusações de abuso sexual devem fazer parte da continuação a partir da perspectiva de Michael. Segundo o ator, a ideia é apresentar acontecimentos que marcaram os últimos anos do artista pelo ponto de vista do próprio cantor. Mas uma coisa é importante destacar que o Jafar afirmou nessa entrevista. Ele não participa das decisões relacionadas ao roteiro, que ainda está em desenvolvimento. A continuação terá justamente a oportunidade de avançar cronologicamente na vida do cantor e chegar aos episódios que ficaram de fora da primeira cinebiografia. Jafar explicou que gostaria de ver esse período retratado de maneira mais aprofundada, especialmente por considerar que a imagem pública de Michael acabou se sobrepondo à pessoa por trás do artista. Outra coisa interessante é que Jafar teve acesso a diários do Michael Jackson e ajudaram ele a entender quem foi o tio. Algumas das anotações, segundo Jafar, revelavam uma personalidade marcada por uma espécie de inocência e por sonhos de reconhecimento ainda maiores. Mas quando estreia Michael 2? A Lionsgate confirmou que a produção da sequência deve começar entre o fim de 2026 e o início de 2027. E a expectativa é que Michael 2 chegue aos cinemas entre 2027 e 2028. Para ver outras informações sobre isso e essa matéria completa, é no site da Atlântida, atlântida.com.br. Eu sou a Babi, daqui a pouquinho tô de volta.
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6: Sempre bom destacar a BR-116 na região de Canoas, lembrando que tem obras acontecendo na altura do viaduto da Metrovel. Essas obras afetam os dois sentidos da rodovia, viu? Tem lentidão agora, tanto no sentido

0: sentido capital quanto no sentido interior, a fila de veículos é um pouco maior na região no sentido Porto Alegre mesmo. 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Só valeu, depois do Bola nas Costas eu tô de volta.
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0: Vamos lá então, tem bastante coisa pra gente conversar. Não sei se vocês viram, mas acredito que sim, mas que jogão ontem de noite, cara. Bah, velho, olha.
1: Gordo Léo! Bah, e os portugueses seguem dando golpe no Brasil, né? Desde 1500, ganhando os brasileiros.
2: Ah, não vamos passar pra final da Copa do Brasil, né?
0: Não vamos. Cara, é futebol, né, cara? Futebol ele não esporte, tem lógica,
2: outro
0: né?
2: Esporte, homem.
0: Mas realmente, é complicado.
3: Rafael de Velho!
4: Eu dou parabéns pro departamento que dá nomes pra operações policiais que mais uma vez conseguiu um bom nome.
0: É?
4: Bom trabalho.
0: Qual é o...
4: Operação Falso 9.
0: Falso...
3: Rafael Gomes!
5: Ah, o Cruzeiro cantou de galo muito cedo ontem, né?
4: De casa, hein?
0: Mas é, vamos falar sobre o jogo, mas vamos falar também sobre a manutenção da liderança, né? Oh,
5: peraí, maquiada. Preparada.
6: Carol Freitas!
5: Não,
6: maquiada todo dia, cara.
5: Não assim,
6: hoje
5: não
6: vocês
5: assim.
6: Me pegaram pra Jesus Cristo,
5: nossa,
6: né?
5: Nossa, olha o cabelo dela.
1: Aí, não, ela só mudou o cabelo, maquiada ela tá sempre.
5: Não, o batom ela deu um gás, ela deu
6: É o mesmo que eu passo
2: não
6: é, todo.
2: Não, mas tá diferente.
5: Não, tá diferente.
2: Pintou o cabelo.
1: Eles não vão na redação ali em cima, tu tá sempre maquiada.
6: Exatamente, tô sempre arrumada, fala de velho.
2: Você tá
5: sempre arrumada.
6: É. Carol, mas eu então acho... seguimos líder, vamos voltar ao que interessa.
0: Sabe o
6: né,
0: que eu acho que tá acontecendo?
1: A cara do Diverio, não.
0: O que eu acho que tá acontecendo com os rapazes, Carol, que eu acho que eles estão deixando se levar pela questão, eu acho que da tua roupa, porque na tua roupa tem ali estampas com um batom que podem.
6: Hoje eu vou ter uma camisa melhor.
0: Né? Semiótica, chama isso.
2: Nada
0: né?
2: a ver, Lelê. É o cabelo que ela
1: pintou. Não, tu mudou
0: não,
1: o cabelo.
0: Um batom,
5: não, não, mas a maquiagem é novo. Mas ela reforçou a maquiagem. Ela reforçou a maquiagem. Ela tá dizendo que não
6: é. É a mesma maquiagem de todo dia, cara.
1: Não, mas tu não é, Rafa. Ela não, tu tá rateando, porque como ela mudou. O que que tu fez no cabelo?
6: Pintei de novo, que tava desbotado, né? É que o meu cabelo, ele vai chocar todos essa informação, mas ele não é natural, assim, desse jeito.
2: Sério?
6: Sério, chocante, né? E aí eu pintei no final de semana, e aí agora ele tá diferente.
5: Mudou a cor, mudou a cor.
6: Mas o cabelo mudou só, cara. A cara é a mesma.
1: Mas é que com a maquiagem, é que o cabelo, como ele tá mais...
6: Claro.
1: Ele realça o teu rosto.
2: Tá, mas eu cortei o cabelo também, fiz a barba.
1: Fala de mim. Cala a boca,
2: elogia.
1: Cala a boca.
6: Cortei o cabelo.
1: Não. E vou falar aqui, tá? Eu acho que tinha que chamar de tweet retrô a palhaçada que tu fez no podcast que tu foi.
6: Que mentiu horrores,
5: cara. Ah, é.
1: Não.
5: WhatsApp aí,
2: Lelê. Não tem vergonha disso.
1: Não. Eu quero tweet retrô disso aí porque eu acho que o Diveri não ouviu essa palhaçada.
5: Eu vou mandar aqui.
0: Orgulho.
1: Sabe qual que é, né?
5: Tweet
1: retrô. Tu ouviu?
6: Mas ele contou pra nós no almoço. Ele sentou pra almoçar comigo e com o Diveri e falou assim, inventei uma mentira de cada integrante no podcast.
1: Não é isso.
6: Só não falei que era mentira no final.
1: Não, ele falou uma verdade. Olha o que ele falou.
2: Isso aí é verdade.
1: É um papelão. Eu sei que o amor é bonito, mas o papelão... Não,
5: cadê,
1: olha...
5: Natan? Cadê? Putz, perdi.
1: Aí, tá no, tu mandou no...
5: Achei.
1: Vai lá, manda no... Vamos lá.
5: Vou mandar na adega ali.
1: Aí nós vamos falar de futebol, daqui a pouquinho.
5: Ele vai dar um patrocínio
1: daqui a pouquinho, daqui a pouquinho.
0: 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O quadro mais tradicional deste programa, o Tweet Retrô. Vem aqui com
5: o Natan Nunes, no podcast Nunes. NH Depre, que a gente fez questão de ouvir inteirinho. E a gente
2: abraço pra galera lá.
5: Abraço pra galera. Vou
7: apresentar o programa.
0: Olha aí, vamos ver.
5: E aí, Natan Nunes deu declarações polêmicas.
0: Vamos ver.
7: Aquele que tinha na cidade, Love Songs.
8: Mas eu só Natan consigo Nunes. Ser romântico com a minha esposa. Inclusive, eu não gosto de mulher. Olha eu aí. Gosto da minha esposa. E ela é Júlia, então eu sou Júlia sexual.
1: Parou.
8: Com ela que eu tenho desejos. O não, resto, calma. Nada. Ah, uma outra também, mulher então. E uma tábua, pra mim, é a mesma coisa.
5: Meu, você tem que
0: boa,
5: apoiar.
0: Natan, boa.
2: Isso aí, o Diverio me entende.
6: Mas essa deve ser a coisa menos problemática que ele falou.
2: O Diverio
5: é eu ouvi eu várias.
9: Cadê a parte que tu falou que eu era do Caxias?
2: Eu falei que o Diverio torcia pro Caxias.
6: E falou pra mim, falou que mentiu que eu era gremista na
2: época. A melhor coisa
6: falou
2: é fazer
6: assim,
2: isso.
6: Sentou no almoço e falou pra nós. Fui num podcast e contei uma mentira sobre cada um. Sabe qual que foi a de vocês? Falei que tu era gremista desde criança e que tu torces pro Caxias.
2: Isso é maravilhoso.
0: Qual foi a minha mentira?
2: Ah, não lembro.
1: É. Tu gosta de pagode?
2: Lelê tem um podcast de pagode.
1: Tem.
0: Mas eu gosto de pagode antigo.
9: E a do Léo?
2: Ah, não lembro.
6: Ele mentiu tanto que ele
5: que
6: não
5: ele é gente
6: mais.
5: Boa.
0: Bom, ô Carol, eu não vi o jogo. Eu não vi o jogo do Juventude ontem, mas eu confesso que no final teve um gol anulado, foi isso?
6: Gol do Fábio Lima anulado por impedimento. Mas sabe que não achei muito conclusiva a imagem e o Fábio Lima ele sai dizendo que não. E quando ele faz que não, eu falei, ah, então... Tô confiando no meu atacante, mas então. Depois nas linhas ali, eles disseram que tinha um ombro dele que tava à frente, e aí por isso ele tava...
0: É.
6: Infelizmente, não deu pra nós. Mas não foi assim um... Se a gente comparar, depois eu assisti o Clássico Mineiro, né? Se a gente comparar, não parece, assim.
5: É outro esporte, é outro esporte.
0: Que jogo legal de ver.

0: Né? Pá, que jogaço.
1: Jogo cara. Legal de ver. E qual é a opinião de você sobre a expulsão?
0: Cara, segundo amarelo.
1: Eu achei justo,
0: né? Tranquilaça a expulsão.
1: Não, tipo, ele botou a mão na cara do Magrão. É,
2: eu acho que teve um erro ali
3: que de... Que achando, Natan?
4: Achei justo.
2: Não viu.
4: Não viu o jogo. Não vi. Não viu o jogo. Pô, melhor
2: jogo. Ah, não, foi bom jogo. Foi entretenimento puro, cara. Sim. É, um ele baita ambiente. Amando. Cruzeiro jogando peito aberto, sem medo. Aí teve um pênalti. Vê, né? O Juan... Não cumprimentou o Caio Jorge.
0: Uh-huh.
2: Eles não se cumprimentaram na largada ali.
0: Lembra que passada. Teve a cama de gato no outro jogo?
3: Ah, é verdade. Ele reclamou.
0: Foi o Caio Jorge que fez coisa. Nele.
2: Aí o Juan foi pra tentar dar uma pegadinha no Caio Jorge fora da área.
3: Ah, mas deu de mongolão, né?
2: E aí ele abriu a coxa. Essa saiu.
5: Tava, não tava assistindo, tava assistindo.
2: Entrou o Vitão, o outro zagueiro. E aí o Vitão fez um pênalti no Caio Jorge de costas.
3: Bah, tá, foi esse pênalti. E é um pênalti
0: amador, meu, na boa.
3: É um pênalti de mongolão. É. Porque não ia acontecer absolutamente nada.
5: Ao redor,
3: não, o cara não tinha. O cara tinha que ser o Pelé pra sair um gol dali.
1: O Vitão, esse aí, ele é um guri novo. Mas eu quero.
2: É bom zagueiro.
1: Aí que tá. Ele faz a cagada ontem. Ele tava sendo elogiado na transmissão.
2: Mas ele respira fundo e volta pro jogo.
1: Meu, ele é um dos melhores em campo pra mim ontem, cara. Porque ele, se tu analisar o fato, cara, ele é um guri. Ele entra, ele faz o pênalti e depois, cara, ele não erra mais nada,
2: velho. Tu sabe que aquele pênalti ali é o típico pênalti do guri que tá na categoria de base, acostumado a jogar com um jogador da categoria de base contra um nego velho que já tá...
1: Isso.
2: Que porque o Caio Jorge foi esperando pra cavar o pênalti.
1: Isso.
2: Ele tá correndo em direção à bola e ele para do nada. Isso. Sabe, como se é sem de luz nenhuma. E o Vitão vem e atropela ele, pênalti. Aí o Caio Jorge deu uma aula de bater pênalti.
3: Meu Deus, que é aquilo?
2: Deu uma aula de bater pênalti.
1: Me lembrou aquele pênalti que o Arangues bateu contra o Brasil na Copa 2014, lembra?
2: Isso, cara, meu Deus, para lá,
1: lembrou disso. Mas golaço de pênalti, né, cara?
3: Me lembrou o Ramon contra o Defensor.
1: Uma porrada.
3: 2007.
2: Isso aí, é.
1: Cara,
2: só exatamente. Que daquele jeito ali, nu.
3: Obrigado, é muito mesmo. Obrigado.
1: Só que o seguinte, cara, o jogo tava lá e cá desde o início. Tem 2 minutos de jogo, o Atlético bota uma bola na trave.
2: Depois o goleiro cabeçada, faz uma baita defesa.
1: Defesaça. Só que, meu, quem desequilibra o jogo ontem é o Fred. É o Fred.
0: Não, meu.
4: Não é à toa o cara tava no...
0: O segundo tempo, ele pegou a bola, botou embaixo do braço e diz, joga em mim que eu vou resolver.
2: Cara, acho que teve um fator muito importante.
0: A expulsão.
2: E as substituições. O treinador tirou os três ao mesmo tempo.
0: Matheus Pereira, o Gerson
5: e o
0: Caio Jorge ao mesmo tempo.
1: O print?
3: Só um pouquinho. Essa parte eu não tava vendo.
0: Tu não viu isso?
3: Eu tava vendo o jogo.
0: O Vijalba é expulso.
3: Tá.
0: E aí ele tem que arrumar o time.
3: Não, mas tu só quer assim, tu arruma o time. Tu não tira os três melhores ao mesmo tempo, porra.
1: Ele tá ganhando de 1-0. O jogador expulso. Ele precisa. É reorganizar o time.
0: Não, com 15 minutos, o Vijalba é expulso
1: aos 15. Ele foi expulso com
0: 15. E aos 20 e poucos.
5: Saiu aos 18 de campo, isso. Demorou pra sair.
1: Demorou 3
0: minutos. E aí aos 20 e poucos é a troca.
3: Aí ele bota quem? Bota uma,
1: cara, ele poderia botar o...
4: Não é nem sobre colocar.
1: O Clodoaldo,
3: Cutução.
1: O Cruyff e o Gerson. O Gerson dos anos 70.
2: Um foi o Neyser.
1: Mas ele não pode tirar os três
0: melhores. Era o Kenji... O Neyser, o filho do Kleber, Chicletinho.
3: Não, mas é isso aí, Trão. Porque o que aconteceu? Que o Galo olhou e falou, tá, vambora.
4: Tamo
3: tá.
4: Grande.
3: Vamos dentro.
4: Tamo galudo.
2: Porque no 1-0...
0: E o Mateuzinho.
2: Isso,
0: o Mateuzinho.
3: Não,
0: o Neyser e o
2: Ele ia trocar o Matheus Henrique pelo Gerson. Já tinha essa substituição na ponta da agulha ali. O Gerson tinha pedido pra sair. Ia entrar um pelo outro, beleza.
3: Tá, né? Mas troca legal, ok.
2: E aí teve a expulsão. Aí tem essa confusão toda da expulsão. Vai, não sai, nanana. E aí ele fez as outras duas trocas.
3: Respeito,
2: juntos. E um pouco antes disso, o Caio Jorge fez uma jogada, encobriu o goleiro e ela deu na trave. É o que? Ele vai cruzar e ela encobre o goleiro. Era 2-0.
0: Não, mas era sem querer, meu.
2: Ele cruza
0: sem querer. Ele
3: queria
0: uma fu, assim.
3: A bola que
5: pô, até o goleiro ficou joga um clássico com muito ódio. É muito bom de ver, cara.
0: Eles levam a rivalidade ali do jeito que a gente gosta, assim, ó. Porque o Caio Jorge... Por que deu toda a treta ontem? Porque o Caio Jorge ganha o clássico no Mineiro... E mostra a camisa.
2: Não, morde um galo.
0: Morde um galo aqueles de borracha. E mostra a camisa escrito, papai tá aqui.
2: Isso.
0: Calma que o papai tá aqui, o negócio é assim. Isso. E aí depois ele dá a cama de gato no Juan. E aí ontem tem toda a treta, ontem o Juan não cumprimenta ele. E aí na saída tem o tweet retrô também no...
3: Então ele faz o gol de pênalti, ele vai. Ele vai de novo, papai tá aqui. Aí o pau já fecha de novo ali.
4: Ele também fala, porque a gente tá na Libertadores, eles estão na Sul-Americana, nossos adversários são maiores. Não,
0: bota o tweet retrô, bota que é bom, tá ali, é o penúltimo.
3: E é o Alexander que vai dar uma intimada.
4: Não foi nenhuma nem outra provocação dele.
2: Teve uma cama de gato no jogo do Bernard no Fagner. Cara, e aí eu vi o... Eu acho que o Bernard não é um jogador, nunca foi pra seleção.
4: Alegria nas pernas.
2: Mas ele foi um cara legal dessa vez. Porque tem que ser coerente. Quando tu cobra muito de uma situação, ele divide com o Fagner e o Fagner passa por cima dele. Foi menos cama de gato do que do Caio. Cara, ele parou o jogo, ele perdendo o jogo. Ele parou o jogo pra atender o Fagner. Isso. Na hora, ele parou o jogo, levantou os braços, levantou, e aí, pô, foi lá pedir desculpa pro Fagner. Não me lembro nem se levou cartão amarelo, mas na hora ele parou, mesmo com o time dele no ataque. Ele pediu pros jogadores pararem. Aquilo ali foi galo pra usar o...
1: Cara, não, mas aqui... peraí, vamos aqui então, ó.
6: O passado te condena. Retro.
1: Pra GetNet. O que é isso aqui, Rafa Gomes?
0: O Alexander, ele é sorteado pro doping junto com o Caio Jorge. E aí o Alexander faz um vídeo filmando o Caio Jorge no doping. E olha o que ele fala, Lele.
2: Ah, forte.
7: Ô, Bondão. Ô, papai tá aqui, ô, Bondão. Otário, fudido.
0: Papai tá aqui... Papai tá aqui, ô bundão, otário, fudido.
1: É, porque aí tá, né, cara? O problema é o cara falar o papai tá aqui, quando não, mete um gol, e depois tomar uma virada. Aí tem que garantir.
0: Tem que aguentar. Não, meu, e o Caio Jorge aguentou, meu. Ele tava sentadinho assim, ele ouviu, aí o segurança meio que vem assim, mas aguentou, não deu.
3: Não, mas assim, ó, não dá pra um técnico ser tão...
2: Dá. Também acho.
3: Ah, eu vou usar burro.
0: Cagalhão.
3: Burro, cagalhão. Porque assim, ó, porque esses caras... Beleza, o Gerson pode estar cansado. Ok,
0: esse tira. Já ia sair com 11.
3: Ok, mas aí tu pega e fala assim, cara, os quentes do teu time, nessa hora, eles vão te ajudar.
2: Claro.
5: Até se
3: tu for vai, tu,
4: experiência.
3: Não, tu vai dizer pros esse caras é assim, ponto. Olha só, gurizada, perdemos um, Matheus, ó, vamos recompor aqui.
0: Caio Jorge, enreda lá na frente, Caio.
3: Enreda lá, vai ficar no meio, tem que correr pra gente, tipo, não, vou passar, vai dar merda.
0: Não, e os guri que entraram, não sei nem se é guri, o Neyzer esse, eu não lembrava dele, apareceu bom de bola. E o Kenji é uma correria, assim, ele marca, se entrega,
2: é bom de bola.
0: Dribla, ele é bom de bola, acho que ele não tem 18 anos. Mas não compara, mas, não tem comparação.
2: Não dá pra tirar.
0: Com o Matheus Pereira e Caio Jorge.
3: Deixa o campo de caída, tu não pode.
4: Neyzer tem 21 anos.
0: É, então, era dois guri, uma correria, assim, mas, meu, ficou disparelho. Não, aí, aí nessa hora que o Fred... pega a bola, bota embaixo do braço e diz, eu vou resolver.
1: Cara, mas
5: eles têm o... E ainda entra o Gustavo Scarpa no
1: Gustavo
5: final.
1: Gustavo Scarpa. Eu nem lembrava que ele tava no grupo.
0: Ele tava pra ir pro São Paulo e não foi.
1: Já. Meu, olha só, o gol do Fred ontem, ele tem um enquadramento pra chutar aquela bola, que ele tá completamente de lado, cara.
0: Ele tá torto.
1: Ele tá torto, cara. Um jogador normal manda aquela bola na bandeirinha de escanteio. É, porque tu não consegue enquadrar direito o corpo pra chutar. A gente vê isso com frequência aqui.
4: Não, os nossos jogadores reto pro goleiro, eles erram.
1: Reto eles erram. Cara, ele consegue virar. E ele já tava mal das pernas naquele momento ali.
0: Claro.
1: Ele já tava aqui só no... Dá pra mim, mas ele não tava correndo atrás de ninguém mais. Meu, ó... Ah, cara, que jogador,
0: é,
1: cara.
0: Vai
1: sobrar no...
0: É porque o cara escora a bola pra ele e a bola passa forte, dele.
1: Isso.
0: E aí ele precisa enquadrar todo o corpo errado, assim. Ah,
3: não, mas é aquele idiota prateleiro.
0: O azar que deram, saudade do meu ex.
2: O azar que deram o Atlético e Cruzeiro nesse sorteio da...
1: Verdade.
2: Do Cruzeiro.
5: Tá louco. Pô, mas outra coisa também ontem.
2: E o Cruzeiro agora tá só pelo Brasileirão, cara. Não tem mais nada pra fazer. É.
5: Ontem, eu não sei se vocês viram, mas o Atlético tinha uma gaveta de posts zoando o Cruzeiro, que era absurdo. De um em um minuto entrava um tweet. O melhor pra mim foi o Faz o Carro, de Caio Jorge. KKKKKKK, cara.
1: É, não, mas...
5: É muito bom. Quem tá com tempo vai lá e olha no Twitter deles.
1: Cara, os números do jogo, tudo bem que eles ficaram desproporcionais depois da expulsão, tá? O Galo termina o jogo com 28 conclusões a gol. 28 conclusões e 8 no gol. Só que antes da expulsão, cara, tava assim, ó...
2: 7x6, 7x8, 7, uma
1: coisa assim. Cara, tava uma loucura, cara.
0: Era lá e cá,
1: era lá e cá. Era lá e cá, e no primeiro tempo já tinha sido assim.
2: Sim, sim,
1: quer,
2: sim.
1: Quer ver aqui, ó, no primeiro tempo, tá? Olha só que loucura. No primeiro tempo, o Galo já tinha 14 finalizações. Ou seja, a metade do jogo. No primeiro tempo, antes da expulsão.
2: E o Cruzeiro tinha tido umas quantas também.
1: O Cruzeiro teve 6 no primeiro tempo e 3 no gol. Tá? E o Galo teve 14, sendo 3 no gol. Aí no segundo tempo, o Galo teve mais 14. Ou seja, fez diferença a expulsão? Claro que fez. Mas no número... Cara, quando que a gente viu um Grenal...
2: Ah, faz tempo.
1: Aqui, ó. Com 28... 40 finalizações.
2: Faz tempo.
1: Bah! Talvez
2: isso,
1: aquele
2: do 3x3. Isso que ainda teve aqui. Uns Grenais aí de 3x2 e tal. Teve o 4x2 no início do ano. Que gol de bastante chance e tal. Mas os últimos dois, somados os dois, não deve ter 20.
1: Cara, e era um jogo assim, ó. Né? Quem tava vendo, eu tava assim, ó, cara, sentadinho, vinhozinho, relax, total.
2: Claro que
1: assim.
2: Até novembro muita coisa pode acontecer, né? Pode mudar o futebol como um todo, pro bem
5: futebol
2: e pro mal.
5: Dinâmico, né?
2: É, muito dinâmico, ainda mais em 2 meses. Vai ter muita montanha-russa até lá.
1: É, não, mas...
2: Mas no atual momento não dá jogo.
0: É saranda.
2: Não dá jogo. Nem lá, nem cá.
1: É.
4: Não, eu acho jogo. Que a mais provável.

0: provável o Galo jogar menos do que Grêmio e Inter evoluir.
1: É.
2: Eu duvido. Eu ainda não tem como o Galo jogar menos com o Fred.
3: Mas eu ainda acho mas que é mais provável.
4: Foi o segundo. É que o Fred recém chegou.
5: Eu duvido que Grêmio e Inter melhorem.
0: Eu duvido mais que Grêmio e Inter melhorem.
2: Nathan, foi o segundo jogo do Fred e ele botou o jogo no bolso.
0: Não, ok, mas tu sabe que tem todo o contexto. O jogador não joga, sei lá, se machuca.
2: O Fred carrega nas costas dele aquela parada contra a Croácia lá, velho, que eu acho um absurdo, cara. Tu culpar o jogador que perde a bola a 90 metros do gol, sendo que tu tem mais 9, 10 jogadores até a bola chegar no gol.
3: Pra mim, a cagada dele naquele lance ali foi a falta do futebol brasileiro pra ele. Aquele lance ali, ele era pra ter se deitado no chão e esperado... Foi falta.
4: Mas foi muita falta, Lelê. Copa América de 2004, os caras até hoje falam do D'Alessandro e do Tevez, que ficaram na bandeirinha de escanteio de ataque segurando o jogo. E perderam a bola e tomaram gol.
5: Mas aí é mérito do Caio Adriano também, que acertou puta pombo
0: sem nada. Tem um amistoso também do Brasil com a Argentina e o Douglas, ele vai pra esse amistoso, ele perde uma bola, sobra pro Messi, ele vai lá e mata.
3: Como é que tu acha que vai ser o Grêmio de Renato Portaluppi na semifinal contra o Atlético?
5: Renato, tá preparado de novo?
6: Não, peraí que isso. Eu assisti ontem o jogo.
3: Brincadeira de ontem.
6: Eu já tô preparado. Tava estudando Atlético Mineiro, nosso próximo adversário.
3: É. Vai ser ou o Inter do Pezzolano ou o Grêmio do Renato contra o Atlético Mineiro na semifinal?
5: Mas agora fez total sentido pra mim o mau futebol do Grêmio, né?
2: Por quê?
5: Quem tava escalando o Grêmio era o Luiz Castro de mentira, né? Era o Quente.
2: Era o
5: Pilantra que tava escalando. Agora tá explicado.
0: Era pelo WhatsApp ali o
5: treinamento. Por isso que não.
4: Explica, Diver, explica.
5: Por isso que...
3: Dá um pouco de irritação, na verdade.
5: Explica. Vai, e contextualiza o que aconteceu.
3: Dependendo do golpe, não tem como, cara.
0: Depois eu tô
5: Na moral, o do enamorado aconteceu. Não tem como. Tu vê o cara todo dia, irmão. Tu sabe o salário do cara,
4: velho. Explica, velho. Explica.
3: Hoje a polícia fez uma operação no Rio de Janeiro, em Itaperuna. Inclusive o Luciano Potter andou por lá. Nós temos que saber se ele não participou disso aí.
0: Provavelmente.
3: E prendeu um golpista que, entre os vários golpes que ele deu, um deles era se passar pelo Luiz Castro. E ele tentou tirar um dinheiro do D'Alessandro, mas não conseguiu. Aí tentou tirar um dinheiro do Kahneman e não conseguiu. E
4: ele tentava tirar dinheiro dizendo que era pra doação.
3: E nas mensagens pro Kahneman, eu não sei se pra todos eles ele fazia a mesma coisa, acho que sim. Ele disse pro Kahneman chegar mais cedo no CT.
0: Ah, que ousadia.
3: Mas... pro enamorado, ele começa a conversar com o namorado.
0: O Kahneman, ele é muito mão de vaca, né?
3: É, pode ser. A apuração é do Humberto Trezzi, um dos maiores repórteres da história do Rio Grande do Sul, e ele conta ali que ele conversou, o golpista, com o enamorado, perguntando como é que ele tava. Foram 3 dias de conversa. E aí ele disse que ele tem um projeto social e tal, e que ele queria uma força do enamorado aí pra dar umas cestas básicas. Era 70 cestas básicas, uma coisa assim. E o enamorado... fez o Pix pra uma chave aleatória e aí caiu o dinheirinho na conta. Quanto? E o namorado, R$22 mil.
2: Porra, 70 cesta básica, R$22 mil. Mas que cesta básica é essa? Aqui,
4: tá cara.
0: Comida premium, né?
5: Mas estão botando barilo na cesta básica.
2: R$22 mil, 70 cesta básica? Não, para um pouquinho.
3: Ah, não, desculpa, 300 cestas básicas.
2: Bom!
3: É invertiu as coisas. É 300 cestas básicas.
2: 70 pila cada um, fechou? Não,
0: 75.
5: Seu namorado caiu num golpe, mas também não baita golpe também, né? É tipo 70 a 22 mil, tá louco?
7: Não, mas
5: é
7: 22 mil. Tem que ser bom de coração também, vamos, né?
5: Não. Ele
7: advogado do diabo, ele pensou, pô, vou ser legal aqui, vou ajudar numa casa.
2: Quanto ganha meu namorado?
3: Não sei, cara, mas se não faz falta 22 mil assim, deve estar bem, né?
2: Se tá bado, doação.
4: É sacanagem, tá? Vou deixar bem claro que é sacanagem. Pode, não, calma, tá?
0: Humor.
4: Porque aí vem essa manchete, tá? Golpista preso, passar pro Luiz Castro, tirou 22 mil de namorado. E em cima, em GZH, tá... Barcelos fica em Porto Alegre pra arrecadar recursos e quitar a dívida com os jogadores do Inter. Aí o comentário do amigo meu colorado é: não dá pra dizer que o Barcelos não tentou.
3: Instituição internacional.
2: Pô, aliás, cara, ontem...
3: Mas assim, vamos lá. Só vamos uma lá. Coisa assim, vale pra namorar, mas vale pra qualquer jogador de futebol. Cara, se tu tem acesso a um contato com o cara que tá te pedindo, porque deve ter, sinceramente. Sim. O cara tem um monte de jogador que faz ação.
4: Claro, gente,
3: um monte. Mas se tu tem um mínimo acesso ao cara...
5: Pergunta.
3: De repente pergunta pro
0: no
3: cara.
0: No vestiário. Mas, não deve ter um grupo do WhatsApp do Grêmio e não tem um contato ali verdadeiro do Luiz Castro?
3: É provável, né, Nathan? Mas assim, se for 3 dias de conversa, lá no segundo dia, ele disse, pô, mister, tá na mão, tá? Vou depositar ali pro senhor, tá? Fica tranquilo.
0: Bem de cantinho, pegou.
4: Eu queria o bastidor de quem porque se deu não... conta que não era o Luiz Castro.
7: Porque ele
4: não...
7: o bastidor da conversa. Como é que veio esse texto?
2: Eu acho que era por texto ou por áudio.
7: Não, mas como é que é o texto? É aquele não, que nem é texto, a gente recebe no SMS?
0: Não, não, não. Mas o Kahneman perguntou pra ele, não foi?
2: Ah, mas é meu.
0: O Kahneman, ele desconfiou porque...

0: pediu pra treinar mais cedo, e aí o Kahneman foi falar com o Luiz Castro. Se eu não me engano, na matéria diz isso.
1: O que é? Uhum, perguntou, isso. Tá, por que eu tenho que vir mais cedo?
0: Por que eu tenho que vir mais cedo? E aí, não, mas... WhatsApp.
2: Mas fica nítido que dá algum ruído de comunicação no grupo do Grêmio.
0: Tá ruim, né? Tá
1: eu
0: ruim,
1: vou
0: né?
1: te dá falar,
3: era o Luiz Castro podia ter postado no story do Instagram também. Estão se passando por mim e um print da
1: é conversa. Golpe. É golpe. E ele podia botar a foto da escalação que ele tá colocando. Estão se passando por mim, galera. Não sou eu que tô escalando isso aqui. Que é a única explicação, né? Mas enfim. Mas o namorado, a gente, pelo menos agora a gente nota que ele tem um baita coração,
2: tem um
1: né?
2: Bom coração.
1: A gente não, eu já é, não vou vaiar ele mais. Né?
4: Ele é namorado,
1: velho. É inocente. Pode é inocente, né?
4: Por isso que a gente pode fala malícia. Da questão.
1: Por isso que
4: da instrução, da, de prestar atenção.
1: A língua.
4: A língua. De aprender a cultura do local, não essas coisas quem? Todas aí, cara.
0: Será que tem alguém do ladinho dele instruindo ele?
4: Isso. Quando a gente fala que o jogador de futebol tem um monte de gente pra ajudar, pro cara só pensar em jogar bola, não pensar em outras coisas burocráticas da vida.
0: Noite.
4: Entre elas tem que estar isso aí, cara. Tu não sim. pode...
1: Qual é o número da
4: pelo
1: camisa
4: menos
1: namorada?
4: Perguntar pro Luiz não,
1: Castro. Vamos botar 22 nele agora. Naquele
0: tem corpo. Pessoas que são mais descoladas, vão pra outros lugares e conseguem se sair bem. Tem outras pessoas que não. E essas pessoas também podem ser jogadores de futebol.
4: Mas claro, mas aí que tá.
1: O golpe
3: é 99,
1: tá aí.
3: Namorada.
1: Ah, não tinha que dar 92 assim, pra ele agora em homenagear, porque os caras vão ir lá escrever. Pra ele.
3: Hoje, bem pequenininho embaixo.
0: Com a inteligência.
4: Nos velhos tempos, os torcedores
1: do Inter,
4: com uma faixinha,
1: 22,
4: namorada, faz o Pix pra
1: faz
4: nós.
1: O Pix. Ah, isso aí... Faz o Pix,
4: ah, não, vocês têm que ir, velho.
3: Não, mas, tem que usar isso.
0: Mas se o Grêmio passar na Copa do Brasil, tem sempre a piada do Pix da Copa do Brasil
1: tem
0: também.
1: Tem que ser a cara da namorada.
0: Tem que ser a cara da namorada.
4: A cara da namorada segurando a faixa.
0: Tô dando assim, ideia aí, tô dando ideia.
1: Aí, obviamente, olha, o Luiz Castro deve ter dado um dinheiro pro meu namorado de volta. Também os caras que têm dinheiro também, 22 não é nada. É nada.
5: Ah, meu, se é entre nós, a gente folga no cara.
1: Não, acho que não folgaram, não. Tu acha que no vestiário não folgaram, né, namorada?
5: É isso que eu tô querendo dizer.
1: Fala, gringo!
5: Eu não acho que devolveram, acho que agora ele é o 22.
2: Aquela vez que a gente manda do churrasco do Potter lá.
5: Do Gil Lisboa.
2: O Gil Lisboa caiu que nem um pato.
5: Pagou R$800 no churrasco na casa do Potter.
1: Ela tipo, era 80, não era?
5: Era 80, e aí o Potter fala 800, fala 80, e o Gil entende 800. E aí o Potter, de sacanagem, olha pra ele e diz, meu, é 800. Ah. E o Gil falou, sério?
2: Tu comeu Wagyu?
5: E aí o Potter diz, tu comeu Wagyu? Tu acha que é quanto Wagyu. Quilo do Wagyu? E o Gil mangolão diz, tá bem. E aí o Potter fica botando uma pressão, entrando na mente. Ô, meu, tu não vai pagar?
4: Ah, aí nós começamos a fazer o
5: print. Ó, eu já fiz o... Aí os caras fizeram o print fake, velho. Os caras são foda também. Na época que não tinha IA, velho. A gente apagou no Paint, sei
4: não,
5: lá.
4: Não, era antes de enviar. Tu fazia o print da tela antes de enviar. Isso, e aí mostrava pra ele.
5: Aí nós mostrava pro Gil. Gil, olha aqui, eu já fiz 800.
3: Aí o Gil pagou cara, meu,
4: deixa de ser mongolão.
5: Exatamente.
1: Mas é.
5: Não, e aí ninguém devolveu. E aí no outro dia ele diz, ah, meu, bah, viajaram na minha, que era 800. Ele falou, ô, meu. E aí o Potter dizia, meu, eu não vou te devolver, pra tu deixar de ser otário.
4: E ele mandou uma mensagem pro pai dele, te lembra?
5: Exatamente.
4: Ah, pai. Ah, viu aqui no Potter, nada a ver esse churrasco dele aqui. Tá, tava bom tudo, mas pô, R$800 churrasco de rico aí.
5: E o pai dele dizendo, mas Giovanni, como é que tu paga R$800 no churrasco, Giovanni? Da onde isso? Tá errado, é óbvio que tá errado, Giovanni.
0: Mas hoje ele conseguiria pagar R$800 pelo churrasco.
1: Não, hoje não. Não, mas aqui o problema do
5: ele,
1: Gil...
5: Ele ainda é mão de vaca.
1: Posso um negócio? O problema do Gil, pra quem conhece gente. Ele, que é o nosso caso, é o seguinte. Extraordinário comediante, o cara sim. de visão
4: gente
1: e tal.
4: Boa.
1: Gente boa.
4: Bom de bola.
1: Meu irmão, já levei a 300 vezes a Rio Grande, já me queimou o sofá, já fez de tudo, já levei em lugar que não devia, enfim, tudo mais. Só que o seguinte, o Gil, ele só se veste como malã. O Gil é um abobado.
5: Ele é um guri de apartamento.
1: Ele é um guri de apartamento que ele, eu morei no Sarandi. Não, tu morou longe.
5: Ele não saiu de casa.
1: Ele não saiu de casa, só videogame, não mente pra mim, entendeu? Então a minha, nós não engana. Aí ele fica, o cara do trap. Não,
0: ele fez até louvor.
1: Agora, né? Não, isso aí não é
0: fez louvor, até louvor.
1: Fez louvor e tudo.
0: Se já eu tava na igreja, estavam cantando uma música do Gil Lisboa?
4: Não. Eu quero ir nessa tua igreja aí.
5: Por que tu acha que o Nantes é assim?
2: Olha aqui, ó, nós vamos para o intervalo. Já vai bater o sinal de 11h30. Lembrando que em época de horário político, bola tem que terminar mais cedo, 11h54, para ser bem preciso. A gente volta daqui a pouquinho para falar um pouco, né, da projeção do Grenal. Também vamos falar da inauguração da estátua do Abel ontem. Já voltamos com o Bola nas Costas ao sinal do meio-dia. Voltamos. Meio-dia não, 11h30, no caso.
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0: Atlântida, Rádio das Nossas Vidas, tá de volta o Bola. Faltando 25 para o meio-dia. Vamos aqui com um quadro muito querido deste programa aqui, ó.
1: Ele tem pinta de gol, ele tem jeito de gol, é abraço de gol. Inacreditável.
0: Abraço de gol! Eu quero mandar um abraço de gol especialíssimo hoje aqui para um cara que trabalha na segurança ali do coração do gigante ali, o Marcos. Eu tava saindo do último jogo do Inter que eu fui ali contra o Galo, e ele falou: pô, meu, manda um abraço lá no Bola lá pra mim, Marcos, e toda a galera da segurança aqui do coração do gigante. Então tá mandado um abraço, obrigado pra galera que trabalha no jogo ali. Especial
2: também. Marcos não é um cara que tem um vozeirão, assim?
0: Pô, cara.
2: Tem um cara que é Marcos, que
3: alô, Leandro,
2: chega ali no estacionamento de imprensa, ele sempre fala com a gente, tem um vozeirão.
0: Eu tava tão puto saindo daquele jogo que eu não lembro o tom de voz dele, mas eu só anotei aqui.
2: Porque ele chama, né, muita atenção.
0: Reforçar aqui um abraço, já que eu falei da galera da segurança ali do Coração do Gigante, mandar um abraço também pro meu bruxo Bira Sagaz, do marketing do Inter.
4: Ah, abraço.
0: O Bira, cara. Velho.
4: Saudade de você,
0: hein? Bira, cara, além de ser um cara gente boa. O Bira é daqueles funcionários do Inter, assim, cara, que são assim, ó, absolutamente apaixonados pelo clube, sabe? O cara tá lá trabalhando, dando a vida, independente do momento que o clube tá, independente da diretoria que tá lá. Movimento político é aqueles que a gente costuma realmente ver, assim, funcionário mesmo, padrão, assim, sabe?
2: E chora de gente boa.
0: E foi um dos principais responsáveis pelo projeto da estátua do Abel sair do papel e ser efetivado, como foi ontem.
3: Muito,
0: né,
3: foda.
0: Eu não pude ir lá ontem, porque eu estava gravando um episódio do meu podcast ontem, com uma agenda que já estava organizada. Deu a coincidência de ser no horário não pude na inauguração.
3: Queria
0: da estátua.
3: Também.
0: Mas, cara, vi as imagens, vi a emoção do Abel e quero parabenizar todos os envolvidos, porque realmente, finalmente nós temos uma estátua bonita. Num estádio em Porto Alegre.
3: E uma homenagem feita digna, em vida, né? Isso é muito foda.
0: A homenagem feita em vida pra um cara
3: que merece.
0: Que é o maior Abel do futebol brasileiro, né? Apesar de querem me plantar que tem outro Abel aí que é o maior. Não, o maior Abel do futebol brasileiro é o Abel Braga, tá? O resto é...
4: É, estátua mais bonita do Beira-Rio. Não vem falar do Porto Alegre. Não. Fala só um pouquinho. Fala da tua aí, um momento de vocês.
0: Não, mas vocês já admitiram que a do Pedro Rocha é mais bonita que a do Portaluppi? Vocês já admitiram
4: isso
0: aqui nesse microfone?
4: Não, eu não admiti nada. É muito bem feito. Eu gosto do Renato. O Adams falou e nem tá aqui.
0: É?
4: Mas vamos falar do Abel. Fala do Abel mesmo de vocês aí.
0: A estátua tá
4: celebrem
0: ali.
4: O Abel.
0: Do lado da estátua do Fernandão. E então, saudar aqui todos os envolvidos, mas em especial no nome do Bira. Beijo, Bira!
2: Beijo pro Bira. E eu tenho uma dúvida. Vai ficar assim com acesso? Porque a estátua do Fernandão, tu não consegue chegar nela. Ela é mais alta, né? E ela tem também um canteiro. Eu acho legal isso aí da estátua ser acessível, sabe? Assim, ó. Ah, vamos ali tocar no pé do Abel ali pra dar sorte, sabe? Sim. E depois vai desgastando. Eu acho legal isso, velho.
4: Mas ela também pode ter um lado ruim também, né? Do Renato, ela também, tu não consegue chegar, né? Ela tem um negocinho
0: O problema não é quem quer chegar pra fazer um carinho, dar um beijo, tirar
4: uma
0: foto.
4: Uma...
0: É o abobado que vai chegar pra tentar fazer alguma merda.
5: Bom, no Grêmio teve na Calçada da Fama,
4: do Roger, os caras detonaram. Então, os bons pagam...
6: Mas deixa eu fazer uma menção também, já que a gente falou de marketing, ao marketing do Juventude, que na última semana
0: deu
6: uma aula assim, ó, fenomenal.
2: De novo.
6: Ontem, né, daí jogamos com essa camisa, fez uma parceria com a Parmalat para os próximos dois jogos, então pro jogo de ontem e pro próximo jogo contra o Atlético Goianiense. E aí, refez, assim, né, fez uma releitura da camisa mais retrô, impactante, né, do Juventude, que foi da época em que o Juventude era apoiado pela Parmalat e conquistou tudo o que tem.
0: Eu não gosto
6: até
0: lembrar.
6: Hoje. E aí fez um vídeo muito legal na rede social também, pra quem não viu, recomendo que vá lá olhar, de um... como se fosse um senhorzinho, um avô, de duas criancinhas. Aí elas chegam, abrem a caixa, olham ali a camisa e perguntam o que é essa camisa, o que é que tá escrito aqui. E aí, assim, achei uma baita de uma sacada do Juventude. Vou ter que... abrir minha mão, né? E comprar essa camisa aí, porque é...
2: Não, Juventude vai te mandar.
4: Juventude, alô, Juventude!
2: Alô, departamento de marketing do Juventude, que tá sendo elogiado, porque a gente também lembrou a campanha do Nenê. Lembra quando o Nenê renovou o contrato, que foi aula também? Que
6: ele se renovou e tal. Na época eu falei, né? Se o marketing entrasse em campo, barra...
2: Não,
6: e
2: o departamento
6: agora,
2: o marketing
6: e o time estão alinhados.
2: Vai nos mandar uma camiseta aqui pro Bola pra gente usar e se revisar, e uma pra ti, né? Então,
4: até porque toda sexta-feira no arroba Carol Freitas, jornalista, tem ali um momento ali da biscoitada ali que ela. Que ela faz ali o esquema dela e tal.
5: O esquema dela.
6: Pô, tem muito conteúdo também, você só exalta a biscoitagem, né?
4: Tem
2: muita camisa de time, eu me assusto um pouco.
6: Tem mais de 100. Mais de 100.
4: Olha aí, a gente sabe até referência no futebol feminino no país, não é só no Rio Grande do Sul.
2: Referência em camisa de time, tu.

0: Entrega conteúdo.
1: Hoje
0: entrega.
1: À noite temos mais dois jogos pela Copa do Brasil, 21h30, um jogo que basicamente é pra cumprir tabela, ou não?
2: Ah. É.
3: Pra ser feliz, disse o Neymar, né? Pra, só pra... Neymar
2: pra se divertir.
3: Tá. Tem uma de Haaland.
1: É. Santos e Palmeiras na Vila Belmiro, 21h30, tá 3x0 pro Palmeiras no agregado.
0: Já é 3x0 Santos e o Santos passa nos pênaltis.
4: Um golzinho cedo já dá coisinha. É.
3: Botou isso no placar do Bola?
0: Botei.
3: Tu mandou pro
0: Natan. Pode perguntar pra ele.
1: No mesmo horário...
3: Bom, botei vitória do Palmeiras, vou te passar.
1: No mesmo horário tem Vitória e Vasco da Gama lá no Barradão.
0: Aí pode ter entretenimento.
1: O jogo está 1x0 para o Vasco, né? E lembrando que o Vitória é em casa.
0: É muito forte. Já virou duas vezes, né?
1: Eliminou o Flamengo, né?
3: E o então, Paranaense.
1: E o Atlético Paranaense, então, né?
0: E o Atlético Paranaense, ele saiu levando 2x0.
2: Ah, tu não elimina o Flamengo e depois cai pro Vasco, né?
4: Por que não, cara?
1: Bah, é ruim. É ruim,
2: né? É ruim.
1: Isso aí é uma coisa meio Inter. O Inter é meio assim.
2: É verdade.
3: Não, respeito o professor Jair Ventura, ele vai fazer.
1: É?
3: Vai fazer a dele hoje. Vai classificar. Eu apostei nele no bolão lá.
2: Alguma coisa acertou o Gomes aí.
4: Então, o Inter é o time que elimina o City e cai pro...
1: Não, ganha no Barcelona e vai jogar sempre.
4: O Veteranos.
1: É isso aí.
4: Veteranos da Ubra.
1: Mas enfim, tá. E daí amanhã, daí 20 horas aí, sim, o bicho vai pegar, né? Você vai começar a falar disso, cara.
4: Eu queria mandar um abraço de gol e passou rebatido. Não, mas não.
0: Passou rebatido.
1: Bota de novo, gente.
5: Tem jeito de gol. É abraço de gol.
0: Tá de olho fechado.
5: Acreditável. Dá um abraço de gol, Léo.
4: Abraço pro Eduardo, que é motorista 99 e me trouxe aqui na firma.
1: Aí.
4: Nos ouve todos os dias. E abraço pro nosso brother Gabriel da New Balance.
1: My eggs.
4: Que amanhã vai estar recebendo toda a galera aqui da Atlântida no camarote da New Balance pra ver.
1: Toda a galera da Atlântida nos ovos, né, cara?
0: Não, não. Eu não vou. Tá, eu também não vou. Tá,
2: todos os gremistas. Todos gremistas.
1: Então, todos os gremistas da Atlântida.
4: Viu como, é bom falar certinho as coisas? Todos os gremistas da Atlântida.
2: Carol. Ah, não, Carol era.
4: Carol não vai, Carol disse que não pode ir nesse.
0: Estarei na cabine.
3: O último Grenal eu nem assistia, só apenas ouvi. Ah, tava uma beleza pra treinar na academia. Todo mundo assistindo o Grenal e eu apenas ouvindo.
1: De velho
3: Pedro Ernesto.
1: Abraço de gol. Alguém tem mais?
0: Não, encerramos.
2: Eu tenho pro Jonathan Ferreira.
1: Então, não tem tempo aí.
2: Passei Jonathan já. Ferreira.
0: Gabriel Lourenço. Ontem, dia 1º de setembro, ele ganhou o Contender Series do Dana White.
4: Ganhou o Contender?
0: E é gaúcho de Roca Salles e acabou de assinar contrato com o UFC.
1: É, faz brincadeirinha com ele aí.
0: Então, um abraço. Posso,
2: brinca, brinca.
0: Então, um abraço pro Gabriel Lourenço, aqui o Diego Lourenço tá mandando. Então, agora o Rio Grande do Sul tem o representante no UFC.
2: Não é que
0: tá
2: magrinho, apanhando, cara.
0: Que fique claro, quem fez brincadeirinha com o cara foi só o Léo Oliveira.
1: Pô, e já deixamos um convite. Aqui. Já deixamos um convite pra ele vir aqui. Quando tiver por aqui,
2: né? UFC. Fazer uma luvinha.
4: Isso. Vem em novembro, na primeira semana.
0: Contigo que tá treinando?
2: Ah, eu tô forte. Esse
0: é um bom vídeo. Aí ele postou. Ai, olha essa postura na academia.
4: Tá uma
3: assim,
2: Jonathan,
3: faz assim.
2: Entre forte aqui, cara.
1: Pô, não, Jonathan, tá melhor.
2: Fazendo. Cara, eu vi uma foto ontem.
0: Só pra iniciado, hein? Tu é do.
2: Ah, eu me atiro.
4: Não, ele ouviu, ele ouve a gente falar com o guri aqui de fazer uma luvinha. Ele ouve aqui, o cara fala que eu vou
2: fazer
4: uma luvinha.
2: Não, fazer a luvinha é brigar com o cara, eu sei, cara.
4: Não é brigar, cara. Treinar.
0: Treinar, cara.
4: Ninguém briga, cara.
0: Ninguém briga, é tu luta.
2: Eu gosto de brigar.
0: Ô, meu.
3: Mas o Natan faria isso pelo entretenimento das redes sociais.
0: Os caras são muito mau caráter, meu. Ontem o Natan mandou, eu vou falar, mandou no nosso grupo interno. Uma fotinho dele com o pai Danilo. Ele disse, bah, cara, me pega muito que no dia que a gente anunciou que o pai Danilo morreu, é uma foto comigo. Né? E aí a gente tava rindo. E aí o amigão dele ali
4: não,
0: falou,
4: não falei nada.
0: Ó, na época que tu não treinava, tu tava mais magro.
4: Ah, engordou.
2: Eu tô forte, cara.
3: Mas é músculo, né?
4: Tava melhor.
2: Forte.
3: É massa muscular.
2: Eu fico colocando o Léo pra baixo, né? Eu exalto ele.
0: Aí eu comecei a rir,
2: tá,
0: eu falei, pau, meu. Coitado, cara.
1: Ô, mas Rafa, é que é verdade. Vamos lá, Léo. Ô, Rafael de Velho, o que que a gente tem de informação...
0: Informação.
1: Pra amanhã. Eu sei que tá todo mundo tentando não debater amanhã, mas eu vou trazer o debate pra ver.
0: Mano a mano.
2: Mano a mano.
0: Eu acho difícil fazer mano a mano hoje.
2: Matheus Cunha ou Everton?
0: É, esses estão confirmados.
4: Porra, mas
0: dois.
4: Aí...
0: Mas, por exemplo,
3: Everton, né? Não tem como, nem discussão.
0: Não sei se vai ser o Diego Caio, lateral do Grêmio. Por isso que eu acho que hoje ainda é difícil fazer um mano a mano, porque o treino de hoje é que vai definir
4: coletiva
0: time,
4: pronta.
0: Saber quem tá em condições... Por exemplo, o Diego Caio, sinceramente, ele conseguiu terminar o Grenal porque ele tava na adrenalina do jogo, ele tá quente, ele...
1: Ah, depois que esfria...
0: É, ele tirou o ombro do lugar, né?
1: Sim.
0: Então, tanto que ele não tava cobrando lateral, e uma hora um jogador que tava por ali, não me lembro qual era, não percebeu que ele não podia cobrar lateral.
4: Hang-o.
0: E o juiz levantou, começou a contar, e o cara teve que bater o lateral meio de qualquer jeito, assim. Então, eu não sei se o Diego Caio vai jogar, não sei se o Amuso vai poder jogar.
2: Ô, Diver, acho que
0: não
2: até...
0: Não sei se o Giovanni Cabral vai poder jogar, e aí... Sem esses aí, muda bastante o desenho.
2: Eu acho que até explico por que o João Pedro entrou no último jogo.
0: Talvez pra pegar um pouco de ritmo, você talvez tenha que ir pro sacrifício no Grenal.
6: jogar o João Pedro na lateral direita, jogar o Pavon no ataque, jogar... não sei se o TT...
1: Qual é o posicionamento que o Pavon não jogou no Grêmio ainda?
4: No gol.
0: O Pavon é o Jorge Henrique do Inter, lembra?
6: É o Vitinho. É o Vitinho atual. Joga em todos os lugares do campo. Eu tô achando, sinceramente, tá? Eu tô achando, sinceramente, que vai jogar o João Pedro na lateral e vai jogar o Pavon no ataque com o TT ou com o Enamorado.
4: Não mexe onde tá certinho.
2: O cara voltou a jogar agora, o João Pedro.
1: O gremista não aprovou, Zé.
4: Não. Tu viu o Grêmio Chape?
6: O outro...
2: Eu acho que o Caíto não vai pro jogo.
6: O outro cenário é jogar o Pavon na lateral direita.
4: E o Marcos Rocha.
6: E aí jogar os dois. O Pavon, o Enamorado e o TT.
4: Tá montando o nosso time de showball.
2: Eu acho que pode ser isso, cara.
6: É, não duvido também.
4: Pode ser.
6: São as alternativas que tem.
4: Não existe. Pelo pouco que eu vi dele contra a Chape, não tem como o João Pedro jogar. Inclusive, a gente comentou isso aqui na segunda-feira, que o João Pedro entrou em campo e a gente ficou...
2: Quem é esse cara?
6: Tem que entender
4: quem é. E eu também demorei a entender, porque a pilha do meu rádio acabou.
6: Ele não pode ter entrado pra ganhar ritmo. Não, isso, exatamente.
2: Mas não ganhou.
4: Não ganhou, olha só que legal.
2: Ele ganhou pouco ritmo.
4: Tu olhou, tu botou e viu. É, não dá.
2: E não é que vai jogar, sei lá, contra a Chapecoense. É o Inter num Grenal, num clássico mata-mata.
4: Mas do lado mais forte é a esquerda.
1: Mas é o que eu digo às vezes com relação ao Pezzolano, cara. Quando o cara não tem o que fazer, ele tem que botar os
2: laterais. Bota o Pavon e coloca um dos pontas no ataque.
4: Tu vai botar um lateral que não tem jogo, que não joga. Tá pesado, tá sem ritmo. Pra enfrentar o melhor lado do teu adversário, que é o lado esquerdo.
1: Tá, mas o que eu quero dizer é o seguinte, cara. O cara tá ali, tá? Tentaram negociar, não conseguiram. Ele tá ali. Ele tá vendo que tem um jogador machucado e ele precisa de opções. Aí, na véspera do Grenal, ele tem um jogo contra o Lanterna do campeonato. Bota nesse
4: não,
1: jogo.
4: Não, tudo bem, mas aí viu que não dá.
6: É, tá bom. Tem uma coisa muito importante.
4: Também não botar o Gustavo Martins na direita também.
6: Se for... Não, mas aí quem vai... Bom...
0: Não, mas vai ser o Pavon na direita.
6: Mas tem que ganhar o jogo.
4: Mas tu lembra que o Gustavo Martins já jogou na direita em alguns momentos. Não fez nada.
2: Aí acho que não.
4: Então bota três zagueiros, então.
1: É que também tem outra coisa, né? Ele não sabe como é que, em tese,
4: nem o
1: como
4: Pezzolano.
1: É que o Inter vai sair jogando.
4: Talvez nem o Pezzolano.
2: Eu não sei se...
6: Provavelmente.
2: Ele nem daqui Pezzolano, a pouco sabe? Não coloca o Kahneman ao invés do Gustavo Martins.
6: Mas o cara acabou de fazer dois gols, cara.
2: Tá, mas a função dele é defender, né?
4: O Kahneman não foi mais seu treinar. Não vai botar.
0: Não, mas o Kahneman descobriu que era o
4: mestre. O Kahneman foi o
2: primeiro furo. O Kahneman é esperto.
4: Kahneman grisou.
1: Por exemplo...
6: Tem uma coisa muito importante que, se for jogar o TT de titular... O TT tem que fazer, vai ter que dar uma força.
2: Vamos lá, né, TT?
6: Ele vai ter que dar uma força de marcação. Ele ajuda pouco, né? E é um lado em que o Inter costuma ir relativamente bem. Se é que tem algum ataque do Inter, porque o ataque do Inter é muito ineficiente, mas o TT vai ter que dar uma força. E até agora, nessa parte do ano, por mais que a gente jogue uma bola pro TT e... O cara sabe jogar bola. Óbvio que ele sabe jogar bola. Mas ele tá jogando pouco futebol e mais bola. Futebol, eu quero dizer, o cara tem que cumprir, tem que marcar, tem que acompanhar, tem que fechar espaço, tem que ser solidário. E ele tem sido pouco no ano, tanto que no primeiro Grenal ele nem entrou.
4: 22 mil deu pro Luiz Castro Cover, né? Um cara de solidário.
6: É.
4: Não dá pra dizer, que ele não ajuda.
6: É, então tô nessa dúvida. Acho que as outras posições, não sei se tem tanta... O meio-campo do Grêmio deve ser o mesmo do primeiro Grenal, né?
4: Croata sai jogando, tu acha?
6: Sim.
4: Mas aí que tá, olha que louco. Tu tá falando que o TT não ajuda. E o Croata também não marca. Eu vou pro jogo com dois caras que não marcam.
6: Por isso que vai ter... Ou tem um processo de convencimento no TT de que ele tem que dar uma força defensiva, tá? Ou...
1: É, porque
6: ele não pode esperar só que ele desequilibre.
1: Porque no primeiro Grenal, o Vijagra pegava a bola e ele procurava pra quem tocar, ele não tinha pra quem, ele não achava.
4: Tá, mas aí tu tem um Grêmio numa postura diferente, sem propor o jogo.
1: Mas isso que eu tô dizendo. Agora inverte. O Grêmio vai propor o jogo.
4: Um pouquinho mais.
1: E o Vijagra, eu acredito que ele vai entrar com pelo menos o Thiago Maia ou o Bruno Henrique.
0: Acho que o Alan Patrick vai entrar nesse
1: jogo. E o Alan Patrick.
4: Mas lá na frente?
2: Será que
1: sai? Não, no meio, que seja pra ser esse cara. Porque quando o Vijagra pegava a bola, que ele chegava a sinalizar com os braços, que ele é um maravilhoso camisa 5 e tal, mas ele não é o cara do passe lá do... Eu odeio esses termos, mas tipo...
0: Ele tem uma saída de bola qualificada, mas ele não pode ser o criador do time.
1: Exatamente, ele não é o cara que vai dar o passe para o gol. Não vai botar na cara. Quem faz isso é o Alan Patrick.
0: Por isso
1: o Thiago Maia fez isso agora.
4: Tá, mas aí o problema de vocês é quem o Alan Patrick bota na cara do gol.
6: Se eu fosse
4: o Pezzolano... Ele tem que jogar pra ele mesmo.
6: Se eu fosse o Pezzolano, eu escalaria... Só dessa vez, pelo menos por um pedaço do jogo, já que tem o Vitinho e pode fazer essas duas coisas aí, eu jogaria com o Bruno Gomes, com o Maripan, Mercado e Matheus Bahia. Fazia uma linha de 4 e não de 5 dessa vez.
1: Ok. Vijagra.
6: Vijagra. Bruno Henrique e Thiago Maia.

0: Bernabé de um lado, Vitinho do outro, e o Alan Patrick nessa outra.
1: E o Carboneiro deixa pro segundo tempo. Porque, por exemplo, o Carboneiro entrou bem, entre aspas, contra o Bahia, porque o Carboneiro tem uma vantagem que eu não vejo ele ter hoje em dia quando ele sai jogando. É como ele
2: aéreo.
1: É assim, aéreo, mas ele é um cara de velocidade. Daqui a pouco, pô, e o Grêmio, cara, ao que tem parecido nos jogos, o Grêmio do último quarto, assim, segunda metade do segundo tempo,
0: ele cansa muito.
1: Ele cansa. É. Então aí tu tem uma arma pra fazer, porque o Carboneiro desde o início do jogo a gente já viu que não dá.
0: E se o Pezzolano, no último Grenal, ele escalou o Caleb como um ala direito, porque ele não queria que a bola circulasse no meio pra não perder a bola.
1: Não deu, né?
0: Porque ele tinha... Ele perdeu disse que a bola. O forte do Grêmio era recuperar a bola no meio campo e atacar, e contra-atacar. Se eu fosse ele, eu preencheria o meio campo. Bota mais um jogador no meio campo, óbvio. No miolo do campo.
1: Óbvio.
0: E aí tenta não perder a bola ali, ou quando perder a bola ali, tentar recuperar no meio campo e deixa os dois jogadores soltos. Isso eu concordo com ele. Eu acho que o jogo é o oposto do primeiro.
1: Sim.
0: É o Grêmio que vai tentar, porque tá 0-0.
1: Sim.
0: Ah, o Grêmio, se for pros pênaltis, o Grêmio tem mais vantagem? Eu acho que sim. Acho que o Grêmio tem mais vantagem se for pros pênaltis. O goleiro do Grêmio é mais acostumado a defender pênaltis. Ele é mais experiente, ele era da seleção brasileira e tal. Mas não é uma garantia, porque o teu goleiro pode pegar 3 pênaltis e o teu jogador erra 4. Não, não quer dizer muito, né?
3: Então, o Grêmio ganhou o Campeonato Gaúcho em 2019 assim, né? O Grêmio, ele...
0: O goleiro pegou 3 pênaltis.
3: Sim, mas
0: errou 2.
3: E o Grêmio errou 2.
0: E errou 2.
2: A Copa do Brasil de 2016 ali, que é contra o Atlético Paranaense...
0: Uns 50 gols.
2: O Grêmio pênaltis. Erra vários pênaltis.
0: Sim, sim.
2: E o Everton, ele erra o pênalti, mas o gol, ele acerta no gol. O Grêmio errava pra fora.
1: Essa é a conta que tem que ser paga amanhã.
3: Para com
1: isso. Exatamente,
3: essa aí. Esquece, isso aí não é teu.
2: Ele bateu
3: não,
2: no gol, o mérito é do Grói.
1: Exatamente mérito essa conta isso. Que tem que separar. No mesmo lugar, pela mesma competição. E essa hoje, conta. Ó,
0: e hoje, Lelê, tem um outro jogo do Campeonato Brasileiro. Um jogo dos atrasados.
1: Quem? Flamengo e Mirassol?
0: Flamengo e Mirassol.
2: Vou mandar o bolão.
3: Que horas é?
0: 7:30, se não me engano.
1: Peraí, vamos ver aqui.
0: Caramba. Caramba. O organizador do bolão não sabe.
3: Me mandou ontem antes comigo.
4: Ele mandou ontem 6 da tarde, 7 da noite.
2: Um dia.
5: Não, era muito tarde, era. Dia.
6: Galera, vai começar o
7: bolão
6: jogo,
7: do bola! Bolão de bola!
1: O que é isso, rapaz?
7: Os bolinhos do bola!
1: Vamos ver aqui o jogo 19:30. Sim, a CBF não colocaria o mesmo horário do. Aliás, falando em horário, a CBF ontem divulgou o horário do Grenal do Brasileirão, viu? É no sábado 11. Desculpa. É sábado, não, domingo.
0: Domingo 5:30.
1: Domingo 11 de outubro, 5:30 da tarde, véspera de feriado. Bolão do bola pra Tintas Killing. 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Então vamos lá.
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1: 19:30, rapidão. 19:30, Flamengo e Mirassol.
4: 5-1 pro Flamengo.
3: 6-0 Flamengo.
5: Meu Deus.
2: 4-0 Flamengo.
0: 2-1 pro Flamengo.
5: 2-0 pro Flamengo.
1: 3-0 pro Flamengo. 21:30, Vitória e Vasco.
0: 3-1 pro Vitória.
4: 1-0 Vitória.
5: 2-0 Vitória.
2: 2-0 Vitória.
3: 1-0 Vasco.
1: 2-0 Vitória. E 21:30 também, Santos e Palmeiras da Vila Belmiro.
4: 3-0 Santos.
5: 2-1 pro Palmeiras.
2: 2-0 Santos.
4: 1-1.
3: Na cabeça, 2-1 Santos.
4: 3-0 Santos, Santos classifica e poupa jogadores pra enfrentar o Inter no final de semana.
2: Ah, tá.
5: Uhum. Ah, tinha que ter uma
2: justificativa por trás. Não vai ter...
4: Eu tô pensando só no Inter.
1: 2-1 pro Santos é o meu palpite. Então, Brasileirão, 19:30, hoje jogo atrasado. E depois, 21:30, Copa do Brasil. E amanhã, meus
3: amigos. Amanhã,
1: tudo é Grenal da Copa do Brasil. E o Bola estará aqui às 11 horas. Tchau, vem aí.
2: Tá na arena, hein?
1: Vem aí o horário político e depois tá de Escorama.
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9: Conforme prometido, tô chegando novamente aqui na Atlântida falando sobre BR-116 na região de Esteio. Tem trânsito carregado por ali, especialmente na via lateral da 116 no sentido capital e também nos pontos de acesso ao Parque de Exposições Acid Brasil, como na César Antônio Betanin, vale o alerta maior. 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
1: A previsão para a próxima sexta-feira é de o dia ficar a maior parte do tempo nublado em Porto Alegre. Mínima de 11, máxima de 19 graus. 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
11: Que passa com o Discorama? Todo mundo tá ouvindo o Discorama? Segue a viagem. 27 minutos para uma da tarde. Bom início de tarde. Quarta-feira para você colado na Atlântida. Solzinho no Rio Grande do Sul. Calorzinho voltando.

música de 1973, Tim Maia. Tim Maia interpreta a música que, na real, é composta por Edson Trindade. Ficou eternizada na voz do Tim Maia. Pra sempre. Completamente atemporal. Todo mundo sabe cantar esse som do Tim Maia. Gostava tanto de você. Abri a segunda meia hora do Discorama. 23 minutos pra uma. Falei agora há pouco na primavera. Setembro é primavera. E aí lembrei desse balancinho gostosinho do Earth, Wind & Fire.

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Ah, o que aconteceu com o Discorama entre meio-dia e meio-dia e 25? É horário político, brother. 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É propaganda eleitoral obrigatória. Todas as rádios e televisões, concessões públicas, canais de rádio e TV têm que apresentar a propaganda política. 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

Pena que essa música só tem 3 minutos e meio. Podia ficar ouvindo esse som por horas, viajando na maionese. Baita som da Xadê, Your Love is King, no Discorama da Atlântida. 1 da tarde tem o Pretinho Básico. E agora tem uma obra de arte dos irmãos Clayton e Cledir.

obra-prima, Cleiton Ricredi, Ramil, Paixão, é o nome dessa faixa. Aliás, Porto Alegre hoje tem a chance de assistir o sobrinho do Cleiton e do Credi, o filho do Vitor Ramil, Ian Ramil, está tocando seu novo trabalho no Sgt. Pepper's. Tá no Google aí, busca um ingressinho, vai ver um baita show, elegância total. Cleiton e Credi no Discorama da Atlântida, 12 minutos para uma da tarde. Segue a viagem. O legal do Discorama é que a gente pode misturar uma música dos anos 80 com outra dos anos 2000, bota uma dos anos 90 no meio e o programa fica sempre muito legal. Esse é o Bruno Mars.

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10: Olá, olá, muito boa tarde, amigo e amiga ligados na Atlântida, Rádio das Nossas Vidas. Estamos chegando com o Pretinho Básico, 1h03 deste início de tarde de quarta-feira, dia 2.
12: Não.
10: Cara,
12: não,
10: que homem, cara. Que aconteceu, cara? Tem que ser um troço muito importante pra justificar.
12: Que só ele ouviu.
10: Interromper a abertura oficial do programa. Desculpa.
13: Não, eu não vou dedurar, meus amigos. Não vai acontecer nada, a culpa foi minha.
12: Tu ouviu alguma coisa, Alexandre? Algum barulho? Não,
10: cara, eu tô compenetrado fazendo meu trabalho.
12: Mas tu ouviu algum barulho de
10: nada,
12: mundo?
10: Então nada, pronto,
12: segue o jogo. Segue o jogo.
14: É só abertura e encerramento que ele fica bravo.
12: É isso aí.
14: Né?
10: Por isso que, cara, na boa, assim.
13: É que eu achei que tinha vazado no, pra todo mundo.
10: Não vazou. Não vazou. E é assim que se mela o clima de uma pessoa. É assim que se mela o clima de uma pessoa. A pessoa tá feliz da vida, bem.
14: Parabéns.
10: Feliz da vida. Tocou um discorama espetacular.
12: Verdade, tá muito bom.
10: Dia de sol, ânimo.
14: Aí... Grêmio amanhã.
12: Isso, só o Grêmio joga mesmo.
10: Cara, olha...
12: Já ganharam, né, Rafinha?
10: Passou já. A vontade que eu tenho agora, não em nome da audiência, obviamente, mas em nome do clima de bosta que se criou aqui, sair. Só sair. Não,
12: vamos, começa. Vai do início, vai do início. Vai do início.
10: Não nada aconteceu.
12: Bora, boa.
10: Reinicia. 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Léo Oliveira, boa tarde Rafinha Menegas, boa tarde Leandro Bortolatti, boa tarde Rafael Gomes. Com a palavra, Rafael Gomes, para explicar o que aconteceu, para não ficar me sentindo um idiota aqui.
13: Não, eu não quero dedurar um amigo
10: meu. Não, agora tu vai dedurar.
13: Não, eu quero assumir, fui eu que fiz a cagada, eu não devia ter falado.
10: Por quê?
13: Falado nada.
10: Por que que tu foste induzido a fazer a cagada?
13: Fala,
10: o que aconteceu?
13: Fala.
10: Porque o Lelê arrotou, qual é a novidade?
13: Não, mas eu fui lá no
10: Lelê peidou, qual é?

0: ponto.
1: Sabe o que é? É que hoje nós temos gravações imediatamente depois do PB de um conteúdo exclusivo que a gente tá fazendo pro YouTube da Atlântida. Mais
2: cedo. Certo.
0: Meio dia e 10.
2: Tá bem.
1: É o que eu gostaria de ter feito hoje. É. Só que não deu. Por isso que eu tive que almoçar mais.
3: Não tá pronta a comida ali embaixo?
2: Não, meio-dia 23 eu cheguei aqui no estúdio e tava aqui, ouvindo música.
1: Não. Eu estava cuidando do horário político.
2: Não precisa.
1: Precisa.
2: Não precisa.
3: Tem ministro.
1: A orientação que foi repassada pelo gestor, no caso Alexandre Fetter, é que quem dá o play no horário político tem que dar o stop no horário político. Quem
2: não, bota... negativo. Negativo.
1: Foi a informação que chegou.
2: Não, negativo, porque o que eu penso? Se eu vou ter que estar lá ao meio-dia 25 para fazer o programa, por que que eu vou prender o cara até o meio-dia 25?
1: Se tu te atrasar nesse trânsito horroroso de Porto Alegre, quem dá o stop?
2: Não, eu não vou me atrasar, porque é compromisso, é como eu todos os dias não me atraso.
1: Todos os dias de horário político, eu dou play no horário político depois do bola, eu fico aqui dentro até tu ou o Rafinha entrarem,
2: isso é responsabilidade. Tu pode vazar, Lelê. Pode dar o play e dar o vazar. Porque se não tiver alguém aqui ao meio-dia 25, a responsabilidade é de quem não estava aqui ao meio-dia 25.
1: Mas eu não consigo ter esse pensamento individualista trabalhando numa corporação.
2: Muito pelo contrário, ele é corporativista o pensamento.
1: Tá, então tô liberado.
2: Tu faz a tua e deixa que o outro faz a dele.
1: Então não terei mais problema de almoçar.
2: O outro tem que fazer a dele.
1: Tá bom.
2: Fala, Ivan, posso te ajudar?
0: 1:07 agora.
3: Um pequeno questionamento.
2: Pois não.
3: Primeiramente, uma ótima tarde a todos.
2: Obrigado.
3: Não é correto, em qualquer profissão, que você deve passar o posto pro outro. Por exemplo, se tu não pintar, alguém vai ter que assumir. O problema de tu não vir é um problema, mas o problema da rádio ficar sem ninguém é um outro problema muito maior. Então eu acho que o Leandro tá corretíssimo. Então o cara que vai assumir tem que chegar antes pra assumir o posto e liberar
0: ele. Não faz nenhum sentido isso que tá falando.
2: Cara, essa é a tua opinião. Essa é a tua opinião.
3: Tu me contou uma história assim,
2: olha. Essa é a tua opinião e eu respeito a tua opinião. Eu respeito a tua opinião, mas eu estou assumindo a responsabilidade sobre a minha chegada no horário do programa.
1: E no dia que for o Rafinha no Discurama?
2: Ah, ele assume a responsabilidade.
0: Agora faz jus. As duas vezes que eu cheguei, o que eu fiz aqui pra ti? Lele, pode liberou. Sair que a responsabilidade
1: perfeito, é perfeito, chegou esse uma, é o certo. Chegou uma pessoa pra apertar o botão meio-dia 25, eu saio.
0: Eu aperto o botão que precisar.
1: Lele. Labutan?
3: O Labutana já valeu.
0: Eu tô aqui. Curioso pro.
2: Agora, eu até aí, te né? daria razão, Ivan. Mas daí os dois estariam errados.
0: Aí eu
2: prefiro que aí só tu esteja.
4: Seriam dois falando merda.
2: Exato. Posso continuar o programa agora ou tu tem mais alguma questão a colocar?
3: Tem.
4: Eu gostaria de ouvir. O que tu quer falar?
3: Eu gostei. Tem. O zoológico de Sapucaí.
0: Jerônimo não tá mais lá.
3: Exatamente.
1: Vai, tá esfarelando o asfalto da BR.
4: Tem que ter leão.
2: Que loucura, cara.
1: Há seis meses que os caras trocaram o asfalto.
2: Eu te perguntei. A culpa é minha, eu te perguntei.
3: Exato. Eu tô me invertendo, coisa que tenho.
2: Coisa linda. Vamos em frente com os destaques do Pretinho Básico para Massas Romena, 40 anos. 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Quer falar alguma coisa, Gomes?
4: Não, tô parado pra prestar atenção.
2: Não.
4: Nossos parceiros são a coisa mais importante desse programa.
0: Não é. Então, no início, tu deveria ter ficado quieto.
3: Não entregou o teu parceiro.
4: Ele não tava falando.
0: Tava apresentando.
3: Não, mas tu entregou o teu parceiro.
4: Eu não entreguei, fiquei quieto, fui forçado, fui
2: coagido. Hoje é 2 de setembro de 2026, é dia do repórter fotográfico. Um abraço a você, colega repórter fotográfico. Por que seria hoje o dia do repórter fotográfico, Rafael Gomes?
4: É o dia que a lei foi regulamentada no Brasil. Um abraço pro Jefferson Botega, nosso parceiro aqui de GZH.
2: Esse aí é
4: um dos maiores, se não o maior repórter fotográfico que eu conheço.
3: Meu irmão Fábio Dutra, baita fotógrafo da Zona Sul do Estado. Beijo pra ele.
2: Tá bem. Grandes. 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
3: Que bonito, cara. Cachorro bonito.
4: Ah, que amor.
2: Mas a gente não tinha combinado.
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3: Não, vocês não.
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2: 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Mais uma até de música.

0: Quando for cachorrinho, é cachorrinho. Quando for coelhinho, é o Bunny. Barbaridade. Né? Quando for cavalinho, é o horse, né?
1: Caramba. Quando for a égua, é a éguinha.
2: É que eu achei a Blue muito bonitinha, a Blue. Muito bonitinha.
3: Mas ele só pediu uma coisinha.
0: É, só...
1: Tá, mas a Blue é um cachorro,
0: pra...
1: é
0: um gato. E não tinha um gatinho pra botar hoje?
2: Tinha.
0: E não dá pra botar a Blue amanhã? Pode. E hoje botar o gatinho?
2: Pode.
0: Pode. Não.
3: Ai.
0: Eu me sinto chato falando isso.
2: É que eu achei a foto tão bonita.
0: Tá bem. Tá bem. Não, de fato é linda a foto. Linda a foto, lindo bichinho.
3: Escolheu um baita.
0: Olha ali a carinha
2: dele. Ela é uma gatinha.
0: Lindo, muito lindo.
2: Não, ela escolher... é uma cadelinha.
1: Isso. Mas ela é linda que é uma gata.
0: É verdade. Tá bom. A Blue é uma American Bully de Santiago, do American Rio Grande Bully. Do Sul, dos tutores Guilherme e Tayane.
3: American Bully, baita sono, Lenny Kravitz. Anyone on me, American Bully. Adoro Lenny Kravitz,
0: tá tem bebendo, que vir mais. Tá, né? Bebendo durante o programa, agora tu chegou nesse nível.
3: Tô, carimbei.
2: Com a latinha na
0: com
2: mão.
0: Com a latinha, com o latão na mão, é isso?
3: Isso aí, cara, dei uma carimbadinha e tô aqui, show.
0: Pilsen. Nossa.
4: Quarta-feira.
0: Senhora. Quarta-feira, uma da tarde.
3: Tô me preparando hoje pro
1: é
3: jogo.
1: Dia de jogo, é?
3: Dia de jogo, hoje tem jogo.
0: É o time joga hoje?
3: Joga.
0: É Santos ou Palmeiras?
3: Sou Vasco.
0: Hã? Vasco.
3: Desculpa, meu pai era Palmeiras. Vasco, meu pai era fã do Ademir Queixada, grande ídolo da Copa de 50, perdeu que no Barbosa entregou.
4: Não, não faz isso.
0: Ouvinte aniversariante é Josiele Morbach.
3: Difícil, né, Rafinha?
0: A Josiele Morbach é técnica de enfermagem de Laranjeiras do Sul, no Paraná, fazendo 36 aninhos.
3: Bairro de Laranjeira.
0: Vai, mestre, sai desse armário de uma vez.
5: As enfermeiras e as técnicas de enfermagem amam o mestre. O mestre sabe disso.
3: E é bom, né, mestre? Né? Enfermeira é bom, mestre.
5: É maravilhoso, mestre, é uma profissão que a gente tem que ter muito cuidado.
0: Ele é mestre.
5: Aí, na idade... No primeiro momento, quando tu entra no hospital, quem é que te atende? A enfermeira. Ou a técnica de enfermagem.
3: E na sua idade é muito bom, você já tem uma namorada e uma cuidadora, né?
5: Eu respeito os profissionais da saúde.
3: Eu também, não falei nada demais.
0: Aniversariantes do dia de hoje, começando com Alexandre Pato, ex-jogador de futebol, comentarista, fazendo 37 anos.
3: Era bom, mas, né, não...
1: Não, ele foi um bate jogador.
3: Mas não aconteceu, cara, como a gente imaginava, né?
2: É, ele era pra ser 9 da seleção.
4: Pra mim, aconteceu tudo que tinha acontecido.
0: Boa, Lelê.
1: Não, tá errado, Lelê.
2: Ele só jogou bem quando a gente precisava.
3: É correto falar que ele foi um amor de verão de vocês?
4: Mas o verão ainda esqueceu.
2: Cara, ele não jogou um ano no Inter. Ele estreia em dezembro.
3: Contra o Palmeiras, ele acaba com o jogo, no jogo que tá chovendo.
2: Em julho, ele vai pro Milan.
0: Eu acho que o Pato, ele foi atacado por aquele... Não sei se chega a ser vírus ou o que que é, mas ele foi atacado por aquela vontade de ser mais celebridade do que jogador, claro, de futebol.
3: Mas o casting dele, a filha do Berlusconi.
2: Bárbara Berlusconi.
3: Ah, o Kaique Brito.
2: Stephanie Brito.
3: Tá, foi Stephanie.
2: Foi Stephanie.
3: Chega no Kaique.
1: Mas ele teve lesão também, né?
2: Rebeca Bravanelli.
3: Pô, o cara, o sogro dele era o Silvio Santos. Tu já imaginou chegar pra comer uma lasanha?
0: E então... é o Silvio Santos.
3: Puxa, ele falou, se fosse o padre, entendeu?
0: Salma Hayek, atriz Salma Hayek, fazendo 60 anos hoje.
3: Pariu, puta que pariu.
2: Não, para.
3: Essa aí é show. Você nem personagem.
4: Responsável por uma das cenas mais lindas da história do cinema.
3: Qualquer um.
4: Drink no Inferno.
1: Ah, é verdade.
0: Lembrei da cena.
1: Lembra? Bom filme.
3: Ela também tá na balada do pistoleiro com o Antônio Bandeiras. Isso é uma baita do
0: atriz. Que a gente fala quando o ano não tá muito legal assim, quando o ano tá ruim? Que a gente diz? Que ano Rives! Que ano Rives fazendo 62 anos hoje.
3: Esse aí, olha, esse, vamos falar a verdade?
0: Fala.
3: Esse é muito ruim, ator. Esse é muito ruim, Fez Matrix, ok, e nada mais.
0: Pô,
3: fez
0: Caçadores de Emoção.
1: Caçadores de Emoção. Puta, ele era o policial que infiltrado na gangue dos assaltantes, tá de sacanagem.
3: Quem mais? O que que tá nesse
4: filme? Tem outro filme dele bombado.
2: John Wick.
4: Aquele com a... Não, com a...
3: Não, aquele com a Marjorie Chiano.
4: Sandra Bullock.
3: Ah, Perfume de Mulher.
1: Ah!
3: Linda Mulher.
1: Não, é...
2: Ah, eu tento concordar.
1: É o clássico do Buzz, aquele? Não, né?
4: É, esse aí não é.
0: Velocidade Máxima.
1: Velocidade Máxima.
0: E o pior é que teve o 2 ainda.
2: É Velocidade Máxima.
1: Isso é muito ruim. Sessão da tarde, sei lá.
0: É, Velocidade Máxima.
3: Obrigado, Gomes.
2: Ah, eu tô com o Léo nessa, eu acho... Tá por isso que eu gosto de Matrix, assim, mas... Tá aí o John Wick também, o cara não tem uma fala, dá tiro em todo mundo.
4: Ele toca guitarra. Baixo, não é?
3: Ele tem uma banda, né?

0: Tem uma bandinha.
1: Tem uma banda.
2: É. Eu vi ele tocando
0: com o John Wick. John Wick é o protetor com o Keanu Reeves, cara.
1: É isso, é não, isso. Fala merda. Não, não ofende.
0: Não, ele é uma cópia mal feita, cara. É isso que eu tô dizendo.
2: Continuamos aqui na lista ou vamos ficar no Keanu Reeves?
0: A gente podia falar um pouquinho mais.
2: Então fala, o que tu quer falar mais do Keanu Reeves?
3: Ah, tem um filme que ele passa o filme todo batendo todo mundo só porque mataram o cachorro dele.
0: Ah, mas isso aí... Não.
2: É um motivo,
0: agora né? Tu vai mal de novo.
1: Mais uma.
3: Ele não tem uma fala, velho. Ele não
2: mas
3: fala.
2: Mas ele tá batendo nos caras que mataram o cachorro dele?
3: Não, necessariamente.
2: Ah, bom.
0: Mas assim...
3: Vamos... Ele não sabe, na verdade.
0: Se matar o cachorro das pessoas, as pessoas vão querer
1: eu te pegar. Eu sou a lenda.
0: Esse é o Will Smith.
3: Esse é o Will Smith.
1: Eu sei, ó, outra merda de filme.
2: Não, mas daí
0: não. Ah, mas só que esse não é o Smith.
1: Daí,
0: é.
1: Mas ele também tem o cachorro que tá com ele.
0: Ah, sim, sim, sim. Não, aquele não é o Eu Sou a Lenda, esse é o Hancock.
1: Vidas, né? Não.
3: Acho que Eu Sou a Lenda, ele tá com o cachorro.
1: Ele também. Tá com o cachorro, ele tem um.
3: Mas não tem nada a ver com o que nós tava falando.
1: Soninho, Lele? Além de tudo, soninho, Lele. Vamos responder o WhatsApp aí. Agora não, é o momento do WhatsApp.
2: Eu tô vendo. Eu tô vendo
0: a filmografia.
2: A filmografia, obrigado, Lelê, do Keanu Reeves, mas não tem outros tão importantes para não citar aqui agora. Vamos em frente, Oscar Magrini. O ator Oscar Magrini, fazendo 65 anos. Arnaldo Antunes, um titã, fazendo 66.
0: Um tribalista
2: também, verdade.
0: Importante isso aí de
1: já ser. Já sei namorar.
2: Rogério Skylab.
0: esse cara é bom, cara.
3: Nada
0: é
3: mais
0: lindo. Eu me divirto com esse cara.
2: Poderia ser Skylab, mas é brasileiro, então é Skylab. Rogério Skylab fazendo 70 anos.
3: Do corpo feminino.
0: Tá ligado essa frase? Você viu essa frase dele? Não é do mais lindo que a beleza feminina. O corpo escultural de uma mulher. Um belíssimo pênis.
2: Sério, cara.
0: Deito no cu e gritaria.
2: Aldir Blanc faria 80 anos hoje. O Aldir Blanc morreu em 2020. E por último, Ramon Valdés. Seu Madruga faria 102 anos hoje, pereceu em 1986. Parece o Caliga nessa foto,
1: parece.
2: Seu Madruga.
1: Pô, parece meu pai também, cara.
0: Seu Madruga,
3: os caras mais engraçados de todos os tempos, esse aí.
0: E o mais doido é que no México ele seria, sei lá, o terceiro irmão do Chico Anísio. Tem outros dois irmãos do Seu Madruga que eram comediantes, que eram, tipo, são muito melhores
3: mais
0: que ele.
3: Mais engraçados que ele.
0: Isso, mas certo. No Brasil ele é o cara mais engraçado de Chaves. A informação.
2: Foi esta então a lista de aniversariantes para este dia 2 de setembro de 2026. E agora nos destaques aí, meu irmão.
0: E aí, meu irmão?
2: No teu tempo aí, dá pena pra chamar o bordão.
0: Tô ouvindo no delay aqui.
2: Tá ouvindo no delay?
3: Ele tá no YouTube.
0: Eu tô no YouTube aqui. Pô, que bonito o cachorrinho que vocês são.
2: Homens da geração Z.
1: Olha só, qual é a idade?
2: Eu tinha certeza, por isso que eu parei. Eu tinha certeza
1: que
2: eu
1: ia perguntar.
0: Tá no grupo.
1: Quem é?
0: Essa bichona aí que botaram no coisa aí.
2: É o Vini Moura, cara.
0: Não,
2: olha a elegância do Vini Moura.
0: Não.
1: Tu vê como a RBS engorda, né?
0: Não. E esse óculos péssimo do...
2: Homens da geração Z.
1: Que merda.
2: Gomes, faixa etária, 28. 29.
3: Cara, eu vou mandar fazer. Mas aí eu tô só seguindo o que tu falou. Tu disse
1: eu já
3: que
1: falei,
3: nunca mais ia perguntar isso, que não falei. Era mais pra eu responder.
2: E quando eu perguntar?
3: Eu falei que eu coloquei no grupo.
1: Bota uma tabelinha, tá lá no grupo.
2: E quando eu perguntar?
3: Tá lá no grupo a
2: tabelinha. E quando eu perguntar, tu vai me dizer tá lá no grupo.
3: É até o Vini. É do Vini pra trás da geração Z.
0: Bota uma tabela aqui,
1: não é teu dia pra ajudar com o homem.
3: É dos 28, 29 pra trás.
2: 28, 29 pra trás.
1: Mas até que idade, então, pra trás?
0: Tem um limite, né?
2: É. 18,
1: 29. Pra até quando pra trás?
3: Até os 18, 16, aí depois passa a ser geração alfa.
2: Ah, então. Então dos 18, 16 aos 28, 29. Homens dos 16, 18 aos 26, 28 estão deixando de tomar banho antes de encontros para tentar atrair as mulheres com seus feromônios.
1: Tomar uma camaçada de pau.
2: Feromônio, o que é o fedor?
3: É o cheiro natural. Não,
0: é o fedor hormônio.
2: Cheiro natural do corpo.
3: É o cheiro de macho.
2: Cheiro natural do corpo.
3: São vários criadores de conteúdo da geração Z que compartilharam no TikTok a estratégia, de acordo com eles.
1: Compartilha estratégia no TikTok pra pegar a mina.
2: Olha só, eu não vou mais usar perfume.
1: Coitada das minas de hoje.
2: Eu vou ficar fedendo. Não usar perfume. Calma, não é não usar perfume.
3: Não é estar fedendo.
0: As mulheres gostam de homem cheiroso, rapaz.
1: É isso aí, Lelê.

0: Lelê, olha só.
1: Não é estar fedendo.
0: Quando tu não toma banho de um dia pro outro. Tá, tem um dia lá que tu não tomou banho de um dia pro outro, Lelê.
2: Ah, ô meu.
0: No dia seguinte de manhã, tu percebe que tu tá com um cheiro diferente, que é o teu cheiro original.
3: Mas tem gente que
0: fede. Mas tu não necessariamente está fedendo. Tu tem o teu cheiro de corpo que sobressai no ambiente. Não, ali
3: mas, mas tem gente que fede.
0: Tem gente que fede.
3: É por isso que você toma banho.
0: Mas tem gente que fede mesmo tomando banho.
3: Não, tudo bem.
1: Tá, tudo bem, mas aí é doença.
3: Mas vamos partir do princípio que tu tomou banho, passou um desora, tu tá legal.
0: Tá legal.
3: Tu não precisa nem passar. Não, cara, um desodorante bom, tu já tem um cheiro bom.
1: Tá, ok, mas tu.
0: Mas enfim, vamos abrir a notícia, Rafael.
1: Cheiro de banho.
4: De acordo com esses criadores de conteúdo,
0: vamos abrir a notícia.
4: Uma das estratégias é o pheromone maxing, que é o máximo do feromônio que tu pode exalar, é quando tu tá com o teu cheiro próprio. Que inclusive o homem estaria daqui a pouco. Ah, vou sair no dia seguinte com tal mulher.
1: Com a Vânia.
4: Então ele usa durante a manhã. Essa camiseta, separa esta camiseta para que no dia seguinte ele
0: use esta camiseta com aquele cheiro de corpo ali.
4: Que não é fedendo.
0: Sim, mas é o cheiro.
4: O cheiro dele.
3: Ah, não fode. 30 graus na pinha, a camiseta não
0: vai. Nós temos o resultado desta experiência?
4: Não, de acordo com esse.
0: Nós podemos fazer uma pesquisa nossa por telefone agora?
4: Podemos.
3: Só mulheres, né? Não, só mulheres.
4: Só mulheres.
3: Porque eles estão falando de pegar uma mina.
0: Porque estão falando de pegar mulheres, homem, ok,
2: e concordo. Homens também que gostam porque... de cheiro de homem.
4: Tá, mas aqui são várias estratégias. Não,
2: telefone.
1: Mas na redação não tem geração Z ali pra nós perguntar? Pros
3: não, mas vários também não tomam banho ali. É melhor ir no telefone.
0: Não, mas queremos mulheres.
4: Isso envolve também, às vezes, não passar o shampoo no cabelo, só passar água no cabelo. Pra ter o teu cheiro natural.
3: Não existe isso, cara.
1: Eu não vou falar que é homem 20, mas o cheiro natural bom. Não dá pra falar.
0: Vamos ouvir então, vamos tentar ouvir uma ouvinte, duas ou três.
3: Natural bom, é da Pepeca, Alexandre!
0: Só vocês estão berrando, eu não ouvi o mestre.
2: É melhor, é uma estratégia.
0: Pode repetir, mestre. Só o mestre, por favor.
2: Tem Alexandre, certeza?
3: Cheiro natural de homem é uma porcaria, mas o cheiro natural, o único que é bom é da Pepeca.
2: Mestre! Eu falei que era melhor com a gente junto.
1: É isso aí, o sashimizinho.
0: Eu não tenho...
3: Como discordar?
0: Ó, telefone. Intimidade com a Peteca.
3: Pepeca, eu falei.
0: Ah, Pepeca.
3: Isso. Ah, ele falou tchau. Um capô do Fusca, um hamburguerzinho bem macio.
1: A tchambonga.
3: Aquela creminha, às vezes, bem amparada, paradinha, ou só com um fiozinho. Isso. Tu sabe do que eu estou falando.
1: Isso, estilo Ronaldinho, patrão de pelo.
2: Tá certo, mestre.
1: Mestre.
2: Mestre.
1: Chinelinho dobrado.
3: Às vezes é mais salgadinho.
0: Eu vou atender o ouvinte, vou pedir silêncio. Ouvinte. Atender a ouvinte que está ligando para quer o 26.
2: Alô, Alexandre! Alô, Alexandre! Eu adoro o Petit!
0: Se vocês me permitirem, o número é 26400-943, o código diário é o 05151. 26400-943, liga pra gente aí, você que é ouvinte do sexo feminino, para falar sobre o que a gente acabou de dizer aqui. No programa.
4: O homem vamos que gosta de aqui, homem.
0: Então, é não é mulher
1: não,
0: só.
1: Não, homem...
0: Mulher, porque o troço fala de mulher.
1: Isso, não é, é de homem. E homem gosta de homem, ele gosta de qualquer jeito, homem.
0: Alô? Alô?
5: Alô?
0: Alô, quem fala? Alô. Oi, como é teu nome?
5: Larissa.
0: Larissa, qual é a tua idade, Larissa?
5: Eu tenho 26.
0: 26 anos. Larissa, fala pra nós, então, qual é a tua opinião, o que tu sente em relação ao que acabamos de dizer?
5: Cara, assim, quando eu conheci meu noivo, ele usava um perfuminho, tomava banho, ele conquistou mais assim.
0: Tá, é. E hoje também o teu noivo...
3: Ele nem banho toma mais, né, Larissa?
5: Agora eu já gosto mais do cheiro dele, assim, natural, porque já me remete o negócio dele, assim.
3: Sim.
5: Mas eu acho que pra conhecer tem que passar um perfuminho, tomar um banho.
0: O primeiro encontro, então, tem que ter um cheirinho gostosinho.
3: Isso.
5: Acho que sim.
0: Depois acostumou, tudo certo. Tá bem, Larissa.
2: Sim. Cheiro bom faz parte do ritual da conquista, é isso, Larissa?
5: Isso, exatamente.
3: Boa, é o cuidado, Larissa. Para a pessoa que tu vai encontrar. Tu vai encontrar pela primeira vez.
0: Larissa, pessoa... obrigado por ter ligado aí. Beijão,
3: um banho,
0: tchau.
3: Um sabonete, um Rexona poderoso.
0: Já foi, Larissa.
1: Ah, eu ia fazer uma questionada.
0: Não, não, não.
1: É melhor não?
0: Não, já foi a Larissa. Agora nós vamos atender mais uma ouvinte. Tá. Pelo 51-26-400-943.
6: Não adianta o cara chegar com asa pra pegar...
0: Alô?
4: Não, mas não é fedendo.
0: Alô?
6: Tu vai feder algum momento.
0: Alô?
5: Oi?
0: Oi? Quem é?
5: É a Arielle, de Blumenau.
0: Oi, Ariane, de Blumenau.
6: Parabéns a Blumenau, que tá de aniversário hoje.
0: Ô, oh, legal.
5: É verdade, parabéns.
0: Aí, bacana, parabéns, galera de Blumenau. Ô, Ariane, fala pra nós qual é a tua opinião sobre este assunto. O homem tem que estar cheirosinho no primeiro encontro ou ele pode ter o seu cheiro natural?
5: Ah, uma palhaçada, né? Pra começo de conversa, hoje o homem, ele basta conversar bem e ser minimamente gentil, que ele já é diferenciado. Você fica inventando moda.
6: Eu falo?
0: Bom. Deu na lata, Ariane.
6: Porque os homens estão perdidos, é o que ela tá querendo dizer.
4: Não, salgada.
5: Não, cara, e outra, cheiroso já é um nível superior.
0: É luxo já. Cheiroso.
5: Então, assim, eu não sei o que essa geração tá inventando moda.
0: Qual é a tua idade?
5: 30.
0: 30 anos.
6: Como é que é o nome dela mesmo?
0: Ariane.
6: Ô, Ariane, chegar com todos os dentes na boca, então, é um campeão, né?
5: Não. Pelo amor de Deus.
0: Tá bem, Ariane.
1: Tá solteira, Ariane?
0: Já entendemos o recado, Ariane.
1: Solteira, Ariane?
5: Não, não tô.
1: Ah, mas pena.
0: Mas respondeu com uma certa tristeza, né?
1: Pois é, tu queria estar solteira?
0: Tá solteira, Ariane? Não tô.
6: Poxa. Eles brigaram hoje de manhã.
1: Eu sou cheirosinho.
0: Ariane, obrigado por ter ligado aí. Beijão, até mais.
1: Beijo, Ari.
4: Matamos, né? Para de dar.
0: Para aí, mano. O que tu quer?
1: Não. É, tu é casado.
6: Tá, que falta de educação.
0: Mas tu não pode ficar dando em cima do ouvinte.
1: Por que
0: não pode?
1: Mas não pode xingar, não pode dar em cima.
3: Porque tu nem viu ela.
0: Porque não faz uma coisa.
3: Tu nem viu ela, imagina se tu vê.
0: Calma.
1: É, já me diziam os antigos do rádio. Voz bonita e mulher feia.
0: Quem disse?
1: Porã. A Pop Rock.
0: Última ligação da melhor de três aqui pra saber a opinião da nossa ouvinte. Alô, quem é? Alô. Era um magrão. Certo que era um magrão.
1: Sempre tem um abobado.
0: 26-400-943. Alô?
5: Alô?
0: Quem fala?
5: É a Jennifer.
0: Jennifer!
3: O nome dela é Jennifer!
0: E aí, Jennifer, qual é a tua opinião sobre esse assunto? Homens deixam de tomar banho antes do primeiro encontro para atrair mulheres com seu cheirinho natural.
4: Cheiro de macho.
5: Não, sem condições. O mínimo é tomar um banho e passar um perfume.
0: Tá, tomar um banho e passar um perfume.
6: Um dovezinho, um dove, né?
0: Então eu vou... Jennifer, muito obrigado. Tá falando aonde, Jennifer?
5: Esteio.
0: Tá bom, obrigadão. Beijo pra ti. Obrigado por ter ligado. Não sabemos. É, agora, o que me leva a crer aqui que é os homens da geração Z, essa galera aí que tá
4: tem de tem pouco que ficar de
0: menos no TikTok. Cara, é um pouco de preguiça, talvez. É. Os caras não querem tomar banho, né?
1: É calço, moletom, cheetos e ficar jogando.
0: Equipe, no controle na mão.
1: Rui. Exato. Tem que tomar
6: e
1: banho.
6: E aí, nas antigas, nossos pais reclamavam que a gente demorava no banho, né? A gente tava batendo uma bronha, mas tava tomando bom banho.
1: Isso aí. Não. Agora o banho é rápido, mas ninguém vai de banho. Ninguém toma banho, não se lava.
0: Tá impossível hoje
6: ele tá. Não, mas agora não foi o mestre.
0: Uma e meia
6: puta,
0: da tarde.
6: Puta, é verdade, tinha que ter sido com o mestre essa aí.
0: Uma e meia da tarde, golpista se passa pelo técnico do Grêmio. Isso, e arranca dinheiro de jogadores.
1: E escala o Grêmio.
4: É igual, a operação Falso 9 foi deflagrada no interior.
0: Baita nome de operação, não,
1: todos
0: cara.
1: Os nomes
0: no de interior operação. Parabéns a quem batiza as operações da polícia.
4: No interior do Rio de Janeiro. Pedir
6: pra polícia dar uns títulos de palestra pra nós.
1: De show.
4: Não, mas o título da tua é bom.
6: Não, mas é que todas as operações da polícia têm um nome muito massa.
0: É muito massa.
1: Tem o nome a fuder.
4: A Operação Falso 9 foi deflagrada no interior do Rio de Janeiro, parceria da Polícia Civil do Rio com a Polícia Civil do Rio Grande do Sul.
1: Barbaridade.
4: Porque um criminoso se passava pelo técnico português Luiz Castro com um telefone do Rio de Janeiro. Neste contato telefônico através do WhatsApp, ele aliciava jogadores e ex-jogadores, afirmando estar fazendo uma campanha de doações de cestas básicas. Ele chamou uma série de jogadores, entre eles Léo Ortiz, zagueiro do Flamengo, D'Alessandro, ex-jogador do Inter, e o time que foi mais aliciado com mensagens deste golpista foi o Grêmio, que teve o volante Dodi, o jogador enamorado, e o zagueiro Walter Kahneman.
0: E os caras caíram?
4: Um deles caiu. O enamorado colombiano acabou fazendo.

0: solicitando um Pix de R$22 mil pra compra de 300, supostas 300 cestas básicas.
1: Atitude bonita, né?
2: Não, mas eles não se falam então dentro do clube.
1: É, mas eu não tem o Watson do outro.
0: Porra, velho. E aí, do grupo, de acordo com a matéria do jornalista Humberto Treze, que é aqui de GZH, nosso colega, o enamorado teria conversado com o suposto Luiz Castro por 3 dias, onde eles falavam de família.
3: Não se viram no estádio, então. Não se viram no
2: cara,
3: no
2: não CT. Faz nenhum sentido. Ô, meu. Isso, cara. Cara, isso me preocupa um dia antes do jogo.
3: O cara tá treinando separado, garotão, então.
0: Falavam sobre família, religião, adaptação. Deus, numa das trocas de mensagens com o Kahneman, que tudo leva a crer que foi o estopim para que ele fosse descoberto, o golpista. O então técnico, o suposto técnico Luiz Castro, teria pedido pro Kahneman ir pro CT treinar mais cedo.
2: Aí porque, o Kahneman,
0: porque ele falava sobre outros assuntos antes de pedir a doação, tentando mostrar uma naturalidade no trato com os atletas. Nessa de ir treinar mais cedo, o Kahneman teria ido até a comissão técnica pessoalmente perguntar.
2: Olha,
0: por que eu tenho que ir mais cedo?
2: Só eu.
0: O que, que aconteceu?
1: Só porque eu não doei a sexta base?
0: E aí a comissão técnica do Grêmio disse, não, a gente não solicitou isso. O que, que aconteceu? Não, mas olha aqui, me mandaram um WhatsApp. Não, esse não é o meu WhatsApp. Então, nesse momento, teria sido descoberta a tentativa de golpe para com o zagueiro argentino. Tem mais um jogador do Grêmio agora,
3: eu esqueci qual é. Se fosse no Inter, já não ia rolar, né?
1: Não.
3: Que ninguém tem grana,
0: não,
3: né?
0: Não. Mas ninguém tá recebendo. Não, só que aí tem uma piada que é boa. De novo, é sacanagem. Eu deixo várias vezes claro que é brincadeira.
4: Cuidado. Porque tu vai botar do Borracho Sul?
0: Não sei, quer dizer, eu recebi no WhatsApp de um amigo colorado que tava a matéria do Grêmio embaixo, né? Golpista se passava por Luiz Castro pra tirar dinheiro de atletas. E a manchete de cima é: presidente do Inter fica em Porto Alegre para arrecadar recursos e quitar dívida com o jogador. E aí o sacanagem dos colorados é: pô, não dá para dizer que ele não tá tentando.
4: É que eu achei muito boa, @borrachosdosul, João Presto mandou. Pessoal rindo do enamorado que tomou um golpe de 22 mil do Luiz Castro fake. Pior é o Grêmio que tomou um de 40 milhões do original.
3: Nada fácil, cara. Nada fácil. Todo dia saem de casa um otário e um malandro.
0: Mas hoje dá pra sair então, né? Já saíram
3: os dois. Otário e um malandro. O problema é do malandro. O problema do malandro é que ele tá sempre a um risquinho de virar um otário.
0: Pode ter alguém mais malandro.
3: Essa é a real.
4: Não, mas esse é o namorado.
3: Família que passeava de jet ski é assaltada em alto mar.
0: Não dá mais pra passear em nenhum lugar, tá?
3: Porra, como assim, cara?
0: No Rio de Janeiro. Jet
4: ski! Só um pouquinho.
3: A foto da live é o Ivan de jet ski.
4: Já um pouquinho.
0: Uma família que passeava de jet ski na Baía da Guanabara, entre a praia do Flamengo e Niterói, foi assaltada em alto mar.
3: Andou jet ski?
0: Em alto mar. Durante o passeio de um pai com a filha, eu não tenho a idade da filha, mas tudo leva a crer que ou era uma jovem adulta ou uma adolescente. Porque três, olha isso, olha a complexidade do assalto, tá? Três homens cercaram um jet ski em alto mar.
3: Que isso,
0: do pai com a filha.
3: O jet ski, os homens também no jet ski.
0: Eles também estavam.
2: Eles estavam caminhando na água.
4: Não, é Jesus. Jesus assaltou ele. Jesus e os apóstolos.
2: E aí com um caiaquezinho, depois um largou.
1: Dois de caiaque e um de windsurf.
4: E o outro era o Luiz Castro fake, ele pediu pra comprar
3: cesta básica. Podia ser um barco, idiota.
2: Ia ter que ter uma metralhadora.
0: Eles estavam mergulhadinhos, assim, do nada.
3: Só esperando por
0: cima de baixo d'água.
4: Ficou um golfinho.
1: Era uma galeria do nado sincronizado.
0: Isso. Foi. Cercaram o jet ski com outros três jet skis. Levaram joias, celular e pequenos pertences, óculos escuros de que uma pessoa pode
1: fazendo com celular em alto mar também.
4: Aí as fotos.
0: A carona tava carregando, fazendo vídeos e fotos.
1: Vamos olhar, cara.
4: Mas a graça da jet ski é tu postar. É tu filmar, entendeu? Não, porque ninguém acredita.
1: Tem que viver mais e postar mesmo.
4: Mas ninguém, mas as pessoas
2: mas querem nem deu se tempo perfazer. Pra postar, né, eles foram assaltados.
4: Exato.
0: Então a notícia, polícia, né, da Baía do Guanabara recebeu outros relatos.
4: Da Baía de Guanabara, fala
0: que
4: direito.
0: Que é uma quadrilha com jet skis que está assaltando banhistas também. Então, por exemplo, o surfista que vai muito lá, lá no fundo.
2: Mas esses dias assaltaram um surfista em alto mar.
0: A gente
2: deu a notícia aqui.
3: Sério? Não tem mais lugar, né, na real. Né?
2: Não tem. O negócio tem é ficar em casa.
3: Tem mais lugar.
4: Na cadeira.
2: Trancado com uma 765. Melhor não.
3: Não, melhor assim,
2: né? Nada, dentro de casa,
3: dentro de casa, sim, né?
4: Não, mas é
3: dentro
4: ruim.
3: De casa, tu tem o direito de te defender.
0: Eu não sei, 765 é uma arma, não sei o que é.

0: É uma pistola, né?
1: Um cavalo.
2: Mas enfim.
0: Sete galas, é uma moto.
1: É uma moto. Cara, que porra, também é que a gente faz uns troços que parece que eu sou ignorante. Me assim que é um troço de alta periculosidade. O sujeito dá um tiro, faz um buraquinho de uma, quando sai é de melancia. Isso detona a cabeça do cara. Ô, meu, nunca leve um tiro de 7,65.
0: É horrível. Na cabeça,
1: não, então... Não se leva. Pelo menos que tomou na cabeça, faz anos que eu não vejo ele.
3: Com o cabo de madeira, aquele.
0: Mas eu uso só o 38 que meu pai deixou.
1: Isso. Eu uso uma 22, mas ela é, me engana, que tu dá o esgolinho nela. Tem que mirar pra lá pra pegar ela no braço, cara. É ruim. Faz a bala em curva.
0: Tá ruim, não. Mira.
1: Mas o 22 é perigoso,
2: tipo. Perigosíssimo.
1: Prende comigo. Nunca tome tiro de 22. A bala percorre o corpo.
0: Tudo é uma brincadeira, né, gente?
1: Não, mas as coisas na vida, o mundo tá perigoso.
3: Aprende comigo, nunca tome um tiro de
2: 22. Já tomou tiro de 22?
1: O quê?
2: Já?
1: Pô, o quê?
2: Não, mas se é pra tomar um tiro, é melhor tomar um tiro de 22 do que um de 12.
0: É, eu concordo.
1: 12 é ruim.
2: É ruim. E aí, por falar isso, amigo Peneira, lembrei de vocês, vi um filme esse fim de semana, é o El Chapo. Não sei se vocês já viram. O filme, não a série. O filme que deu origem à série.
3: O filme?
2: O filme.
0: Bah, que é filmão. Que a série é gigante, né?
2: O a série eu não vi.
1: Mas ele viu o filme.
2: Eu vi o filme, cara.
0: O que mais chamou a atenção?
1: Na série.
3: O filme.
0: Que um gerou uma série de 12. Depois.
2: Ah, cara, porra, a história é legal, né? É legal. A história é real, é uma história real. Eu chapo, a história
4: é real. O filme
2: real.
4: É tão bom que gerou uma série depois.
2: Né? Exatamente. O filme.
0: Depois do Pablo Escobar, né?
1: Griselda é muito bom.
3: Com a Sofia Vergara.
1: Já viu a série?
2: A série eu não vi, eu vi o filme.
1: Griselda é a mulher que o Pablo Escobar tinha medo. É,
2: certo.
1: Só pra tu já entender como
0: mas
1: é
0: que... Mas não precisa ser o Pablo Escobar pro cara ter medo da mina.
1: Tá, é raro que eu não tenha nesse ponto.
2: Tá bem, fora os destaques do Pretinho aí, meu irmão. Vamos dar uma girada na mesa, bota uma pra nós aí então, Lelê.
4: Olá, Pretinhos, eu gostaria de manter o anonimato.
2: Olá, Baru Pretinhos.
4: É, porque...
3: Tava mastigando.
4: Não, é que eu me atrapalhei com a primeira frase e a segunda. Olá, pretinhos, tudo bem? Eu gostaria de manter o anonimato. Essa semana eu descobri uma possível traição do meu companheiro.
1: O corno é sensitivo, já falei ontem, é verdade, repito.
4: É uma mulher.
1: Isso é muito bom. Mas a é corna também, mas essa aí é mais, essa aí é, pô, essa aí ela vê a guampa que nem nasceu.
4: Mas ela é cuidadosa, ela descobriu uma possível traição do seu companheiro. Moramos juntos, temos uma filha de 1 ano e meio e na segunda-feira eu pedi a separação. Ele não assume a traição, diz que... Abre aspas. O tempo vai me mostrar, fecha aspas. KKK, ela bota. Porém, não foi esse o motivo apenas. Já estava desgastado, não me sinto valorizada, amada e quero seguir sozinha. Afinal de contas, eu sou jovem, tenho 29 aninhos. Ela colocou aqui.
1: Show! Aninhos,
4: tá? Ocorre que, após o pedido da separação, ele mudou da água pro vinho. Está mais presente, fazendo as coisas que antes eu precisava cobrar, assim. Puxando o assunto comigo, coisas que antes não ligava. E aí, pretalhada, qual é a dele? Rafinha, sou teu público.
2: Se mexeram, jogou a pé.
0: É, bateu mexer, água na bunda, o magrão.
2: Isso aí.
0: Ah, tô perdendo.
4: Uhum.
0: É isso.
4: Isso aí.
1: Ah, mas olha assim, ó. Não se trai. Aprende uma coisinha ali, não se trai com um filho pequeno.
4: Um ano e meio.
2: Aprende uma outra coisinha. Né? Não se trai.
1: Não, mas depende. Se tiver 70 a mais, tá 50 anos com a mesma mulher, o mínimo é trair ela. O mínimo.
4: Como assim?
1: O mínimo.
4: Assim,
1: não, porque não dá pra aturar.
3: Meu Deus.
1: 50
2: não, tu tá
1: anos
2: louco. Isso,
1: não, peraí. O que Deus foi? Deus, 50 anos vale a traição.
3: Olha, depois de tudo que o Rafinha falou, tu conseguiu ser o mais absurdo hoje.
0: É, não, mas é que eu...
1: Ah, não, esse apito não.
0: Eu não...
2: Amarelinho, né? Amarelinho vai ficar barato. Incentivei
0: merdas,
2: amarelinho
0: né?
2: Vai ficar
0: só
2: barato.
0: Falei verdade, né?
2: Fica barato amarelinho, Rafinha. Bota aí.
0: Vou ter que usar uma pergunta pro mestre. Mestre, qual a diferença entre a mulher e a granada, Alexandre?
2: A diferença?
1: Aí vai me ganhar.
2: A diferença entre a mulher e a granada?
0: Pera aí. Tem que ser com personagens essa
2: resposta. Pera aí, vamos pensar um pouquinho pela lógica. A granada tu tira o pino,
4: e ela explode.
2: Joga e quando tu largar, ela quando chegar lá vai explodir.
0: É por aí, vocês estão nessa tá. linha. A linha é boa.
2: A mulher explode...
4: Peraí.
2: Quando ela quiser, porque ela não, pode, peraí, ela tem razão pra explodir.
4: Tira o pino, bota o pino.
0: Não.
2: Não é uma vez tirado o pino não retorna.
4: É, depende do pino.
3: Não envolve isso aí que tá pensando ele.
2: Não.
3: Tá. Tem plug.
2: Beleza?
3: Não,
2: tá,
3: tem
2: mas
4: uma charadinha, calma.
3: Tem plug.
4: Não. A granada tem um pino.
2: Tem, mas tem. O pino não volta, Lelê. Ele só sai.
0: Depois que tirou, vai, né?
2: Tá, e aí? Não sabemos. Entregamos os tacos.
1: Eu acho que eu sei.
2: Qual então fala, ser? Maionese. Peraí, maionese. E aí, maionese? Boa tarde.
1: Boa tarde, Alexandre. Boa tarde, Leandro. Boa tarde, Rafael. E boa tarde, Rafinha. Boa tarde.
2: E ao público, o nosso boa tarde.
1: Um ótimo tarde.

0: Boa tarde a todos.
1: Uma ótima.
2: Um ótimo tarde.
1: Tá, Rafael, e aí?
2: Nenhuma, é o mestre que tem que responder.
1: Ah, perdão, é o mestre.
2: Nenhuma diferença.
1: Como nenhuma diferença?
2: Porque se tirar o anel das duas, acaba com você e leva metade da casa. Rafinha, só tem o público e Ivan manda, quer levar uma...
0: Quer levar uma faca?
2: Pro grupo I Wanna Love You, do abraço, Marcos Gato.
0: Abraço pro Marcos Gato.
1: Ah, não.
2: I Wanna Love You.
0: Aí é muito difícil.
2: Que loucura essa aqui do Marcos, né? A audiência Marcos, é meio louca, né?
0: E por que o cachorro lambe o próprio Tico?
3: Que ele consegue. Que se a gente conseguisse, a gente fazia também.
4: Mas que isso?
0: Ai, muito bom. Mas que isso? Tem uma outra que mandaram, mas não tem como contar isso aqui.
1: Ah, porra, não tem como contar
2: mais
1: essa.
2: Do que essa?
0: Essa aqui, olha. O meu.
1: O mestre, então, o vai pro mestre.
3: Não, não, não, ah, eu acertei, era essa?
1: Claro que é essa, óbvio.
2: Isso aqui não tem como contar. Essa aqui?
1: Vamos ver, vai o mestre consegue.
3: Vai, mestre, vai, vai.
1: Vai, mestre, vai, já vai, foi, vai, pô, já foi vai, pior hoje.
3: Vai porque o Ivan já tá amarelado, é. Vai o mestre.
1: É. Vai, mestre.
5: As crianças já entraram.
2: Você sabe qual é a semelhança entre a criança cega e a criança órfã?
0: Vai pro intervalo.
1: Ah, não, vai pro intervalo. Não, mas daí tem que ter o mínimo, o mínimo.
0: Vai pro intervalo.
1: O mínimo, não, o mínimo tem que ter.
2: É verdade, pediu o mestre, né?
1: Não, mas aí deixa... o mestre tem que olhar e dizer, ah, não dá pra mim.
2: Eu acho que é uma merda.
0: Olha só, olha pra mim, deixa assim.
1: Deixa assim.
0: Não, não, não, não, não, não, não, não. A seis, não a seis, a seis.
1: A seis o quê?
0: A resposta a seis.
1: Não.
0: E ninguém
1: não, não,
0: vai
1: para,
0: entender.
1: Não,
0: não, ninguém vai entender a pergunta.
1: Não, não. Está desclassificada a pergunta.
2: Eu não devia ter lido. O mestre
1: está
2: não devia
1: desclassificada
2: ter lido.
1: Eu jamais, a pergunta.
0: É isso aí. Não, eu fiquei tanto quanto surpreso do mestre.
3: Mas como é que você chegou em ti? Você não passou por
1: isso. Não, mas, é, mas, produção, mas a responsabilidade. Olha só, mais. Tu tá certo, tu não quis ler.
0: Olha só!
1: O mestre, ele tinha.
0: Ele leu antes.
1: Ele tinha, desfrutava da prerrogativa de olhar e dizer: não vou. Não.
2: As crianças amam o mestre.
0: Mas não vou amar mais.
1: Talvez muito por isso.
0: Não, o Gomes vai contar aqui, ó.
2: Não, é melhor não, melhor não.
1: Boa tarde.
2: É óbvio que não, Rafael.
1: Não. Boa tarde, o novo parceiro do Pretinho Básico.
2: Qual deles?
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2: Eles lançaram uma época, há um tempo atrás, uma linha com as latonas de Inter e Grêmio.
1: Ah, é verdade. Puta,
2: animal. Verdade, eu tomei a lata, mas guardei
0: latinha. Tá lá, tá em casa. Lá.
1: Verdade.
5: Tomou o líquido, mas guardou a lata.
2: Óbvio, né? Lelê.
5: É, falou, tomei a lata.
1: Vou botar mais um e-mail da nossa audiência.
2: Bota,
1: quem manda bota. Aqui é o Eliselton.
0: Mais a ponta esquerda.
1: Eliselton Siqueira, a conexão do Pretinho no trânsito. Olá, Pretinhos e Adams. Talvez ele não considere o Adams um Pretinho.
2: E o Adams tá lá com a minha turma.
1: Me chamo, Eliselton, moro na cidade de Planalto, no Rio Grande do Sul, que fica ao norte do estado. Sou motorista de caminhão, faço entregas na cidade de Chapecó, em Santa Catarina. Acompanho vocês desde o ano de 2020 e esse é o meu primeiro e-mail. Venho por

0: Gostaria deste contar-lhes uma história inusitada que me aconteceu no trânsito. Estava eu no meio das entregas, quando paro em uma sinaleira, abaixo o vidro e do meu lado para um motoca. Nisso, eu olho para ele e no capacete do magrão tem o escudo do Figueira, do Figueirense, time de Floripa. Eu, na mesma hora e sem pestanejar, no auge da minha mangolice, falo na voz do doutor Alceu, o Figueirense.
1: O Figueirense!
0: Ah, lembrei, cara.
1: Bola nas costas, mano.
0: Lembrei do bola nas costas. E o magrão, assim que ouviu o que eu tinha falado, falou...
1: E bota bimp!
0: Na voz do doutor Alceu. Rimos e nisso o trânsito seguiu. Então, pretinhos, isso é o tamanho do programa que vocês fazem e que faz duas pessoas estranhas rirem no trânsito sem nunca terem se visto na vida. Escuto vocês todos os dias no Spotify quando tô no trecho. Um forte abraço a todos e continuem, pelo amor de Deus, fazendo o que fazem com excelência, sem nunca mudarem. Façam as pessoas darem risada. Eliselton Zuzelski Siqueira mandou aqui pra gente.
2: Legal. Cara.
3: Eliselton Zuzelski.
0: Zuzelski. Ele merda. Tem no seu nome 3 vezes a letra Z.
3: Pois é, né?
0: De claro, né? Zuzelski.
1: Mas que merda!
3: E Eliselton.
0: Né? Por que que merda?
1: Por que, que merda? Por que tanto Z?
0: Mas qual é a relação?
1: Não entendi.
0: O mestre é louco.
1: Uma viagem.
0: É uma viagem,
1: mestre. Olha a diferença. Rapidinho.
0: 12 pras duas, vai.
1: O Ricieri Emanuel me pediu ontem. É, pra gente, eu acho que vai ser difícil. A filhinha dele, que tem apenas 4 aninhos, perdeu um bichinho de pelúcia na Voluntários de
2: Porto Alegre. Puxa vida!
1: Que é uma. Eu acho que é. O que, que é? Que é uma coelhinha. É, uma coelhinha. Eu entendo que. Tu deve. A Ju, né? Eu acho que a Helena, a Lívia, ela tem um Stitch que ela dorme todo dia.
0: Sim,
1: que é, um bichinho... é mais um bichinho que traz segurança,
0: sim,
1: né?
0: Sim, sim.
1: E ele pediu, cara, vai ser difícil, mas. Como é que nós vamos tentar?
0: Aonde que ela perdeu?
1: Na Voluntários da Pátria.
0: Mas a Voluntários da Pátria é longa.
4: Pois qual é o bichinho?
1: É uma coelhinha, cara. Meio cinzinha assim. E
3: mas
1: chama
3: a parte
1: flop.
3: Mais do centro.
4: Não, não, chama não, flop, não, não, nós não...
1: Sim, óbvio, né? Como que é que adianta? Que é? O bicho não vai vir.
4: Só quem que é? Chama flop, gente.
1: Não, é que o cara deu toda
4: a descrição. Eu não vou chamar o urso de pelúcia.
1: Mas eu não disse pra chamar, cara. Eu tô dando a descrição
3: da. Se encontrar alguém com urso, eu dizer, é o flop.
1: Não, não tem como.
0: O nome, na verdade, não é relevante.
1: Esse cara, é que o cara botou, eu não ia folgar.
0: Sim,
1: no
0: claro,
1: magrão.
0: Tá certo.
1: Não, não adianta me dar o nome do bicho de pelúcia.
0: E outra, ali na Voluntários da Pátria, tá cheio de coelhinho.
2: Se o flop tiver ouvindo a gente, o flop volta.
4: Se alguém tiver com flop,
1: devolve o flop. Ah, não tem o braço direito. Olha aí, ó.
0: Olha,
1: é
0: o mais importante do nome.
1: É que eu tô lendo
4: a
1: agora.
4: Aqui é um flop.
0: Não. Pera aí. Se você encontrou...
4: Eu tomei amarelo por muito menos.
0: Se você encontrou...
3: Por favor.
0: Nas imediações da Rua Voluntários da Pátria, que é largo,
2: coelho
0: comprido.
2: Coelho todo errado.
0: Um coelho que não tem o braço direito.
1: É da Emanuele, de 7 anos, esse
0: coelho. A Voluntários da Pátria, só lembrando, ela vai do centro de Porto Alegre, de Porto Alegre, até a Freeway, até lá passando DC Navegantes.
1: Isso, vai. Ele fala que é próximo ao Camelódromo.
0: Então é no centro.
1: É no centro.
0: Ali passam milhares e milhares de pessoas por hora.
1: Pois
0: naquele lugar.
1: Isso, a grande maioria nos ouve.
0: Que pena.
1: Ou o cara tenta achar uma igual, tira o bracinho e dá uma...
4: Suja,
1: dá uma
4: sujada.
0: E a coragem de tirar o bracinho.
3: A criança reconhece.
4: Essa é a melhor sugestão,
3: rapaz. A criança reconhece.
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11: 4 minutos para as 2 da tarde, estamos de volta para mais um pouquinho de Pretinho Leandro, Básico. O que é que tu quer, Ivan?
12: 8 ingressos para a TL Band, tu me arruma ou não?
11: Não, cara, infelizmente.
12: 8?
11: 8 ingressos eu não consigo. Eu quanto consigo talvez 2 para ti.
12: O Joia Rara me vendeu.
11: Simpla.
12: O Joia Rara me
11: no
12: vendeu.
11: No Simpla, tu pode comprar. Ainda tem ingresso para o primeiro grande evento do ATL Bands. O ATL Bands, o festival, que vai rolar dia 19 de setembro, agora antes. Antes do dia 20 de setembro, não tem primeiro nada. É dia 19 de setembro, no Fuga do 4º Distrito. Ah. São 5 bandas. Que apareceram aqui para a programação da Atlântida, para o grande público da Atlântida, através do ATL Bands, o programa que tem aqui na Atlântida todo sábado às 19 horas. Por que que tu quer 8 ingressos?
12: Não, mas poder ir.
13: Vai querer vender lá na frente.
12: Não. Vendeu, eu ia te pedir depois, eu queria conversar contigo. Não, eu e o Joia estamos com empreendimento de.
11: Tá, mas depois de a gente conversa. Depois a gente conversa. Sim. Mas eu vou aproveitar que tu falou para dizer para nossa audiência que corra para garantir o seu ingresso para estar lá para ver 5 bandas, a nova cena, a revelação do novo momento do rock gaúcho, hein, tio Lelê? Que legal isso, né?
14: Ah, coisa linda, né, cara? A gente tava falando esse dia sobre o documentário que estamos produzindo, né?
13: E falando sobre a história do rock gaúcho.
14: Da galera que tá dando, do, né?
13: É verdade.
11: A galera tem, cara, que continuar, cara. Tem que continuar esse negócio, não dá pra parar. E a Atlântida tem esse papel fundamental, né?
13: Tu sabe que esses dias até eu vi, acho que foi uma matéria do GZH sobre bares Porto Alegre, Grande Porto Alegre, abrindo espaço pra música autoral. Sim. E muitas pessoas comentando ali que realmente, cara, nós temos uma geração de novos musicistas, né? Gurizada nova que tá, porque, né, cara, não seria uma tendência, né? Com inteligência artificial e blá blá blá, a gente pensa assim, ah, os caras vão ficar mais preguiçosos.
11: Verdade, verdade.
13: Não, os guris estão focados em aprender a tocar instrumentos. E é muito legal, tem que abrir espaço pra galera, mano.
14: Mas não é a matéria que ainda vive o rock ali na Cidade Baixa? Isso, tal,
12: cara, porque voltou, o rock voltou aquela com força.
14: Cara, não,
11: o rock nunca foi, cara.
12: Nunca foi. Não, mas o dia que volta em alto no mundo, onde tu tem toda hora o trap, o sertanejo, o pagode, Rio Grande do Sul, ele é um lugar onde o rock é muito forte.
14: O rock tá sempre aqui, exatamente. A gente tá falando de bares que mantêm o rock vivo ali, tocando há anos. Tipo Divina Comédia, Sgt. Que é um Peppers. Bar ali que segue recebendo bandas.
11: Por falar em Sgt. Peppers, só um parêntese rapidão. Hoje tem o Ian Ramil no Sgt. Peppers, o filho do Vitor Ramil, lançando o seu novo, tocando o seu novo disco. Hoje à noite no Sgt. Peppers.
13: E falando em Sgt. Peppers, cara,
14: Sicário 2, um
13: filme. Se vocês ainda não viram, cara, pô, prestigiem lá no Instagram lá do Diego Dias, cara, o gaiteiro da Vera Louca. Que tá, ele tá em Liverpool, na Beatle Week.
11: Eu vi.
13: Com o projeto dele, Beatles no acordeon. Pô, cara, ele tá fazendo uns vídeos, eles tocaram no Cover Club e ele fez um vídeo atravessando, antes ele foi a Londres, atravessando a faixa de segurança de Abbey Road, né, tocando com o acordeon dele. Bah, um abraço pro Diego, ele me manda os vídeos direto, ele me manda no privado, mas ele tá divulgando no Instagram dele, então... acompanhem lá, porque bah, é muito legal ver um gaúcho chegar nesse ponto aí.
11: Tiago York, por falar em gaúcho, Tiago York neste sábado no Araújo Viana, em Porto Alegre.
14: Coisa
11: tem ingresso.
14: Linda.
11: Coisa
14: estará
11: linda.
14: Aqui na tarde no Tá Vazando, trocando
11: na sexta
14: uma ideia.
11: Hoje.
14: Na sexta.
11: Na sexta, tá.
14: E amanhã o Falcão também.
11: Que beleza.
14: Que toca na sexta.
11: Muito bem.
14: Em Porto Alegre.
11: Geração de conteúdo inteligente, entretenimento de primeira linha aqui na Atlântida para você. Muito obrigado pela sua audiência, você que cola na gente no ar e também no online. A gente é muito feliz com estes milhões de amigos que nós temos aqui na nossa caixinha mágica que é a Atlântida. Pode sair votando, Ivan.
12: Ah, eu...
11: É, como é teu nome?
12: Ivan.
11: Como é teu nome?
12: Ivan,
11: então pode sair votando,
12: eu
11: Ivan.
12: Eu quero votar no Leandro.
11: Tá.
12: Leandro, queria parabenizar o Leandro, que eu sou muito fã do programa dele, eu quero ser o seu amigo de novo.
11: Tá.
12: E eu vi um episódio muito bom com o Estevam Tavares.
11: Espetacular.
12: Falando por que ele saiu da Fresno. Então, é muito bom, eu elogiei fora do ar e reitero elogiando no ar. Ele acha que eu vou fazer piada... Mas não, eu gosto de consumir, que eu sou fã de rock gaúcho.
14: Tá, daí tu votou
11: canta
14: nele
11: uma da pelo Fresno podcast aí, então.
14: Dele. Quê?
11: Canta uma da Fresno.
12: Mas frio em Porto Alegre, que é em homenagem aos moradores de rua. Então eu gosto dessa música.
11: Obrigado. Lelê, vota em quem, Leandro?
12: Não é homenagem aos moradores de rua?
13: É sério, às vezes ele vem me elogiar com as coisas que eu falo, ele fica com aquela carinha dele.
11: Tu não sabe nunca o que
13: ele vem, né? Botada, até hoje ele chega pra mim assim... Ô, meu, às vezes eu quero te elogiar e tu começa a rir. Eu falei,

0: A cara que tu me olha, eu vou votar no mestre.
1: Mestre,
0: porque o mestre, né? O que ele falou hoje não tomou nem amarelo, pelo amor de Deus.
2: Galera do rock gaúcho, amo o mestre. A gente tá trabalhando tanto nesse documentário.
3: Não, tu não tá fazendo nada. É outro documentário.
1: Consultoria,
3: mestre. Consultoria. Ninguém te consultou pra nada.
2: Tá, vambora, pode acontecer.
1: Vai votar em quem, mestre?
2: Em você!
1: Obrigado,
2: Labrador Vetera!
1: Muito obrigado, mestre, pelo teu voto. Muito obrigado. Eu também vou ter que devolver o voto. Aliás, vou votar no mestre e no Rafinha Menegas.
2: Thank you so much!
1: Porque ele veio hoje afiadinho, né?
3: É o meu voto aí, porque...
2: Grenal.
3: Não, é o Grenal amanhã.
2: Amanhã, mestre. Já começou hoje.
3: Que ele falou, inclusive, coisas, verdades, esquecendo de usar a voz do mestre.
1: É verdade. Verdade. Então,
2: o mestre, isso é um perigo.
3: Falou, verdade. É um perigo. É aí que mora, um aí que pode dar merda, né?
1: Ele falou, inclusive,
3: o melhor cheiro do mundo, ele falou, né?
1: Ganhou o kit imigração.
2: Hoje vou me gelar.
3: Não é pra isso.
1: 6 da tarde, o Pretinho vai voltar, volte com a gente. Obrigado pela parceria, um abraço e até lá, tchau.
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5: E a Carlos Gomes tá como? Tá daquele jeito. No sentido Zona Norte tem bastante congestionamento em vários pontos. Por exemplo, no trecho entre a Protásio até o viaduto da Nilo Peçanha e depois volta a ter fluxo intenso no cruzamento com a Plínio. Chegou na Dom Pedro II, aí é só alegria, não trava mais. 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
6: Tô chegando pra começar de músicas a quarta-feira de sons com o ATL DJ Banrisul aqui na tarde da Atlântida. Muito obrigado pela sua parceria. Seja muito bem-vindo. 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Por aqui, arroba Guzanotto, já na área com muita música, inclusive com a participação da audiência. Tudo isso no arroba ATL DJ oficial. Para começar de sons, eu separei por aqui uma versão remix da faixa de Ella Langley, que assumiu o topo da Billboard. A gente começa a tarde com a faixa Be Her.

0: Esse é o som de Mansionaire com Lose Yourself Again, pedido da audiência pra gente fechar o primeiro bloco. O parceiro Rafael Machado de Santa Maria pediu esse som e a gente fecha assim a primeira meia hora de músicas. Na sequência, eu toquei ainda a faixa de Lucas Malven com Quero Ser Feliz. Também tivemos Khalid com Talk. Antes disso, o bloco da Candy Shop com Rihanna e a faixa Neither Me. Também rolou BTS com Swim, a parceria de Calvin Harris e Jay-Z com Satisfy, pra gente fechar o primeiro bloco de músicas.
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0: Formado pelo australiano Luke Steele e pelo neozelandês Nick Littlemore, o Empire of the Sun sempre teve uma estética bem diferente dentro do pop eletrônico. A faixa original da dupla saiu em 2013 e esse remix trouxe uma leitura mais voltada para as pistas, com a sonoridade electro house que marcou o início da carreira do produtor Zedd. A gente vai abrir o bloco com Empire of the Sun e a faixa Alive.

Este é o som de Duke Dumont com Ocean Drive, pra gente fechar mais um bloco. Também toquei Jazz Fly com a faixa Mind. Na sequência, tivemos Milk com Just The Way You Are na versão remix de Pinal. Antes disso, rolou meu som junto com Marco Antônio Mac. Também Hug You e Solto com Jamaican. Na sequência, Clone e Prospa com Good Girl. E assim a gente fecha mais uma tarde de músicas do Ateli DJ Banrisul, fazendo a festa aqui na Atlântida. 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O Ateli DJ vai ficando por aqui. Eu estarei de volta na programação às 8 da noite para você conferir a nossa playlist na íntegra. Daqui a pouquinho a gente posta lá no arroba ATLDJ oficial. Também quero agradecer a audiência que participou com a gente por lá. E pra gente fechar de músicas, bora com mais um pedido. Vou tocar

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4: Olha só a dúvida do Jeff. Doutor, tenho 16 anos e 1,74m de altura. Acho que minha puberdade está atrasada. Tenho poucos pelos faciais na região das axilas quando me comparo com os meus amigos e não noto o crescimento do meu pênis e dos meus testículos. Será que eu devo tomar hormônio? Jeff, olha só, óbvio que cada garoto tem um ritmo próprio de desenvolvimento na puberdade. Alguns começam mais cedo, alguns começam mais tarde. Então seria interessante fazer uma avaliação com um pediatra ou com um urologista pediátrico para que ele possa entender em que momento do seu ciclo você está e se eventualmente você está numa janela de oportunidade que hormônios podem ser considerados. De novo, hormônio não é para todo mundo, vai depender muito de cada pessoa. A gente precisa entender qual é o seu potencial de desenvolvimento físico, de estatura, de acordo com a altura dos seus pais, e perceber certinho como está o desenvolvimento físico do seu corpo para entender se você teria ou não indicação do uso de hormônios nessa janela aí de oportunidade. Dúvidas? Escreve pra gente no @ Jairo Bauer Oficial.
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6: 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Uma boa notícia para quem vai fazer o trajeto entre Porto Alegre e Eldorado do Sul. Não tem previsão de içamento do vão móvel da Ponte do Guaíba para essa tarde. Coisa boa. Na BR-116, pulando para a região de Esteio, atenção para trânsito lento nos acessos ao Parque de Exposições Assis Brasil. Fica esperto, te programa. 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Só valeu, já eu tô de volta.
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6: Muito bem, estamos de volta na Atlântida. Todo mundo tá ouvindo a rádio das nossas vidas. 3 horas e 9 minutos dessa quarta-feira, dia 2 de setembro de 2026. Tá começando mais uma edição aqui do nosso Tá Vazando nessa tarde espetacular de quarta-feira na Grande Porto Alegre, pelo menos. Céu azul, uma temperatura agradável, não tá nem muito quente, nem muito frio, daquele jeito que quem não gosta do verão e do inverno, adora. Se reclamar desse negócio aqui agora, pelo amor de Deus, aí não sei, né? Desliga o sol daí, pelo amor de Deus, vamos fechar as coisas, encerramos os trabalhos e vamos seguir em frente.
7: Gente, esse climinha tá maravilhoso, muito boa tarde.
6: É que a gente gosta de dar uma reclamada, né, Babi? Vamos falar, se a gente não reclamar, tem alguma coisa errada.
7: Não é o Tá Vazando.
6: Não é o Tá Vazando. Se tá chovendo, a gente reclama. Se tem muito calor, a gente reclama. Se tem muito frio...
7: Ah, não, mas não tem como reclamar de hoje.
6: Ah, não, então. Hoje
7: como tu falou, hoje não dá. A gente consegue. Porque assim, ó, 20 graus na Grande Porto Alegre, um sol maravilhoso. Tá frio, mas não tá frio. Mas tá quente, mas não tá quente. Gente, tá muito bom. Esse é o climinha. Tomara que fique assim por uns dias pra gente conseguir secar a roupa.
6: Boa, né? Boa.
7: E não
6: boa.
7: Ficar com a roupa fedendo de cachorro molhado.
6: É verdade,
7: porque
6: verdade.
7: Tem isso, né?
6: Sabe de uma coisa, Babi?
7: Tu encontra uma pessoa e tu, putz, a roupa tá com um cheirinho de cachorro molhado. Aí tu pensa, logo, mora em apartamento, porque não consegue secar a roupa na
6: Saquei.
7: Rua.
6: Tem uma dica. Tem uma dica, porque eu sou desses, moro em apartamento, e aí, eventualmente, pô, dá uma semana que chove, todo mundo passa por isso. E aí tem uma coisa. Tem uma coisa muito legal que eu reparei. Talvez tarde, talvez uma coisa que todo mundo já tenha reparado muito antes.
7: Meio tarde.
6: Mas, pô, tu liga um ventiladorzinho, resolve. Resolve a tua vida, Babi.
7: Aquecedor.
6: Aquecedor, qualquer coisa que tenha movimento do ar, movimento do vento, ele vai passando ali.
7: O aquecedor é bom te botar no banheiro, que daí o ambiente inteiro aquece e aí a roupa vai secando mais rápido.
6: Boa.
7: Ai, gente, é isso.
6: Boa.
7: Tamo aí, né?
6: Cara,
7: outra
6: nós estamos com
7: também.
6: 65 anos, cada
7: a
6: um de nós.
7: Tá. Né? Colocar, sabe aquele negocinho de espirrar, como é que se chama?
6: Borrifador.
7: Borrifador. Tu vai ali numa lojinha, compra um borrifador,
6: uh-huh.
7: Dentro tu coloca um pouquinho de água,
6: certo.
7: Aí um pouquinho do sabão que tu usa,
6: tá.
7: Bem pouquinho. Mistura bem e passa depois que tu tá com a roupa estendida.
6: Sabe o que?
7: Porque aí fica com um cheirinho.
6: Tá, eu te trago atualizações.
7: Ah.
6: Em vez do sabão, bota um amaciante que tu gosta.
7: Ah,
6: tá?
7: Pode.
6: Agora pode vir.
7: Agora?
6: Agora pode vir.
7: Tu virando a mesa assim. Virei a mesa, largou o microfone.
6: A gente tá por aqui começando esse Tá Vazando com dicas de domicílio.
7: Como dicas... secar a
6: exato,
7: sua roupa do
6: dicas
7: inverno.
6: Da vida de adultinho. 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E começou daquele jeito, a gente vai começar desse jeito também, diferentemente.
7: Opa!
6: Essa é a nossa edição. É a música nova da Luísa Sonza rolando por aqui, abrindo o nosso Tá Vazando de hoje. Uma excelente quarta-feira, vamos nessa. Tá só começando.

Tá na Atlântida, todo mundo tá ouvindo a rádio das nossas vidas. Camila Cabello com Havana, fechando o nosso primeiro bloco de hoje, que tu tá vazando. Teve antes Shakira com Bruna Boy, Burna Boy, não é Bruna Boy. Burna Boy, Dai Dai. Teve Marshmello com Bastille, Happier. Ray com Where Is My Husband. E a gente começou ainda com a Luísa Sonza e a música chamada Diferentemente, abrindo a nossa edição de hoje aqui do Tá Vazando na

0: debaixo da Atlântida. 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
1: Que significa quê?
0: 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A gente vai estar por lá fazendo algumas intervenções na programação da Atlântida e contando para todo mundo quais as principais informações e ofertas desse final de semana, mas obviamente já vai botando na agenda aí, porque é certo que vai acontecer. Então é só aí, é só dali.
1: É isso.
0: Muito bem.
1: Olha,
0: show
1: só.
0: No intervalo, Babi.
1: Calma, mas antes, não tava fazendo dobrado, que é aquele quadro onde a gente toca duas músicas do teu artista favorito. Aqui na sequência, hoje a gente colocou Dominic Fike de um lado, que é aquele cantor que também faz a série Euforia, que tem músicas como Baby Doll, Three Nights, que tocam aqui na Atlântida. Ou, de outro lado, tem o Di Ferreiro, né? Que vai estar em Porto Alegre no dia 18 de setembro, na próxima, ainda sexta-feira. Então, qual tu quer ouvir?
0: Diferente.
1: Tu decide.
0: Ah, não, é pra mim.
1: Não, não pedi a pergunta,
0: tá bom, é audiência.
1: Vai ali tá no arroba rede _ Atlântida e vota. Mas assim, não é pra ti a pergunta, mas vou responder. Concordo contigo.
0: De Ferreirinho? De Ferreirinho, tá bom. Então vamos ver se a nossa audiência compra sai com a gente hoje nessa quarta-feira. 13h29 a gente já volta. Fica aí.
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1: A sequência de Michael, a cinebiografia de Michael Jackson, lançada em 2026, deve avançar para uma das fases mais controversas da trajetória do cantor. Em entrevista a uma revista americana, Jafar Jackson, que interpreta o tio no filme, afirmou que as acusações de abuso sexual devem fazer parte da continuação a partir da perspectiva de Michael. Segundo o ator, a ideia é apresentar acontecimentos que marcaram os últimos anos do artista pelo ponto de vista do próprio cantor. Mas uma coisa é importante destacar que o Jafar afirmou nessa entrevista. Ele não participa das decisões relacionadas ao roteiro, que ainda está em desenvolvimento. A continuação terá justamente a oportunidade de avançar cronologicamente na vida do cantor e chegar aos episódios que ficaram de fora da primeira cinebiografia. Jafar explicou que gostaria de ver esse período retratado de maneira mais aprofundada, especialmente por considerar que a imagem pública de Michael acabou se sobrepondo à pessoa por trás do artista. Outra coisa interessante é que Jafar teve acesso a diários do Michael Jackson e ajudaram ele a entender quem foi o tio. Algumas das anotações, segundo Jafar, revelavam uma personalidade marcada por uma espécie de inocência e por sonhos de reconhecimento ainda maiores. Mas quando estreia Michael 2? A Lionsgate confirmou que a produção da sequência deve começar entre o fim de 2026 e o início de 2027. E a expectativa é que Michael 2 chegue aos cinemas entre 2027 e 2028. Para ver outras informações sobre isso e essa matéria completa, é no site da Atlântida, atlântida.com.br. Eu sou a Babi, daqui a pouquinho tô de volta.
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3: Atenção no caminho para a Zona Sul pela Cavalhada, tem relato de ocorrência passando ali a Coronel Massô, depois daquela curva da Cavalhada. Tem trânsito lento nessa região já a partir da saída da Avenida Nonoai. Passou o local da ocorrência, a situação melhora bastante, aí não trava mais. 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
1: Tá vazando dobrado. A gente já tá de volta com o resultado da edição de hoje do Tá Vazando Dobrado. De um lado tinha Dominic Fike, de outro Di Ferreira. Nossa audiência comprou a ideia da gente curtir duas do Di Ferreira na sequência. A primeira delas é com a música chamada Deixa Sonhar e depois tem Intensamente. Então tá vamos nessa.

0: sonzeira do Di Ferreiro com Vitor Clay, intensamente aqui na nossa edição de hoje do Tá Vazando Dobrado. Antes, ainda teve Deixa Sonhar, Di Ferreiro com Dini Mozelo. 17 minutos soltando para as 4. Muito obrigado pela sua audiência e por nos ajudar a fazer a programação aqui da Atlântida também.
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0: Tá na Atlântida, todo mundo tá ouvindo a rádio das nossas vidas. Fechou mais um bloquinho de músicas com Anitta e A Ponto de Equilíbrio com Deus Existe. A gente viu ainda o som de Roselyn com Snap, teve Tube Low com Habit, Alex Warren com Ordinary. A gente começou ainda com Dobradinha do Di Ferreiro, uma delas com a parceria do Vitor Clay com Intensamente. E a primeira foi a música chamada Deixa Sonhar. 3 minutos voltando para as 4, Babi. Vamos para o nosso show de intervalo?
1: Vamos.
0: Então vamos para o nosso show de intervalo, porque afinal de contas, logo na sequência, a gente volta para tocar mais uma edição da nossa Música da Semana.
1: Que tá especial, né? Com uma banda que a Atlântida quase não gosta, contém muita ironia no que eu tô falando.
0: Exatamente. Então fica aí esperto que nós, logo no depois do show de intervalo, a gente tá de volta com mais que tá vazando por aqui. Não sai daí.
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4: Maravilha, de volta aqui na Atlântida, trazendo boas notícias. Ali nas saídas da capital vai funcionando bem tanto a Castelo Branco quanto a região do aeroporto. No túnel da Conceição já dá pra dizer que o movimento vai aumentando em direção à rodoviária. Sim, nada de outro mundo, mas já tem trânsito um pouco mais carregado. 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
10: A nossa música da semana já tá de volta por aqui pra gente começar essa nossa hora de sons no nosso Tá Vazando. É a música do Jota Quest, com a parceria da Negra Li, cantando Tim Maia, descobridor dos sete mares. 4 e 5, uma ótima tarde pra todo mundo.

0: Todo mundo tá ouvindo a Rádio das Nossas Vidas. O som é do Vitor Clay com Morena, fechando mais uma leva de músicas aqui no nosso Tá Vazando. A gente ouviu também Armandinho, é o cara que abriu os caminhos e as portas para o Vitor Clay com a música chamada Qual Que É. Teve também Somber com Back to Friends, Deutsch com Anxiety, e a gente começou ainda com Zara Larsson, Lush Life, além da nossa música da semana, o som do Jota Quest com a participação da Negra Lee, pra música do Tim Maia, Descobridor dos Sete Mares.
1: Cara, uma coisa sobre Vitor Clay e Armandinho, tá? Eu lembro que no Planeta Atlântida desse ano, a gente ia entrevistar, eu e o Vini Moura, a gente ia entrevistar o Armandinho depois do show dele.

0: Tá.
1: E aí, o Vitor fez o show dele no planeta, no palco Atlântida, uhum. e o Armandinho no palco Planeta.
0: Certo.
1: E aí, a gente sabia disso, né? E eu organizei pra que o Vitor Clay fizesse a entrevista junto com a gente.
0: Ah, que legal.
1: E aí ficou eu, o Armandinho, o Vitor Clay e o Vini. E aí teve um momento muito lindo, assim, que uma galera comentou, que foi quando o Armandinho passou o bastão do planeta pro Vitor, assim, sabe? Não que ele não vai mais estar lá, não é esse o ponto. Mas o ponto é que, assim, cara, tu tá no mesmo caminho que eu trilhei. E é muito lindo te ver construindo essa história. E foi um momento mágico entre os dois, porque o próprio Vitor fala o tempo inteiro como o Armandinho é um mentor pra ele.
0: É verdade.
1: É um mentor, assim, de verdade. Vida, de carreira. Então foi um momento muito mágico e são momentos que só o Planeta Atlântida consegue organizar, consegue promover. Porque
0: sim.
1: os bastidores do planeta têm essa tendência aos artistas se encontrarem, a fazerem amizade, a se reencontrarem também. Então agora estamos em setembro. Daqui a pouco a gente começa a falar de planeta de novo,
0: é.
1: Cara.
0: Eu tava pensando aqui enquanto tava falando e me veio vários momentos que a gente já trocou ideia com o Vitor, né? Com o Vitor Clay, com o Armandinho também, mas a gente falou muito mais essa história em relação ao Planeta Atlântida com o Vitor Clay. Uhum. Se a vida dele fosse uma série, eu acho que a primeira temporada terminaria com ele tocando no planeta, né? Toda a trajetória dele.
1: Sim, porque ele conta que ele corria ali, brincava com os primos, com os amigos dele e tudo ali na Saba, ali pertinho da Saba, né?
0: Exatamente.
1: Na avenida ali em Atlântida. Então, é muito daqui, né? É muito nosso. Mas é muito bonito também, por exemplo, que eu fui no João Rock no começo do mês, agora em agosto, e ver também como o Armandinho é recebido em outros lugares do Brasil.
0: Tu vê, cara, né? Foi no mês de agosto, parece que faz 6 meses já.
1: É, nem fala. Eu tava até pegando as fotos pra postar aquele dump, uh-huh. né? Aquele momento que
0: dump
1: tu
0: de agosto.
1: Posta no Instagram o dump de agosto, né?
0: 48 fotos.
1: Cara, eu vivi esse mês, assim, ó, intensamente, uma loucura.
0: Muita coisa.
1: Mas aí, no começo do mês, eu fui pro João Rock, e daí lá eu vi como o Armandinho é bem recebido também em outros lugares, e como o Armandinho é um artista, assim, ó, completaço, nacional. Então, cara, todo mundo cantando as músicas dele, sabe? Tipo assim, um show lotado. Então, é muito legal ver isso. E também, quando eu cheguei perto, eu até contei isso aqui no ar, mas vou repetir. Eu fui entrevistar ele, e aí várias a imprensa de todo o Brasil, assim, entrevistando. E eu fiquei mais por último. E aí, quando eu cheguei, mostrei o microfone pra ele, falei, reconhece? E ele falou, não sei o quê, que bom ter vocês aqui. E, cara, a entrevista foi outra. Eu podia fazer uma pergunta, eu fiz duas, porque a gente tava tão em casa ali, eu e ele. É, tipo, longe de casa,
0: sim.
1: mas em casa ao mesmo
0: sim.
1: tempo. Então foi muito legal, assim, Armando é demais e já tô ansiosa pra ver ele no planeta.
0: Opa, bom, agora começamos a falar de planeta, já era, viu?
1: Já era,
0: aguente-nos. Vem aí o cheiro intervalo e daqui a pouco a gente volta com o nosso bloquinho saideira do Tá Vazando. 4h28, não sai daí.
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5: A previsão para a próxima sexta-feira é de o dia ficar a maior parte do tempo nublado em Porto Alegre, mínima de 11 graus com máxima de 19. 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Já já eu volto com novas informações.
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Tá ouvindo a rádio das nossas vidas. O som é do Harry Styles com American Girls. Música nova do Harry Styles tocando na programação da Atlântida. É também fechando a nossa edição de hoje aqui do Tá Vazando. Teve ainda antes, né? Baraka Palmer com Technology. Chappell Roan com Good Luck Baby. A gente ouviu ainda Shad com Eu Vim De Lá. Glass Animals com Hit.

0: Waves. E começamos ainda esse bloquinho com Hoosier e a música chamada Too Sweet. E agora 5 minutos, faltando pra 5, Babi. Tá na hora da gente, ó, dar aquele tchau mais uma
1: já
0: vez.
1: Já era, mas amanhã às 3 horas da tarde a gente segue ao vivo aqui na Atlântida. Então amanhã já é quinta-feira, quinta-feira é quase sexta, ou seja... Vamos aproveitar, vamos curtir, tomara que esse sol se mantenha até o fim de semana.
0: Coisa boa, a gente torce por aqui também. 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Últimos dias para se inscrever a nossa grande parceira aqui nas Tardes da Atlântida. E eu volto ainda hoje às 7 da noite para mais uma edição do After, logo depois do Pretinho das 6, para a gente iniciar a trilha sonora da noite da Atlântida. Então, fica ligado na Atlântida, tem muita coisa boa para a gente curtir ainda. Logo depois, na sequência, tem o Vibe Sunshine. É contigo hoje, Babi, ou com Rafinha?
1: Hoje com Rafinha, obrigado. Hoje é com Rafinha. Todos os conformes.
0: Boa, boa. Valeu então, Babi, a gente se encontra, a gente se fala.
1: Beijo, tchau, te cuida por aí. Até principalmente mais. 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
4: E olha só a dúvida da Amanda. Doutor, tomava anticoncepcional por 3 semanas e fazia pausa de 1 semana. Por orientação do meu ginecologista, passei a tomar de forma contínua por conta do meu ritmo de viagens e de trabalho e dessa forma eu não tenho menstruado. Minha dúvida é a seguinte, a mudança de um regime para outro pode trazer risco de gravidez? Olha só, Amanda, não existe risco na mudança de um tipo de regime de uso de pílulas para outro conforme a orientação do seu ginecologista. Se você fez essa mudança de acordo com a orientação do seu ginecologista sem deixar nenhuma grande pausa, o que que acontece? O seu ovário não é desbloqueado, você não tem ovulação e, portanto, não existe risco de gravidez. Moral da história, tanto esse regime 3 semanas fazendo pausa de uma como o regime de uso contínuo usado corretamente, as pílulas usadas todos os dias no horário correto, sem escapes, você mantém o seu ovário sob controle hormonal e aí não há ovulação. Sem ovulação, não existe risco de gravidez. Dúvidas? Escreve pra gente no @ Jairo Bauer Oficial.
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6: E aí, já vai pegar a Protásio Alves no sentido dos bairros? Bom, então te prepara que tem alguns pontos com trânsito carregado, natural pra esse horário. Fluxo intenso, por exemplo, ali no cruzamento com a Perimetral e também entre a Saturnino de Brito até a altura da Antônio de Carvalho. 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
16: 5 horas e 5 minutos, baita tarde de quarta-feira hoje pra todos nós aí. Dia legal. Pô, cara, esse é um dia que tem a cara do programa. Mas quando o dia não tá assim, a gente faz com que o seu dia internamente fique com este visual. Isso não é sobre programação. Deu uma bugada aí agora, né? Tamo brincando. Obrigado pela sua audiência, Vibe Sunshine aqui no ar comigo, arroba rafinha.menegazo. Ah, aliás, deixa eu primeiro agradecer a audiência de vocês. E já abri aqui o espaço para todo mundo pedir um som no arroba rafinha.menegazo, aquele direct esperto aí. A Júlia já mandou um pedido aqui para ouvir Armandinho, né? O dia que não me pedirem Armandinho, alguma coisa está errada aqui na programação. 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O que eu queria falar é que além de você mandar um direct, se tá afim de interagir comigo também, num vídeo que eu acabei postando numa... acho que dá pra dizer uma reflexão, assim, principalmente você que é pai, né? Porque as mães são diferentes sempre, né? Elas são demais, obviamente. Então, se você se identifica com aquilo que eu troquei uma ideia muito rapidamente, muito brevemente, ali no meu Instagram, comenta ali. Aí eu não me sinto só com esse sentimento. No @rafinha.menegas, beleza? Último vídeo fixado ali no meu perfil no Instagram. Temperatura agradável, né? Tem um clima legal no ar. É sempre quando tem Grenal, assim, tudo fica diferente. Amanhã tem Grenal na Arena do Grêmio. Bola nas Costas será ao vivo, ou boa parte do Bola será ao vivo da Arena. Estarei eu junto com o Léo Oliveira. A gente vai estar passando as emoções ali no entorno da Arena. Então já fica ainda mais ligado. E por aqui a gente vai levando no flow, na vibe boa, na vibe sunshine, a programação da Atlântida, sempre com música legal, atendendo a pedidos, algumas curiosidades e informações. Informações também meio que óbvias é que o trânsito tá bizarro nas proximidades da Expo Inter ali, Esteio, Canoas. Então, para você que tá trafegando na BR-116, muita atenção, né? Além de algumas obras por ali, o que já normalmente já tem muito tráfego, com obras o bicho pega. Então, se não tiver que pegar essa via aí, melhor. Se tiver, vai ouvindo a Atlântida. Deixa o Bruninho aqui, intimidade total do comunicador. O Bruno Mars, um dos singles mais recentes do álbum dele ali, o The Romantic, lançado finalzinho de 2025, por aí.

São os pedidos da galera aqui na Vibe Sunshine, 5h18, uma baita tarde. O Vibe Sunshine aqui vai encaminhando o final do teu dia na melhor energia possível. O Armandinho foi pedido de ouvinte, Papas da Língua direto de Floripa e o Bruno Mars. E o Bob também.

Vibe Sunshine, muito, muito, muito legal esse som aqui das Aranhas, Salão de Festa a Vapor. Pedido de ouvinte da galera aqui no arroba rafinha.menegazzo. De Terral. Ah, muito bom, muito bom. Essa música eu acho que representa muito, muito, muito a galera que gosta do mar, da praia, do pé na areia, principalmente para quem tem essa identificação aí com o surf, seja iniciante, já com um pouquinho mais de experiência, até mesmo a galera que já é mais das antigas aí, já tá um nível acima, mas esse som das Aranhas, eles foram muito felizes na composição dessa faixa aí, Salão de Festa a Vapor. Teve ainda o Rapa Anjos, também pedido de ouvinte, bem como Bob Marley, o Bob Marley Natural Mystic, Armandinho, Amor Vem Cá, Papas da Língua ao vivo, Viajar com a participação do Tonho Croco da Ultraman, e aí Just Might do Bruno Mars. 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Tudo bom, daqui um pouquinho tem quase nada, agora são 5:30, a gente segue a nossa vibe na melhor vibe possível. Temper City é o nome da banda passando por aqui. Tá a fim de pedir um som? É só mandar um direct aí, tamo junto.

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Cooks, Naive, pra fechar o Vibe Sunshine desta quarta-feira. Teve ainda Linkin Park, The Emptiness Machine, que é o novo trabalho. Novo trabalho, na verdade, é o primeiro single que trouxe junto com a volta da banda, com a vocalista e também outros integrantes da banda ali depois da morte do Chester Bennington. O Temper City, Self-Aware, Das Aranha, Rapa, Bob, Armandinho, Papas e Bruno Mars, diversão sem fim é no Beto Carreiro World e sempre uma van perto de você. 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Obrigado, Lojas Avan e ao Beto Carreiro que estão comigo aqui no Vibe Sunshine. Show de bola demais! E agradecer a todo mundo que mandou mensagem. Eu não citei o nome da galera aqui, mas eu toquei praticamente todos os pedidos aqui nesse período curtinho aqui do Vibe Sunshine. E também agradecer a galera que está engajando comigo ali nesse papo de paternidade, né? Essa é a real num videozinho que eu postei antes do Vibe aqui no @rafinha.menegas. Não sai daí, eu tô de volta em seguida com o Quase Nada.

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1: A previsão para a próxima sexta-feira é de o dia ficar a maior parte do tempo nublado em Porto Alegre, com possibilidade de chuva pela manhã, mínima de 11, máxima de 19 graus. 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
16: Tá na hora do quase nada, 13 minutos para 6. Boa tarde, Nathan
17: Boa Nunes. Tarde, Rafinha.
16: Estamos conectados a todo o Rio Grande do Sul, para todo o Rio Grande do Sul e no mundo todo pelo YouTube da Atlântida, ATL TV, podcast e aplicativo, agradecendo @ Castro Alimentos. 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
17: A pauta de hoje pra criançada é: qual o teu doce favorito?
16: Qual o teu doce favorito? Bem demais, o telefone está no ar. Boa tarde.
18: Boa tarde.
16: Oi, quem fala?
18: Alô?
17: Alô, oi? Teu nome?
16: Teu nome é, quem tá falando?
18: Mariana.
16: Mariana.
17: Mariana. Mariana, quantos anos tu tem?
18: 8.
17: E tu liga de qual cidade?
18: Santa Maria.

0: teu doce favorito, Mariana?
1: Meu doce favorito?
2: É.
1: Pera aí, deixa
2: eu pensar. Pensa aí, fica tranquila, Mariana.
0: Vai perguntar pro pai. Pai lembra.
1: Sabe aquela bala super da Zeta da Fini?
2: A qual?
0: Uma bala ardida da Fini?
1: Aquela super da Fini?
2: Ah, as balinhas da Fini?
1: Aham.
2: Uhum. Ah, tá. Aquelas que às vezes tem com um desenhozinho de dentadura, coisa e tal, isso?
1: É.
2: Tá, eu sei. Ah, essa aí é legal mesmo, Mariana. Tu quer mandar abraço, recado, beijo pra alguém?
1: Eu quero mandar um abraço e um beijo pra vocês aí, o pessoal do Quase Nada e... e pro meu pai, Edson Santos Lopes.
2: Tá bom, tá querida. Certo. Obrigado aí. Beijão pro teu pai. Obrigado pela tua ligação. É a quarta da criançada. Qual o teu doce preferido, Natan?
0: Eu gosto de comer um pudim, né?
2: Pudim.
0: Mas sabe um doce que tá me pegando muito? É os bites do The Best Açaí.
2: Bah, aquilo ali é maravilhoso. Tá, não, aquilo ali é
0: Se deixar, eu como só aquilo.
2: Oi, quem tá na linha e de onde fala?
3: Camila de Santa Cruz do Sul.
2: Opa!
0: Oi, Camila. Quantos anos tem?
3: Doze.
0: E qual é o teu doce favorito?
3: Fini.
2: Pô, oh, bala galera. Fini, né?
0: Ah, é bom mesmo.
2: E, Camila, né, tu quer mandar beijo e abraço pra alguém?
3: Eu quero mandar beijo e abraço pra toda a minha família.
2: Tá bom, querida. Obrigado pela tua ligação. Doce, mano, eu tenho adoração por torta de bolacha. Torta, mas tem uma torta específica que a Caena faz pra mim.
0: Pode.
2: É a melhor torta que tem.
0: Mas qual sabor que é? Chocolate?
2: Não, ela é a torta de bolacha, né? Com aquela bolacha Maria da Zezé ali. Aí ela faz uma nata e aí ela fica mais sequinha e rala um chocolate meio amargo em cima. Cara, é um... É assim, se ela fizer, eu como atravessa. Oi, quem tá na linha?
3: Guilherme!
2: Oi,
0: Guilherme! Quantos anos tu tem?
3: 10.
2: E
0: tu mora em qual cidade?
3: Porto Alegre.
0: E qual o teu doce favorito, Guilherme?
3: Bombom de ouro.
0: Bombom de ouro.
2: O ouro branco, esse?
3: É.
2: Ah, o ouro branco. Vai, esse é maravilhoso também.
0: Excelente.
2: Botar ele na geladeira e comer depois crocantezinho. Ainda mais crocante. Tu quer mandar abraço pra alguém aí, Gui?
3: Pro meu amigo Filipe, pro meu irmão, pro meus pais. Pro mestre.
2: Ah, Guilherme, até que enfim chamaram o mestre! Onde a opção do mestre? Falando sobre esta pauta que as crianças não precisam jantar comida, Natan! Hoje a janta é doce! Doce, doce, doce, a vida é um doce de memel.
0: Mas só hoje. Né?
2: Um gafanhoto, abraço, querido. Ai, hoje o Guilherme vai comer 5 ouro brancos na hora de dormir. Vai ter um sono tranquilo, tranquilo. Mais uma ligação aqui no Quase Nada. Quem está na linha?
4: Oi.
2: Oi.
0: Oi. Teu nome?
4: Beatriz,
0: quantos anos tem?
4: 6.
0: E tu liga de qual cidade?
4: Canoas.
0: Beatriz, qual o teu doce favorito?
4: O pirulito que tem um pozinho que explode na boca.
2: Ah, tá, eu sei qual é.
0: Eu não sei qual é.
2: É um que explode na boca, assim, dá uns tic tic tic tic dentro da boquinha ali.
0: Tá, agora entendi.
2: Ô, Beatriz, quer mandar beijo pra alguém?
4: Pra minha Dinda, que sempre tá ouvindo Quase Nada, pra minha mãe, pro meu pai, pro meu irmão, pra toda a minha família, pra minha cachorra, pro palhaço maionese e pro mestre.
2: Ainda bem que você lembrou do mestre. Beatriz Gafanhotinho, cuidado com os pirulitos. Pode ser um problema para a gargantinha, então é melhor comer com atenção. Não pode correr e brincar com o pirulito, mas hoje o mestre liberou...
4: Tomar cuidado!
2: Isso! Hoje o mestre liberou 3 pirulitinhos de sobremesa. Pode comer esse que explode na boca, faz tic, tic, tic, tic, tic, tic, tic, tic, tic, tic.
0: Que isso?
2: O mestre não tá bem.
0: Que isso?
2: Oi, quem está na linha? Boa tarde.
5: Oi.
2: Oi?
0: Oi, teu nome?
5: Pedro Lucas.
2: Nome de centroavante da Série B.
0: Tu liga de qual cidade, Pedro Lucas?

0: Maria, tenho 10 anos.
1: 10 anos e tu liga de qual cidade?
0: Santa Maria.
1: Santa Maria. Pedro Lucas, qual o teu 12 favorito?
2: M&M's.
1: É bom, uma pizza de M&M's é maravilhosa.
2: Não, não, mas é M&M's, né? Ah, pizza de M&M's.
1: Mas uma pizza de M&M's também é gostoso.
2: Não, daí é uma loucura, né? Ô, Pedro Lucas, tu gostaria de mandar abraço pra alguém, meu amigo?
0: Eu gostaria de mandar pro meu pai, pra minha mãe e pra minha avó.
2: Tá bom, querido. Obrigado pela tua ligação aí e obrigado pela tua audiência na quarta da criançada, não que só quarta-feira as crianças liguem.
1: Exato.
2: Qualquer dia pode ligar, porque tem outro apresentador aí que isso. Prefere que as mulheres liguem, né?
1: Enfim, né? Pode ligar
2: a criançada. A produção me falou isso, né?
1: A mulherada.
2: Oi, quem está na linha?
0: Oi, Rafinha, tudo bom? Eu sou o Arthur.
2: Ô, Arthur, oi, tudo bom, Arthur. Meu amigo? Tu tá ligando da onde?
0: Sou de Porto Alegre.
2: Porto Alegre.
1: Qual é o teu doce favorito, Arthur?
0: Eu gosto muito da cuca de chocolate que a minha mãe faz.
2: Ah, é isso aí. Ah, mas a mãe é mãe, né? A mãe tem uma mão diferente pra fazer o doce.
1: Mas ela faz só pra ti ou ela faz pra vender também?
0: Não, ela faz pra gente. Pra mim, pro meu pai, pra minha irmã e pra ela.
1: Exclusivo.
2: Show, Arthur. E tu quer mandar um abraço pra alguém, amigão?
0: Eu quero mandar um abraço pra minha mãe que tá aqui comigo.
2: Tá.
0: Pro meu pai. Uhum. Pra minha irmã e pro mestre.
2: Muito obrigado! Será que mamãe não poderia fazer uma cuca de chocolate para o mestre?
1: Não. É só pra ele.
2: Será que não é legal fazer esse pedido? Eu adoraria ganhar uma cuca de chocolate
1: filho,
2: do mestre.
1: É só pra família.
2: Tá tudo bem, não, Arthur. Mestre. Obrigado, querido. Você é um gafanhoto maravilhoso. Sabe um doce que eu adoro?
1: Qual?
2: E eu tenho certeza que a galera vai dizer, né?
1: Porque mas tu faz esse tipo de coisa, né?
2: Exato. É porque eu também julgo tudo, né? É sagu, mano. Sagu. Porra, eu adoro
1: eu
2: sagu, velho.
1: Pai, eu sou aquele que eu vai pro buffet livre e tem os doces. E eu sou o cara que pega o sagu.
2: Eu também.
1: Eu gosto.
2: Não, não precisa ter nenhum, eu vou só no sagu.
1: Ah, o creminho fica
2: não,
1: legal.
2: Não, sem creme também. Aliás, vou te dar a dica de um sagu maravilhoso, restaurante de Porto Alegre ali de Paolo. No Boulevard, que é uma
1: já fui ali,
2: casa de massas ali e tal. Cara, o sagu deles, claro, a massa é maravilhosa, mas o sagu também é muito bom. Oi, quem tá na linha?
3: Opa, é Paulo Henrique.
2: Paulo Henrique.
1: Tudo bom, guri?
2: Tudo bom, guri?
3: De boa.
2: E tu tá com o teu filho aí? Qual é a situação?
3: Não, eu tô aqui na Castelo Branco tentando chegar em Canoas, mas tá embaçado.
1: Quantos aninhos tu tem?
3: Eu tenho 37.
2: 37. A voz tá judiada.
1: Teu doce favorito. Teu doce favorito.
3: Eu gosto de Quero Mais, que a minha mãe faz.
2: Ah, o que é isso, cara? Desculpa, eu não lembro disso.
1: É uma piada?
3: Na verdade, é tipo uma bolacha quebrada, assim, com creme de... Pode ser, escolhe o creme, né? Pode ser de qualquer sabor que tu quiser e tal.
2: Tá.
3: Mas só que é muito bom, não sei. Acho que ela... Não sei de onde é que ela tirou essa receita, ela inventou,
1: quero
3: mas...
1: Mãe é mãe,
3: né? Como quero mais.
2: Mãe é mãe, né? E tu mora com a mãe ainda não, mano?
3: Não, minha mãe mora lá no Espírito Santo.
2: Ah, maravilha. Tu quer mandar abraço pra alguém, meu parceiro?
3: Claro, quero mandar um abraço aí pro pessoal que tá ouvindo e também meus amigos aí de Canoas. E a gente aí que tá dirigindo aí, pegando o trânsito aqui na Castelo Branco.
2: Show de bola, cuidado aí no trânsito.
1: Tá ruim.
2: Atenção.
1: Ele reclamou duas vezes.
2: Tá ruim. Mas é que esse horário vai estar ruim em qualquer lugar,
1: ainda
2: né?
1: Ainda mais Porto Alegre.
2: 6 da tarde, aí perto das 6 horas da tarde.
1: Eu gostei da pergunta, mora com a mãe?
2: Por que, Nathan?
1: É ruim, né?
2: Por que?
1: Ah, não é
2: 37,
1: legal.
2: Né, ele 37. Tem. Oi, quem tá na linha?
0: Felipe.
1: Tá, bom. Tu é o Felipe que o outro ouvinte mandou abraço ou tu é outro Felipe?
3: O mesmo.
2: São coleguinhas.
1: Filipe, tu liga de qual cidade?
0: De Porto Alegre.
2: Boa.
1: E quantos anos tu tem?
0: Eu tenho 6.
2: Seis aninhos.
1: E o teu doce favorito, Filipe?
0: É chocolate com morango.
2: Chocolate com morango, veio bem. Eu, particularmente, não sou muito do morango, mas eu sei que essa combinação uma galera gosta. Tu quer mandar um recado pra alguém, Filipe?
0: Ah,
2: que legal. E o que
0: também
2: mais?
0: Também tem outra pessoa querendo ligar.
2: Quem?
0: Vicente.
2: Ah, o Vicente, tá conseguir. Bom. Ele vai conseguir. Obrigado pela tua ligação, Filipe. Nome bonito, né? É diferente, Filipe. Vamos aí para mais uma ligação, 26409.

0: 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É o quase nada. Oi, quem tá na linha?
1: Rocha.
0: Alô?
2: Alô?
1: Fala aí, Cláudio.
3: Oi.
0: Oi. Oi. Quem fala?
3: Alícia e o Cauê.
0: Oh. Alícia e o Cauê. Isso?
3: Aham.
0: Uh-huh. Ah, que legal. Isso. Vocês estão ligando de onde?
3: Passo Fundo.
0: Passo Fundo.
2: Quantos aninhos tu tem, vocês?
3: Eu, a Alícia, tenho 7, vou fazer 8 em outubro. O Cauê vai fazer em dezembro 12, mas tem 11.
0: Ah, que amor.
2: Oh. E qual o doce favorito de vocês?
3: O meu é chocolate.
0: Eba.
4: O meu é torta de bolacha.
0: Olha aí, ó. Tamo junto, Cauê. Vocês querem mandar beijo e abraço pra alguém, turminha?
3: Eu quero mandar um abraço pro meu pai e pra minha mãe que estão aqui.
0: Tá.
3: E pro meu avô e pra minha avó.
0: E o Cauê?
4: Um abraço pro mestre. E pro meu pai e pra minha mãe também.
0: Cauê, Cauê, o mestre, as crianças adoram o mestre, os motoristas adoram o mestre, os pais adoram o mestre, o pessoal da Expo Inter adora o mestre, os nutricionistas adoram
2: quem tá
0: o mestre,
2: trancado na Castelo Branco,
0: os motoristas que dirigem mal adoram o mestre, aliás, o
2: os nego velho que moram com a mãe,
0: adoram o mestre, todo mundo adora o mestre, o grupo RBS ama o mestre.
2: Que bonito.
0: O Natan!
2: Eu adoro o mestre. Te amo, mestre.
0: Eu gostaria de mandar um recado para todo mundo que está ouvindo este programa.
2: Por quê?
0: Que hoje teremos uma noite espetacular.
2: Por quê?
0: Olhe para o céu e faça um desejo pensando no mestre.
2: Tá bom.
0: E amanhã nada irá acontecer.
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6: Eita, que congestionamento que não falta pela Avenida Goethe. Pra quem vai no sentido da Ipiranga, pega a retenção durante boa parte da sua extensão, desde a altura do Parcão e segue assim pela Mariante, até ali o acesso para a Avenida Protásio Alves. 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Depois do Pretinho eu volto.
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31: Boa tarde, meu amigo Rafinha.
32: Boa tarde.
31: Beleguezo.
32: Tô aqui na tarde, na Atlântida, 6 horas e espera aí que meu retorno aqui deu mal, cara.
33: Vamos ver aqui, ó.
34: Deve ser o apresentador do horário de antes.
32: É, mas bem de antes, né? Umas 3 horas antes. Não, mas foi o áudio aqui. Enfim, estamos chegando com o Pretinho Básico nesse início de fim de tarde de quarta-feira. Aliás, para a capital gaúcha aqui, um baita fim de tarde, né, Vini Moura?
34: Ah, ô meu,
32: fim de tarde, o cara saiu hoje aqui comer um pastelzinho e tomar um gelo.
34: Não, energia total.
32: Energia assim. Total, é isso aí, cara. Estamos chegando com o Pretinho. 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Léo Oliveira, boa tarde.
35: E aí, Rafael Meneghezo e jovens, tudo bom?
32: Tudo bem, jovens, novos, nem tão jovens, experientes.
35: E os velhos, né? Os
32: falando
35: velhos,
32: em experiência, né? Neto Fagundi!
36: Ei, Rafinha!
32: Como é que tá, Neto?
36: Beleza, Rafinha?
32: Maravilha.
36: Não faz aniversário hoje, né?
32: É, não.

0: Exatamente. Gatou, sayonara.
1: Jamais debaixe dos meus amigos, quem é tu?
2: Eu sou o Vini.
1: Vai a merda, Vini Bolo!
2: Mas o Adam está na tua terra, cara.
1: Eu tenho todas as terras.
3: Ele é da China. O
1: eu
3: mestre
1: sou
3: de... é da China.
1: Não, eu sou tudo. Eu sou oriental.
3: É?
1: Eu não me classifico com é só uma origem só.
3: Ah, entendi.
0: É melhor o mestre parar por aí. O... E aí, da pena?
2: Que loucura. E aí, meu irmão? Ah, tá sem vontade,
0: da pena. Vamos agradecer a sua vibe maravilhosa.
3: E aí, Rafinha? Eu
0: obrigado. Aí, Sandrinho. Muito obrigado, Sandrinho. Essa é a energia.
3: Tu fica muito bem de moletom preto.
0: Cara, é só o que eu tenho.
3: Mas normalmente. Fica bem.
0: Obrigado.
4: Não, não, não. Tem várias jaquetinhas da Columbia que tu fica revezando aí. Tá às 12. Mas é bonito,
0: legal. Meu irmão. Minha mina tá aí vendo as roupas que eu tô vestindo aí. Obrigado, amor.
4: Viu como é ruim?
0: Tudo bem, da pena. Vamos de novo.
4: Tô ótimo. Irmão.
0: Maravilha.
3: Não, hoje dias... não é o dia.
0: Os destaques, Rafinha. 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Redmac, a gente é de casa, Zagonel.
4: Ganhei.
0: Ganhou, né, Ivan?
4: Ganhei,
0: meu chuveiro. Pegou o chuveiro.
5: Zagô, Zagô, Zagô, Zagô, Zagonel.
0: 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Trouxeram presencialmente aqui um chuveiro pro olha Ivan ali, da Zagonel.
2: Olha ali a fazer isso.
0: Obrigado, galera da Zagonel. Que carinho, que paixão, hein,
2: Ivan? Vamos caprichar no início, que ele disse que vai ficar só no começo.
0: Só no começo, vai maravilha. E aí, Ivan? Que bonito esse chuveiro, hein?
4: Beijo pro
0: preto. Pô, pretão maravilhoso. Como é que é o nome são as dele? Caixas aí. Verdes, mas o chuveiro é preto.
4: Isso aí, a Ducali.
0: Ducali.
2: Olha aí, Ducali Black,
4: mano. Ducali Black.
0: Mas que vibe, hein?
2: Olha aí,
0: eu já tenho digital. Eu já tenho a minha ali na casa da praia, né? Na prainha ali,
4: aí,
0: eu tenho
4: Ivan,
0: essa ducha.
4: Muito obrigado.
2: Só falta casa agora, né, Ivan?
4: Isso, não, mas é uma coisa, eu vou pedir pra outra pessoa. Uma coisa que não, mas é.
3: Ele vai pedindo pra cada patrocinador.
4: Eu peço.
0: Eu sei que tu pode fazer. Tu pode ir na casa de um amigão teu da vida, tu deixa esse chuveiro lá, daí tu sempre vai ter a desculpa. Eu vou tomar meu banho.
2: No meu chuveiro.
0: No meu chuveiro.
2: O que que tu faz tomando banho na minha casa?
0: O chuveiro é meu?
2: É meu.
4: Isso aí.
0: Da Zagonel.
4: Então, muito obrigado,
2: Zagonel. Olha, ele começa a se emocionar,
4: cara. E depois, o Fetter não me...
2: Sistema híbrido smart, isso aí.
0: O Fetter.
4: O Creighton e o Milton. O Zagonel me deu o chuveiro.
0: O Creighton.
4: Isso, Creighton.
0: E o Milton.
4: Creighton e o Milton.
0: Te deram aí. Pô, obrigado, galera da Zagonel.
2: A emoção do Ivan, ela contagia,
4: pô, faz a Zagonel tá quanto tempo aqui?
0: Bastante.
4: E
0: bastante.
4: Quanto tempo peço um chuveirinho?
2: Bastante, sei, também.
4: Tu nem tava aqui, eu já não, pedi o chuveiro pra tu vir. Já tá um ano aqui.
2: Eu nem tava aqui, eu tava pensando em te dar um chuveiro já.
4: Isso aí, então muito obrigado. Agora eu vou conseguir tomar um
0: banho. Eu vou te dar uma mangueira, que eu sei onde
4: comprar. Ah, não, não, mas é mangueirinha não.
3: Ah, mas já vem.
4: Já mangueirinha.
0: Não, não, é outra mangueira. Não é a mangueira do chuveiro. Não, mas depois
4: de novo. Se eu na casa do
0: banho,
4: eu vou botar ali em via mão ali no...
2: É, essa é preta.
4: Vou botar ali em via mão.
0: Se o Neto Fagundes tá aí, o Nego Velho também. 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
0: O Petinho desta edição das 18 horas é... Bacharel. Cachorrinho caramelo adotado pelo Instituto Hospital Veterinário da Universidade de Caxias do Sul, a UCS, resgatado em maio de 2026.
2: Olha aí.
0: Tá aí o bacharel.
3: Cara, a galera da UCS, que é nossa parceira local lá em Caxias do Sul, certo. No intervalo do Pretinho, disse, dá pra botar o nosso bacharel aí?
0: Dá.
3: Aí eles mandaram o bacharel, tá aí o bacharel.
2: Baita nome, viu?
3: Baita nome pro cachorrinho bacharel, da faculdade.
0: O bacharel tá baixado lá, né?
2: Tá baixado lá.
0: 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Muito bom. A nossa ouvinte, Laura Beatriz.
2: Lady Laura.
0: É estudante.
2: Pra casa.
0: Do Rio de Janeiro.
2: Porra, parceiro.
0: E ela tá completando hoje 11 aninhos.
2: Olha aí, coisa boa.
3: E eu te conheço, tem bom caráter.
0: Não queria ver.
2: Ei, aí.
0: Eu esperei alguém te jogar.
3: Ele fala, Laura Beatriz, aí ele
2: olha pro lado. Você não tá lidando com amadores aqui, meu velho.
3: Aí ele estudante, ele olha pro lado pra ver se alguém vem. Ele, 11
0: anos. É que talvez eu iria fazer uma merda.
2: Tu iria.
0: Mas quem tá no microfone é tu aí.
2: Não, mas eu quase fui.
4: Já fez 1 milhão já.
0: Nem tantas assim. Ah, só eu, né?
3: Não, não, não.
0: E não fizeram nenhuma
3: merda. 1 milhão não, 1 milhão não. Tem uma que é a clássica que não dá pra contar.
0: É, não dá. É melhor.
2: Deixa eu não tô nessa barca.
4: Eu tô do lado dele.
0: Não, tu vai estar.
2: Não, essa barca aí.
0: Qual barca?
2: De louquinho, de fazer as coisas
0: erradas. Ah, não, tu não é louquinho.
3: Claro que é,
0: tu é bem certinho.
3: Tu é, desculpa,
4: Deus. Para, vamos te contar um segredo, então.
0: É, tu é mais louquinho.
2: Não, mais não.

0: Não é porque tu fica do lado de lá que tu é da turma de lá.
1: É que eu não tenho lugar fixo na mesa.
2: Do lado de lá.
0: Bacana, esse bagulho, isso é muito bom.
2: Legal, legal.
0: Tem que tocar pra nós aí depois?
2: Tem a 19, agora não é um programa de música, né?
0: Mas eu acho que fica legal.
2: Agora não. Imagina o Fetter ligou o rádio e tá tocando. Do lado de lá.
1: A gente volta depois da música.
0: E a gente cantando.
1: Não, ele volta.
3: Só um pouquinho, como é que seria a ligação dele na hora que tocasse o chimarrão?
2: Cara, Rafa, o que que tá acontecendo?
0: Aí a rádio. Porque que ele já caiu.
2: Tem um problema.
0: Morreu alguém.
2: Mas não dá pra sair, vocês só fazem merda.
1: A gente fala que é uma lista.
2: Isso, uma lista de uma música.
0: As 10 mais do chimarrão.
2: As 10 mais do reggae. Muito bom.
0: Cara, isso é a lista mais específica das listas específicas.
2: Não, e tem até mais de 10, né? Se tu buscar de hits da chimarrão.
0: Vamos lá.
2: Porra, cabelo, Iemanjá,
0: Pitanga.
2: Verso 5,
1: Pitanga,
2: do lado
0: chapéu
2: de cá,
0: palha,
2: chapéu de palha,
0: deixa chover,
1: Chimarruts.
0: Não, para.
2: Não, inventa.
0: Vai atrapalhar o carro, é o microfone.
3: Porra. Cara, eu vi a Chimarruts começar, cara, os primeiros, lá na Praia do Barco, lá, eles começando a sonhar ali com a jogada, cara, e depois... Pô, a gurizada muito bacana, gosto muito deles, cara.
2: Pô, muito legal.
3: A Tati ali,
2: E agora a banda segue mesmo, sem o Rafa e sem a Tati, né? A Tati faz carreira solo, o Rafa também. Mas isso aí, faz muito tempo.
1: Pra ela!
2: Não, tem um monte de som, cara.
0: Aí não, pode precisar? Tá aí. Queria ajudar o Rafinha?
2: Não, mas a gente já falou 10 aí.
3: É, tem bastante.
2: Deu refluxo.
1: É. Pior que o Lelê nem tá.
0: Falou, e tu não falou, ia manjar.
1: Baita som, cara.
2: Foi a segunda.
1: Deu refluxo, saber cara. Voar. Baita som.
2: Hã?
0: Saber voar,
2: cabelo, ia manjar, pitanga, deixa
1: refluxo
2: chover.
1: É um baita som.
0: Pra ela,
2: deu refluxo. Verso simples, pra ela, refluxo. Vem aí a banda...
0: Banda refluxo. Deve existir uma banda refluxo de baile. De baile refluxo, de
2: amor. Essa é boa também.
0: Mesmo livramento.
2: Pô, Chimarruts esteve na Xuxa, né, cara?
3: Refluxo.
0: Pô, nego. Chimarruts, né?
2: Boa tarde, Joia.
0: Boa tarde, nego. Maravilha, irmão. Tudo bem?
2: Vai amanhã no jogo, não?
0: É que...
2: Não vai fazer um...
0: Não gosto de Grenal, né? Eu sou
2: zero. Ah, não gosto.
3: Amanhã um dia bom.
2: Tá nem pra fazer um faz-me?
0: Não, meus guris vão estar lá.
2: Ah, tá.
0: É que eu sou linha de frente já, né, nego? Eu não me envolvo mais na... Não, eu sou a cara do negócio, né?
3: Amanhã é um dia próprio pro Vini lá, né, cara?
2: Fazer tu bota os laranjas lá,
3: né? Fazer a torcida.
0: Eu ponho os guris, né, pra trabalhar pra mim lá.
3: Isso aí.
0: Só entendi, né, o negócio.
2: O quê?
0: Cadê o Lelê, nego?
2: É folga dele hoje.
0: Ah, pô.
1: Quarta ele faz a uma.
0: Eu senti falta, né?
1: Aí ele tem folga. Ô, meu, faz um ano que existe essa escala da quarta.
2: Que daí o Porã faz
1: a uma. Que o Porã não faz a uma.
2: É.
0: Mentira,
1: né? E o Lelê faz a uma.
0: Perde o programa, né? Mas aí o Porã não faz a 6, só troca aí.
2: É que ele tá de jogo, né?
1: Não, o Porã não faz a 6.
0: Ele nunca faz a
1: 6. Inicialmente ele trocou pra fazer a 6 e depois ele largou fora.
0: É, ele trocou e durou duas. Ele aplicou no Gomes, Gomes e no Gomes.
2: A informação abrindo os destaques.
1: E aí, meu irmão?
2: Já passou da pena. 6:18. Mais da metade dos usuários de IA afirma usá-la como conselheira emocional. Por isso que o mundo tá falando louco.
0: Isso é coisa de tadinho.
2: Isso é coisa de tantazinho.
1: A gente não falou especificamente disso aqui, Léo, porque isso aqui é uma pesquisa do Centro Regional de Estudos para o Desenvolvimento de Sociedade da Informação.
0: Agora ele veio quente.
1: Grande, tá? 2.500 usuários de 16 anos ou mais foram questionados sobre para que eles usavam a IA no dia a dia. 73% é trabalho e estudo. Tá? Tu podia, obviamente, selecionar mais de um. Em seguida, 58% era pra falar sobre gostos pessoais. Música, filme, seriado, videogame.
0: Paixão. Não, pegar, tipo, dica. Hobbies. Me diz qual é o filme que tá em alta no momento.
1: Isso, me fala como passar da fase no jogo tal.
0: Isso.
1: Como é o nome da música do cantor tal.
2: Como dar um golpe a alguém.
1: Não.
0: Antes tinha as revistas aqui, o cara... Agora onde ele
1: E aí o terceiro, que foi o que o Joia Rara falou, está tratar de sentimentos e emoções. 54% dos usuários.
0: O pessoal não frequenta mais o balcão de um bar, né, nego?
2: Eu acho que frequenta, eu só acho que ele...
0: São mongolão, eles ficam no celular no balcão do bar, a merda. Porque ali tu conversa, tomando teu telinho.
2: Tomando o quê? Ah, o martelinho.
0: O teu telinho ali, telinho.
2: Ah, mas eu acho que não. Ô, Joia, tu não faz amizade na padaria?
0: Claro que não.
2: Tomando leite.
0: Claro que não.
1: Comendo rosca.
0: Não, aí...
3: Aí, pô, talvez...
0: Aí, tu complica, né?
4: Rosca, nós estamos falando, não, nós estamos debatendo assunto sério, tu vem de duplo sentido
1: rosca
4: aí.
1: Rosca de polvilho,
0: cacetinho. A tua vida é duplo sentido, né?
4: Cacetinho, mas a gente não gosta disso aí, cara. A gente pegou o cara aí...
1: Baguete.
4: É, é duplo sentido. Não, Joia, não dá pra discutir com ele.
2: Mas e aí, terminou aí?
0: Por favor, Gomes.
3: Portadela.
1: 52% fornecem dados de saúde ou sintomas e exames pra que a IA interprete.
4: Ah, não, é mongolão demais. Até eu que sou mendigo, tem que falar. Isso aí é de mongolão, não. Do nível...
2: Até eu que sou, se o cara entra na IA e pergunta por que, que eu sou assim, ele merece apanhar.
4: Aí, vamos lá, galera. Se não, botar na internet, faz, qualquer não, sintoma é doença terrível. É,
1: exato, bota os sintomas e diz, o que, que eu posso ter.
2: Cara,
1: ou
2: cara,
1: então... Faz o exame de sangue, tá? Foi, aí aparece lá.
3: Conhecê-lo.
1: Aí aparece lá o nível dos teus triglicerídeos, dos teus glóbulos brancos, os glóbulos vermelhos. Aí tu joga tudo lá.
2: Não, o professor
1: e pede pra
2: Google
1: ele interpretar. Exatamente, ao invés de tu ir no médico.
2: É, né? Exato.
4: E aí é pior que o Google.
1: 50% enviam fotos suas ou de pessoas conhecidas para que seja ajustado, identificado.
4: Aumentar o timbre.
1: Ou etc. Qualquer tipo
4: tem
1: de
4: edição. Tem como dar um não, grau? Não dá um grau no garoto?
3: Olho claro.
4: Tem.
0: Pra ficar ele com percebe olho claro. Que é conteúdo pesado.
1: Não, mas dependendo da IA, tem.
0: Mas, então tá.
4: Tipo, aí ele sabe, ele usa.
1: Cara, não, mas, não, cara, do Joia. Tem muito conteúdo adulto feito por IA, tô.
2: Claro,
1: uma barbada.
4: Ruim isso.
0: Tu tem tiquinho?
1: Cara, não acho que não. Acho que
2: não é, tu não tem?
1: Não, acho que estamos na média. Na média.
2: Não é o tamanho. Mas depende, eu entendi outra coisa.
4: Estamos na média, mas na média de quem? Na média dos caras que tem pito pequeno ou na média dos caras que tem pito grande?
3: A média é um negócio muito louco.
2: Na
3: amplo.
2: Média de Olo, Lulu. É melhor jogar assim.
4: Ah, eu tô na média japonesa. Não, tô na média.
1: Pode ser a média japonesa.
4: Eu te digo, tá? Eu tenho 8 na garrucha.
0: 8 quente, né?
4: 8 quente e 14.
2: Tá, mas não é esse o 14, assunto, cara.
4: 14, 8 indo e 6 voltando.
1: Como seis voltando?
4: É que vai amolecendo.
2: Mas daí é muita tigresse.
1: O Rafinha não gosta de bagaceirice.
2: É, não, eu não gosto mesmo. Eu sou um cara muito mapulido.
0: Quando ele tá do lado de lá, ele é
4: fudido. É isso, ele ri.
2: Ai, o cheiro. Calma aí. Aí.
4: Cheiro de pepeca.
2: A gente tem... Não, aí,
4: tu falou isso uma da
2: não,
4: tarde.
2: Não, fui eu que falei. Não, fui eu. Quem é que tá falando agora?
4: Agora é Ivan.
2: Ah, então eu acho saco.
4: Tá poucas ideias hoje, Alexandrinho.
1: As categorias menos citadas para usar a inteligência artificial são finanças pessoais, dinheiro e investimentos.
2: Olha aí.
1: Que, por tabela, digamos assim, teria que ser óbvio que tu tem que ter um contador, tu tem que ter um especialista nisso, mas tipo, tu tem um dinheiro sobrando. A IA pode te ajudar onde aplicar de maneira segura.
4: Assine a IA. Vai mandar tu assinar, parar de usar o gratuito, né?
2: Não, tá errado, né?
4: Tá tudo errado, tá, cara. Errado. Tá tudo errado.
1: Então,
4: tá
1: mais, errado. Mas mais de 50% das pessoas pedindo conselhos amorosos sobre... E não é amoroso em relação a... É em relação a amor próprio, às vezes. Em relação a sentimento. É uma
3: doideira. Talvez queira uma palavra de carinho.
2: É. Tá tudo bem, meu? Tu?
1: Tô bem, por quê?
2: É que tu tá trepidando a perna, né?
1: Isso.
2: Ah, tá, me dá uma agonia isso, me dá ansiedade isso um pouco.
1: Não, eu tô sem
2: balançar. Acho que tu tá ansioso.
4: Tu nem tá vendo a perna dele, tá ansioso.
2: Não, ele tá mexendo o corpo inteiro, né?
1: É que eu tô sem balançando a perna.
2: É, exato, daí ele tá assim, ó. Tentando
4: aí. Que no médico.
3: Síndrome da perna.
1: É, síndrome da perna inquieta.
2: Idoso é flagrado tentando furtar duas vezes a mesma ferragem.
3: É isso aí. Pô,
2: qual é? Idoso, que idade, Gomes, esse nego velho?
3: Insistente.
0: Ladrão, qual
1: 68 anos.
3: Um pouquinho mais
2: velho. Ah, não, mas ele não poderia fazer isso. Acima dos 80, a gente pode deixar o velho assaltar.
1: Em São Borja.
4: Eu concordo contigo. Eu falo isso há muitos anos e sou julgado. 80 mais, tu pode fumar, roubar, trair.
3: São Borja agora, São Borja.
1: Em São Borja, no dia 18 de agosto, o idoso entra no estabelecimento.
4: Guerra de Getúlio Vargas.
1: E furta um sachê de ração.
4: Tá, ok.
1: Ele pede alguma coisa
3: pra
1: atendente. É um tamanho médio, assim. Não é muito pequeno, mas não,
2: mas não é um sachê.
4: É um molhadinho.
1: Um sachê, assim. Não, mas é um sachê, assim.
4: Ou é um pacote de ração?
1: Não, é como se fosse um pacote pequeno, assim.
2: Não,
1: um pacote,
2: sachê. Sachê de... Não, só pra quem, eu vou corrigir todo mundo. Sachê é um quadradinho, assim, que é um sachêzinho. O pacote de ração que vai ter vários tamanhos, é, mas o sachê é pequeno.
4: Pode ser,
2: é
4: molhadinho.
2: É que tu mistura o sachê com a ração.
3: Claro. Cara, o pacote é médio, cara.
1: E aí ele tá na ferragem, ele diz pra moça, eu quero, sei lá, um cano ferro de 8 milímetros, né? Aí a moça vira as costas, tem aqui, ó. E aí nesse, ele pega um negócio...
2: E dá o vazar.
1: Bota no bolso.
2: Ah, bota no bolso.
1: E fica ali. Aí, dia 26 de agosto, né, menos de 10 dias depois, ele volta pra buscar o que ele tinha encomendado da primeira vez. Ele, eu vou querer não sei o quê, não sei... Aí, chegou a encomenda, ele foi lá. E aí ele furta uma faca, que tava em cima, uma faca bonita.
0: Olha aí,
1: tava, em, tava em cima do caixa.
4: Isso aí eu conheço, que é isso é Alzheimer.
1: Ele também furtou umas roldanas que estavam dando mole, assim, na...
4: Isso não é engraçado, gente.

0: Observe o Neto Fagundes.
1: Tá, mas aqui não tem ninguém rindo.
0: É. Então o Neto tá aqui. Não,
1: pera aí. Ah, ele tá rindo de ti agora.
2: É, não. Do constrangimento que tu gerou, né?
0: Não é, eu conheço pessoas com Alzheimer.
1: E aí, justamente pela falta
2: mas elas não vão lembrar
1: disso. Pela falta dos produtos, foram conferir e viram ele furtando. Aí foram conferir. Pô, mas ele veio da outra vez aqui também. Aí foram ver e na outra vez ele já tinha furtado também.
0: Não, isso não é lá. Pior
3: coisa, Ivan.
0: É doença.
3: Foi quando eu consegui realizar um sonho, né?
0: Qual o sonho, cara?
3: Um agiota com Alzheimer.
0: E aí?
3: Me dei mal porque eu já paguei ele 3 vezes e ele me bateu as 3 já, né?
4: É Alzheimer. É pra rir?
2: Cara, eu me perdi na notícia. Como é que acabou?
1: Não, é o idoso.
0: Ah, tá. Os idosos
1: estão usando. Baniram o idoso ali da Ferrari.
2: Os idosos estão descontrolados, né?
0: Ah! Que isso? Os
1: idosos estão descontrolados. Fizeram o boletim de ocorrência ali, mas.
2: É, pô. Bom. Enfim, né? Mas é errado roubar, né?
0: O que a vaca foi?
1: Pareceu um elefante letrado agora.
2: Isso. Errado
1: é roubar. Errado roubar. Roubar.
2: Homem acha a chave no chão de festa.
4: Acha a chave?
2: Localiza carro estacionado pelo alarme e. Furta a viatura.
1: Ah, não, chinelagem.
2: Ah, chinelagem.
1: Ai, Santa Cruz do Sul, a notícia é do mês passado.
2: Celta, né? Que lá tem muito
1: viralizou.
2: Celta.
1: Não, é um Fiesta.
2: É um Fiesta. É um Fiesta.
0: Rebaixadinho e
1: é um Fiesta,
0: papatinho
1: no
0: branco.
2: Assaltou, tinha um tênis branco.
0: Calçadinho branco.
1: Dois homens acharam uma...
0: Dois homens.
1: Foram reconstituindo, tá? Vocês vão entender a loucura que é a história.
0: Vamos lá.
1: Mas eu vou contar a história do início, meio e fim,
2: tá,
1: pra fazer mais sentido.
0: Que ninguém te interrompe.
2: Tipo uma redação.
1: Isso. Dois homens estão com a câmera de segurança da rua testando a chave em vários veículos da marca Ford. Porque eles tinham uma chave da Ford.
2: Ford!
1: E aí daqui a pouco, pá, abriu o Fiesta. Abriu o Fiesta, arrancaram o carro e andaram. Andaram duas quadras. O corta-corrente foi acionado, porque o corta-corrente é aquele para quem não tem um alarme... Toda vez que tu entra e sai do carro, tu tem que apertar um botão.
4: Sim, sim.
2: Né? É mais ou menos isso,
1: é bem das antigas.
2: É isso aí.
1: E aí, se tu não apertar esse botão, o carro desliga.
2: Uhum.
1: Né? Porque é um segredo do carro. Então, como esse carro tinha um segredo, o carro parou de funcionar.
3: Eu gosto de moto.
1: Furtaram uma caixa de som, um óculos escuros e acho que alguma quantia em dinheiro que tava dentro do carro e picaram a mula.
2: Deram vazalho.
1: Um tempo depois, o rapaz se arrependeu do furto.
2: Puta, mas...
1: Voltou... uma hora, duas horas depois, ainda na madrugada, tá? Ainda na madrugada.
0: Canalha e burro.
1: Devolveu tudo e deixou no carro e picou a mula, foi embora. Só que nesse meio tempo, o rapaz que perdeu a chave do carro na festa, tava procurando a chave do carro na festa. Saiu da festa, não achou
4: o carro. Não tinha o carro.
1: Cara, não achou o carro e procurou o carro.
0: Nem nada. Já pensa, né? Eu tava triloco.
1: E avisou a polícia e nada,
4: carro.
1: Dois dias depois, acharam o carro.
2: Duas quadras pra frente.
1: Duas quadras pra frente, mas num lugar que não estava estacionado, estava difícil
4: dois
1: de encontrar.
4: Dois dias, e duas quadras.
0: Não, mas o cara não procurou.
2: Não sabe o tamanho das quadras, né?
1: Tá, mas tu não procurou.
4: Mas Santa Cruz do Sul, a gente conhece.
1: Não, Vini, tu deixou teu carro aqui na rua Zero Hora. Tu vai procurar ele ali no, do outro lado da rua do Ecoposto?
4: Vou.
1: Não vai.
2: Não vai, velho.
0: Quando dá o cagaço, o cara procura em tudo.
1: Não vai.
4: Cara, eu andei com a pão inteira procurando meu carro já.
1: E não tinha
2: ido. Não, mas carro. Aí era outra coisa. Tu tava usando outras coisas.
0: Ele nem tem
4: não.
0: carro.
4: Não, essa acusação é
0: ele nem tem carro. Isso é o mais louco.
4: O filho procurando o carro não achou.
2: O carro nem era teu.
4: Ele com churros na mão. Procurando o carro.
2: Vontade do docinho. Então, e era isso?
1: Não, era isso não, porque agora a dupla foi identificada pelas câmeras.
2: Ah.
1: E mesmo não tendo levado o carro, eles roubaram o carro.
2: Uhum.
1: Eles não conseguiram roubar o carro.
2: Certo. Né?
1: Então eles
4: tentativa de furto.
0: Tentativa é crime.
1: É, exatamente.
2: É que nem tu pensou em matar, tu matou.
0: Exato. É.
2: Pode dizer, né?
0: Foi, não, é literal.
2: Isso não é sobre morte.
0: Sobre essa sobre homicídio. É exato. Sobre errar.
2: É sobre errar.
0: É sobre mandar palminha sobre traição, pra mulher casada. Sobre
4: Altamira.
0: Foguinho no Insta. Não, e três palminhas é chinelagem.
2: Três palminhas? O quê? Ah, o...
0: A história, a moça postou
2: tu
0: história.
2: Tu faz cara, isso?
0: Eu não tenho nem Instagram.
1: Como é que tu sabe, então?
0: É. Eu tenho amigos, tu me contou.
2: Quem?
0: Não, eu
2: quem?
0: Não. Tá voando.
2: Jogou?
4: Tu me falou, é foda.
2: Como melar uma má amizade.
0: Ah, mas eu, o Gordilhão esqueceu do Lodge.
2: Ah, dos Lodge, tá.
0: Do Vox lá, não esqueceu.
2: 6h29, aproveitaremos ele. Observem, Neto Fagundes.
4: O cara bateu na porta da casa do amigo dele e disse assim, Xê, preciso de uma força tua aí. Precisa ficar com o meu guri esse fim de semana, que eu tô cheio de coisa, cara. Fica com o meu guri. Ah, mas tô com um monte de coisa, velho. Não, mas tu é meu amigo ou não é meu amigo, cara? Só esse fim de semana eu tô com um troço importante, eu vou viajar pra fora aí. E o cara disse, tá, tudo bem.

0: daqui a pouco chegou o guri.
1: Oi, tudo bem, tio?
0: Tudo bem, vou ficar contigo. Ah, que bom, teu pai me falou
2: que ia bom. Ficar comigo.
0: Aí tá, ficou o guri ali, né? O cara disse, bom, vou tomar um cafezinho. Vou junto. Cafezinho, gosto de cafezinho. Tá, não, mas é que eu vou ler o jornal. Lê o jornal também, vou junto, ler o jornal, já li o jornal, tomo café contigo. E o cara, putz, já viu o que vai acontecer comigo, né? Sexta de noite ele lembrou, pá, tô com um carinho, um trocinho marcado pra de noite, uma namorada que há horas eu queria encontrar, esqueci disso, cara, e aqui fiquei com o guri, mas durava disfarçada. Vou comer alguma coisinha, um sanduichinho. Sanduichinho, vou junto!
3: Sanduichinho. Mas não nega nada.
2: Nada.
0: É. Tá, mas o sanduichinho, é que eu vou olhar a TV, comer o meu sanduíche, eu vou junto. Pai, o cara pensou, eu tô roubado, né, cara? Aí ele sai assim, escondido, enquanto o guri tá sentado olhando uma TV ali. Ele sai devagarinho, quando ele abre a porta, diz, onde é que tu vai? E eles vão sair por aí pra dar o rabo, diz, não demora.
2: Que maravilha, cara.
3: Pauladas.
2: Antes de distribuir, né? Primeiro o Neto Fagundes, mas assim, quando ele erra, todo mundo detona. Eu quero ler um e-mail que diz assim, o Rafa Gomes estava certo.
0: Olha aí, rapaz.
2: O vai Rafa chegar. Gomes estava certo.
3: Milagre.
2: Quando o Alexandre vai falar a data do programa, falando do programa de hoje às 13 horas, no fundo, dá pra ouvir um arroto.
3: Ah, pois é.
2: Pela rádio eu não me dei conta na hora, mas fui no YouTube conferir e vazou sim. E aí, Alexandre, vai ficar putinho ou vai proteger o Lelê?
4: Vou até ouvir. É que o Fetter, ele tem um...
2: Ele tá ficando surdo também, que nem o Lelê.
4: Isso, né? Não, é que eu não queria dizer que ele é surdo.
3: Isso, eu ia dizer isso,
4: velho. Que
3: não era
4: que
3: possível que não...
2: Não, eu ouvi.
4: Não, nós ouvimos de longe. Nós temos do outro lado, e tu e nós ouvimos.
3: Tá de fone, velho, e eu ouvi o arroto do
2: Não, o Lelê foi até a porta e deu pra ouvir o arroto. Uma falta de educação absurda, né?
4: Mas o Lelê, como tu já falou um dia, ele pode ir aos pés aqui na mesa e tá tudo bem. E bate pau, velho. É,
2: mas aí eu acho que vai dar uma merda, né, Ivan?
4: Não vai, não. Pro Lelê, não. Pra nós, se nós fizermos... No xingo.
5: Vamos. Eu vou fazer um pra Neto. Olá, muito boa tarde, eu quero também, Sandrinho. Muito boa tarde, amigo e amiga ligados na Atlântida. Estamos chegando.
3: Não, não é esse.
2: Ah, não. Mas aí não dá pra te ajudar, né? Não dá pra te ajudar.
4: Veio muito cedo, Alexandre.
2: Não,
4: sabe ter razão, né?
2: Ô, Joia, e aí? Vamos então, Joia.
3: Não, vou achar.
2: Tá, não, quando tu achar, a gente bota, né?
4: Fica
2: tranquilo que nós vamos deixar.
5: Boa tarde, amigo e amiga ligados na Atlântida, a rádio das nossas vidas. Estamos chegando com o Pretinho Básico, 1h03 deste início de tarde de quarta-feira, dia 2.
3: Dá pra ouvir.
2: Dá pra ver um.
3: É muito específico.
2: É específico.
3: Cara, e ele tava muito longe do microfone.
4: Mas é que a gente sabe.
2: É, teremos histórias ou...
3: Uma historinha.
4: Monteiro Lobeck, né?
2: Monteiro Lobeck vem todo dia.
3: Cara, é a história de um campeonato de arco e flecha.
2: Porra, que legal, velho.
3: Tava um campeonato de arco e flecha, o japonês, o americano e o brasileiro. E aí, pô, anunciaram lá, vai, japonês. Aí foi o japonês. O japonês pegou a flecha, esticou.
2: Tá!
4: Não, uau!
3: No meio, assim, da maçã.
4: Maravilha!
3: E a maçã tava bem no topo da cabeça do cara, né?
2: Sim.
3: Porque tava o cara lá paradinho.
2: Tem isso também, né?
3: Tava o cara paradinho e a maçã em cima da cabeça dele. O japonês, tchum, no meio, bem no centro da maçã. Aí o japonês olhou.
2: Mi samurai!
4: Japonês meio índio, esse, hein?
3: Aí foi o americano.
4: Obstáculos, galera.
3: O americano puxou. Tá! Chegou a atirar a flecha do japonês.
0: Abriu a flecha.
3: De tão no centro que foi assim, ó.
2: Simply the best.
3: E o americano, Me Robin Hood. E aí, foi o brasileiro. Aí o brasileiro parou. Esticou a flecha. Tá! Ai! Acertou no braço do cara e o brasileiro. Me desculpe!
2: Bah, ô meu, que loucura desse magrão, velho. Me desculpe. É boa, né, Ivan?
4: Pode contar uma também?
2: Claro, fica à vontade.
4: Quer uma?
2: Só um programa de piadas, né?
4: Vamos lá, então. Você tá bem?
2: Tô ótimo.
4: O...
2: Tu não tá bem?
4: Me arruma dois ingressinhos pra sexta.
2: O que tem sexta?
4: Pô, o cara do Rapa?
2: Ah, o Falcão?
4: O cara amigo, do Rapa. Teu amigo, pô?
2: Não, é meu amigo.
4: Como não?
2: Não, eu já o entrevistei, assim, mas a amizade é uma coisa, né?
4: Nós temos o quê? Amigo ou tu já me entrevistou?

0: O Ivan, eu não sei. Nunca te entrevistei, Ivan. A gente tá convivendo junto, melhor.
1: É, quem entrevista aqui é o Porã, né? Vamos lá.
0: É, o Porã entrevista personagens, né?
1: O bêbado, o bêbado. Tá. O bêbado, tá. O bêbado.
0: Sim, tá.
1: Joia, o bêbado, joia. Ele teve um filho. Aí foi batizar, chegou no padre e o padre falou: em que posso ajudar? Olha, padre, eu quero batizar o meu rebento aí. Se tu puder me dar esse pulmão aí, essa força.
0: Claro. Se puder dar espumão. Coitado do padre ouvindo isso, né?
2: Espumão,
3: é uma grinhagem.
0: É, né?
3: Vamos lá. Fala assim com o padre.
1: É, qual vai ser o, e qual vai ser o nome do filho? Vai ser Mingau. Aí o padre. Não, só um pouquinho. Mingau? Mas por que esse nome tão feio numa criança tão linda? Aí o bêbado se revoltou e falou: ah, para, rapaz! Meu filho não pode ser o Mingau! Ah, para! O teu chefe é o papá!
3: Ah, meu. Essa aí
0: eu... eu não sei, as duas concorrentes aqui, né?
3: Vai ser difícil escolher o melhor do programa.
0: Exatamente. Bah, meu. Bah, que loucura.
1: Tem outra, amigo.
0: Ah, claro.
1: Eu também tenho outra. Tem outra também.
3: Não, já que abriu. Eu acho que o Rafinha tinha que contar outra.
0: Eu não tenho piada, né?
3: Ah, mas da cabeça.
0: Não, eu sou ruim da memória.
1: Não, né? Erro.
0: Não, e as piadas da minha memória é cancelamento. Assim, mas assim, eu acho que é legal mais uma do Joia, mais uma do Ivan e uma do Neto. Assim.
1: Tá, amigo, vai deixar a gente lá em cima.
0: Isso.
1: Vai, isso aí, pra mostrar como é que se faz.
3: Vai, eu vou participar também do Neto, então.
1: Igor, tava o bêbado andando na rua. E
0: o
1: passou
0: bêbado,
1: o quê? Bêbado, nego, tá. Andando na rua.
0: Andando na rua.
1: E passou o carro e fez pra ele assim, ó. Bibi! E ele, bibi também!
0: Ah, é boa!
3: Boa, hein?
0: Essa
3: boa,
0: era boa.
1: Essa era boa.
0: Olha a buzininha das antigas. Bibi!
1: Bibi!
0: Certo. E aí, Ivan?
1: Tu quer uma piada ou uma charadinha?
0: Não, tá de sacanagem.
1: Quem que quer?
0: Acabou de piada, aí tu diz que eu tô pouca paciência.
1: O homem foi enxotado de casa pela mulher.
0: Tá.
1: Ele tá bêbado.
3: Ah, é de bêbado?
1: Aí ele foi dormir no beco. Entendeu? Foi dormir num beco.
0: Sim, sim.
1: Deitou, quando acordou, olhou, ué, roubaram meu relógio. Aí ele tá curado do trago, andando pela rua, procurando o quê?
3: O relógio.
1: O relógio dele. Aí ele vê um cara parado na rua e fala, com licença, esse relógio é meu. E o cara, teu nada, rapaz. Olha aqui, eu peguei de um bêbado ontem. Tava dormindo, comi a bunda dele, pegou bem o relógio dele. Aí o cara falou, tens razão, não é o meu relógio.
0: Tu, Gomes, quer arriscar?
2: O Sandré era engenheiro, tá? E aí um dia ele tá passeando de carro com o filho dele, mostrando as obras dele, né? E aí ele fala, tá vendo esse prédio aqui, esse condomínio? Tá vendo esse condomínio aí, meu filho? E o filho dele, tá, tô vendo, meu pai, tô vendo. Então... O pai construiu todo esse condomínio aqui. 10 prédios, um atrás do outro. E por acaso chama o pai de Sandro, construtor de condomínio? Não, papai, não chama. Aí ele passa por um vilarejo de casas mais lindas do bairro. Assim. Tá vendo essas casas aqui? Ó? Esse bairro todo planejado, foi o pai que planejou. O pai planejou todas essas casas aqui, foi o pai que construiu. E por acaso chama o pai de Sandro, construtor de casa? Não. Aí ele passa pelo estádio, passa pelo Beira-Rio, passa pela arena. Fala, tá vendo esses estádios aqui?
3: Que?
2: Papai construiu. Papai. E por acaso alguém chama?
0: Ah, veio o Sandrinho agora, né? Até agora não...
2: E por acaso alguém chama? Papai de construtor de estádio? Não, não chama, papai, não chama. Então tá. Então é o seguinte, ó. O pai deu um rabo uma vez só. Só por isso chama o pai de viado.
3: Viu? Viu?
1: Ruim, né, Sandrinho?
0: É ruim, né? É, vamos...
3: Mas eu vi que o clima era isso.
0: Neto Fagundes, né?
3: Não era de Bebum, não tinha que ser os...
0: Ih, temático. Bebum e quem perde as coisas no meio do caminho.
3: O cara era muito conhecido na cidade dele, aí um dia, claro, se passou nos tragos, né? E aí foi indo pra casa, mas já ceguinho, assim, só tateando a parede, encostando na parede, porque ele sabia que era até lá, dobra direita, e aí vai chegar na casa. Foi indo, assim, aí daqui a pouco cegou total. Se encostou, assim, ficou parado, assim, chegou um brigadiano. Boa noite. Ah, boa noite. O senhor precisa de alguma coisa? Sabe onde mora o José Altino? José Altino é o senhor? Sim, que sou eu, sei, eu não sei onde é que eu moro.
0: É um profissional. 21 minutos para 7 horas sobre os homens da geração Z. Tu não tava no programa.
3: Eu sou qual geração?
0: Tu é
3: Z. É a tua.
0: É o primeiro. Tu perguntou tanto. É que o Gomes trouxe uma matéria. Homens da geração Z estão deixando de tomar banho antes do primeiro encontro.
3: Quando é que começa a geração Z?
0: 20. 18. É 18 até 28, 29, não é isso?
2: É, que a gente não fala dos menores de 18, no caso.
0: Mas... Sim, 18. Daí eu fui na... No 18. Eu tenho entre 30 e 40 anos, sou casado, tenho filhos e eu e minha mina temos um relacionamento liberal.
3: Aberto!
0: Estava ouvindo o programa pelo Spotify quando ouvi a notícia. Concordo inteiramente com vocês. Obrigado. Só que logo depois de ouvir a matéria, recebi uma mensagem da garota com quem vou sair hoje. Ela disse que estava no salão se arrumando para o nosso encontro e que já tinha adiantado até a depilação. Nesse momento pensei...
3: Ai, paizinho!
0: Mano, eu tenho muita sorte. Como uma mulher vai ter todo esse trabalho pra sair com um cara que ela sabe que é casado? Então eu só queria mandar essa geração Z se catar. Virar homem e começar a valorizar as minas.
2: Ah, só quis te exibir.
0: Observação, minha mina sabe dos encontros. Eu também fui logo me arrumar pra estar apresentável. Minha mina também se arruma quando vai aos encontros dela. É do jogo. Um grande abraço. Sou muito fã de vocês. Tá aqui o garotão que mandou essa aí. Pois não, Ivan. Não entendeu?
1: Alexandrinho, eu...
0: Não, eu sou o Rafinha.
1: Isso, eu fiquei com uma dúvida. A relação liberal, ela consiste no quê? Se tu puder me explicar.
2: Depende da relação. Cada relação pode ter os seus acordos. É que inicialmente tu falou...
1: Alexandrinho, teu nome nem é Alexandrinho...
0: Uma grosseria absurda. Não, mas eu tô... comportamento.
3: Ele entendeu, Alessandrinho.
0: É... Não, desculpa. Vamos supor, não, tu tens...
1: Desculpa, eu fui ignorante, eu fui grosso contigo. Desculpa, desculpa as bolas fora.
0: Tu é casado, tá, Ivan? Tá. Uma suposição.
1: Eu não sou casado mais. Eu não,
0: tu é casado. E aí tu e a tua esposa acordam que cada um pode sair com quem quiser, desde que vocês comuniquem. Ó, mentira. Amor, hoje eu vou dar uma banda com a fulana. E ela vai dizer assim, Ivan, hoje eu vou dar um vazare com o outro. Mas de noite a gente se encontra.
1: É liberal, tu pode privatizar algum serviço.
2: Só que aí tem gente que gosta de saber, tem gente que não quer saber.
1: Não, só um pouquinho. Foi assim, o cara fica em casa, eu sou o nego velho.
0: Não, tá. Tu pode sair, pode jogar bola, não, tu pode, não, vai estar tomando uma curva.
2: Não, então é o nego velho. Tu pode dizer pra tua mulher só assim, ó, vou sair. Ela não sabe se tu vai sair com teus amigos, se tu vai jogar bola, se tu vai sair com os guris da rádio.
1: Os caras lá.
2: Ou se tu vai sair pra fazer um encontro, um date.
0: Só não pode vazar. Mas tem os combinados.
2: Ou pode ter um segundo combinado, que é, amor, eu vou sair com a fulana, tá aqui a foto dela, tá aqui é o que eu conversei com ela.
0: Ah. E eu acho que é bem amplo,
2: eu vou sair com ela e na volta eu te conto tudo.
0: Eu acho que é bem amplo, eu não sei se é tanto nem tão pouco.
1: Eu fiquei com a dúvida. Por exemplo...
2: Não, eu fui nos extremos...
0: Não, é que eu tô dizendo que eu acho que pode ser um ou outro. É tu ter a liberdade de sair com quem tu quiser desde que tu comunique.
1: Mas o cara, às vezes, leva a moça também e larga no lugar?
0: Não, eu tô dizendo os acordos, Gomes. Desde que as pessoas saibam que eu posso trair e que não vai ter um problema. Tu não precisa dizer que tu tá indo trair.
2: É quem não é trair.
0: Tá.
1: Elas são abridas.
0: Enfim.
1: Abrida. Aí é isso, então. Então a pessoa, ela sai e aí o cara fica em casa jogando um fifim. É. E a mulher volta, meu amor, beijinho e tal, vai tomar um banho e volta.
0: É, por aí. É
1: isso, uma gentinha pra nós.
0: Liberal. Peguei, aqui o Magrão legal. Disse que ia encontrar uma mulher.
1: Eu não tinha entendido, obrigado.
0: Mas uma coisa foi analogia. Difícil no e-mail ali, tu não
1: foi.
0: Entendeu?
1: Foi, e a tua explicação...
2: É, que isso é moderno, né? É difícil, não, de uns anos pra trás não tinha isso.
1: É, né? Não, ele é nego velho, mas a gente não entende muita coisa, né?
0: Por exemplo?
1: Cheguei em casa, tava na geladeira, assim, o recado da minha mulher, assim, ó.
0: Qual?
1: Não tá funcionando mais pra mim. Tô indo morar com a minha mãe. Aí eu abri a geladeira, tava gelando e a luz tava acesa. Não sei qual.
2: Ah, terminou contigo por causa de uma geladeira. Não,
3: geladeira cheinha.
1: Entendi o problema. Nada a ver, ó.
3: Tinha tudo na geladeira.
1: Essa é boa.
0: É boa, boa. Ah, piada sem bagaceirice, ó. Parabéns. 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
2: Buenas, gurizada medonha, coloquei meu Baby
1: meu
2: Blue.
1: Catavento.
2: Meu
1: Baby
2: Blue! Meu Baby Blue à venda.
0: GIA, hein? Ah, mas tá inteirinho esse Fusca, hein?
2: Eu também fiquei com essa impressão.
1: Essa aí é o...
2: Fuscão. Ah, 1500 azul, 1974.
1: Azul bebê, né?
2: Com interior... Azul calcinha, a gente dizia nas antigas. Com interior todo em couro marfim.
3: Cara, nossa, tá bonito esse puca, cara.
2: Coisa mais linda. Tá. Além disso, ele tem visual oficial da Lego, com bagageiro, com caixa da Coca-Cola das antigas e uma prancha de surf.
1: Olha aí, Rafinha.
2: Rafinha, te liga que é pro teu tamanho.
0: Não, a prancha tá ótima. Tá mais amarela que os dentes do cara lá.
2: Motor feito há menos de 10 meses. Tá zerado. Pneus mais largos com banda branca. Som retro Bluetooth.
1: Você tá lá largo isso aí, ô Gomes.
2: Palanca esportiva e direção da Porsche. Pai, é todo mexido.
3: Não é bagageiro na frente.
1: Não é mexido, isso é antigo. Não, isso é mexido.
2: Ah, claro.
4: Não fazem Fusca com Porsche.
2: É. Não, e som Bluetooth no Fusca, tá bom.
1: Ah, isso aí é mexido. Seis e pouco.
2: Um xodó que chama atenção por onde
0: a
2: passa.
0: A lata tá boa.
2: Tio Vetter conhece o Baby Blue de perto e pode dar o parecer sobre o estado da viatura.
1: Querido.
2: E é toda semana de Tramandaí a pouco com ele pra fotografar o meu rango a fu. Bagatela de 22 mil reais.
1: Não, peraí, todo dia.
0: Não, mas asfalto, né? Ele não veio pra estar de chão.
2: 22
1: não
2: mil
1: veio?
2: Reais.
1: Foi?
2: E quanto meio quer, para.
1: Desculpa, perdão.
2: 22 mil.
1: Tá barato pro
2: Fusca. Vendo Fusca Azul no pretinho, @gmail.com.
1: Pô, é namorado, perdeu 22 mil hoje. Né?
0: Poxa, perdeu um Fusca.
1: Perdeu um Fusca.
3: Mandou um Fusca.
2: Não, e azul ainda, do Grêmio pra ele
1: porra.
2: Levar. Vendo Fusca Azul no pretinho, @gmail.com, diz o Leonardo Ribeiro.
0: O cara vai vender, tem uns caras que querem esses.
2: Claro, caras, Giovani, se o Giovani tá ouvindo, ele leva já.
1: Um capozão de Fusca.
3: Ali. Que isso?
0: Que houve?
1: Capozão do Fusca.
0: Sim, ele é bem arredondadinho, né?
1: Não, então... é bagaceiro, isso sim, é fato. O Fusca tem o capozão.
0: Tem. É ali que tu guarda o bagageiro.
1: É isso aí, diferente dos carros modernos, né, nego?
0: Que tu
1: esse
0: tem
1: é o passado passando na nossa frente. E um Passatão?
2: Já dirigiu um Ferrari, Passat? O motor não é atrás da Ferrari também?
0: Da Ferrari é na frente. Mas é um carro esportivo.
2: É, né? Mas ele falou dele, diferente dos carros.
1: Quer dirigir o Pampa? Mas a Ferrari é antiga, né? Ela tem modelos modernos.
2: Ah, não tem modelo novo da Ferrari.
1: Mas tem antigo também, né?
0: Tem.
1: Então, cara. Todo carro tem modelo antigo. Não, necessariamente, nego. Não. O BYD não tem antigo.
0: Tem razão.
1: Então, usando tem.
2: Beleza. Agora.
0: Sim, daqui uns anos tem. Sim.
2: Daqui uns anos qualquer carro é antigo.
0: Vou fazer o show do intervalo, a gente já volta 14 para 7. Quer ficar falando?
1: Eu fecho aqui e fica conversando agora.
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22: Estamos de volta com Pretinho Básico.
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0: Estamos de volta com mais um pouquinho de Pretinho Básico na programação da Atlântida. Mais um e-mail aqui da nossa audiência que chega pelo pretinhobásico@atlantida.com.br. Meu namorado é fissurado em vocês.
3: Meu namorado é
1: fissurado. Sai pra lá, louco. E quase
0: como é
1: sempre.
0: Que é, Joé?
1: Sai pra lá.
0: Ai, mas ele é outra
3: coisa. Ele é fã, velho.
1: Ah,
3: ele
1: é o vinho. Eu pensei que a gente tava no boteco. E quase sempre é o cara que é muito fã da gente, a mina odeia a gente. Pessoal, é, tivemos um ver, show, né? Do Pretinho, sempre é isso aí.
0: Fala, gurizada do PB, tudo certo?
1: Tá certo? Tá certo!
0: Tá certo!
1: Tá certo, Atlântida!
0: Abraço azul, pro Marcinho de Pelotas.
1: Salve.
0: Preciso de um favor de vocês. Meu namorado, o Jean, mais conhecido como TR Browvers.
3: Grande abraço, muito obrigado.
0: Aí já me perde um pouco na
1: caminhada. Cara, perdeu o Rafinha uma frase.
0: Conhecido como aqui de Indaial, é doente por vocês. Ufa, achei que poderia dizer, ele tá doente aí.
1: Por causa de vocês.
2: Isso que tu tá com o e-mail na mão.
3: Tá doente por causa de vocês.
0: O cara, mas eu, tudo improviso, né, Jair?
1: É verdade.
0: Vamos improvisar. O cara escuta o programa ao vivo, reescuta tudo pelo Spotify o dia inteiro e vive colado no Instagram de vocês.
3: Fala, TR Browner.
1: Tá com tempo. Fala, TR Browner.
0: Tem dia que acho que ele escuta mais vocês do que eu. Eu tenho certeza que ele escuta mais a gente do que tu. Ele se acaba na risada sozinho. O PB é sagrado na rotina dele. Mandem um abraço pro Jean TR Browvers no ar pra ele e pede pra ele me escutar como escuta vocês.
1: Eu acho que ela podia mandar um e-mail pra gente com coisas que ela quer
3: que ele escute. Ele escute.
1: E a gente lê aqui.
3: TR Browver, vê se lava a louça hoje.
1: Isso, bah, vê se sai comigo e para.
0: Aprendi de ver se mongola. Ser fã de vocês com ele, não tive muita opção. Adoramos todos. Abraço apertado.
3: Tinha opção, sim. Ela só não.
1: Ela
3: não foi contemplada.
0: É, tá bom, obrigado aqui. Pô, agradecer o Jean, que é muito.
3: Não, fala o apelido dele. Fala o apelido dele.
0: Sem rir. Ah, agradecer o TR Browvers, né?
1: O cara que é nosso.
0: Imagina cara, o cara.
1: O que significa joia TR Browns?
2: É, cara que é lutador de Muay Thai.
0: Não, não tem nada a ver.
1: Se for, é, pô, que legal. Pô, Jean, tamo junto. Zé vem aí
0: não
1: e tal.
0: Não tem nada a ver.
1: Só queria
0: não
1: ver o gosto
0: do não, não, não, é só não, pra mas dar.
3: Eu
0: não.
3: Eu queria só assistir.
2: Ele não se fez que barra lá pra sair, né?
3: Não, hoje ele já enredou com o cara do UFC, não?
1: Ah, não, no bolo.
3: No bolo?
0: Quem?
2: O Léo aqui.
0: Ah, é? Pô, tu tá afim de arranjar uma confusãozinha, então,
1: não, isso. Pessoas tu não pode enredar.
3: Quer forcejar?
1: Taxista.
0: Não, eu não vou falar.
2: Taxista, né? É uma comunidade.
0: Neto forte. Fagundes, como é que vem esse setembro aí?
3: Cara, tá uma loucura, né? Uma loucura mesmo, assim. Eu queria agradecer muito, cara, a RBS, que fez um convite muito bacana pra minha família, pros Fagundes, pra ser a campanha da RBS agora, né? Nessa...
0: Aquela tá dentro do carro ali? Ou não, aquela ali é a chamada do galpão?
3: Chamada do galpão.
0: Pô, aquela não, ali ficou muito legal, cara.
3: Que eu fiz com os meus irmãos, cara, que foi uma chamada pra agora, pra Expo Inter,
0: ah,
3: né?
0: Ah, tá.
3: E a gente tem agora o Troféu Guri, que foi ontem à noite, uma emoção muito grande de poder receber homenagem ao meu pai, Bagre Fagundes, junto com o Pedro Hortaça, outro grande artista gaúcho missioneiro, e a Glória Menezes, que era homenageada também, que também nos deixou aí, sim, o trio. E foi uma noite espetacular, assim.
0: Mas teve mais gente, né?
3: Não, sim, o Troféu Muri foi recebido,
0: né?
3: Por
0: uma galera, gente, Cristina Ranzolin.
3: Muita
0: tal.
3: Gente bacana, cara. O Cristiano Quevedo.
0: Isso.
3: É, a Roseli também, né? Uhum. Do Amanhecer.
0: Lauro Quadros.
3: Lauro Quadros, um espetáculo, olha, né, cara? Uma figura que eu tenho, pô, assim.
0: Muito legal.
3: Muito
0: carinho.
3: Brincadeiraço. Ele é muito amigo do. Muito amigo do meu pai, né, cara? Ele tem a mesma idade do meu pai.
0: Uhum.
3: E aí, bah, aí a emoção já bateu.
0: Claro, sem diferente. Dúvida.
3: Ele com a companheira dele há tantos anos, uma baita de uma parceira também, chegou ali pra dar um abraço na gente. Então, foi realmente rodeado de emoção, assim, o Troféu Guri de ontem. Mandar um abraço e agradecer mais uma vez. E vem aí o restante da campanha, que é a Semana Farroupilha.
0: Certo.
3: Em que eu tô com os meus manos, o Paulinho Fagundes, o Ernesto Fagundes e toda uma equipe gigantesca de profissionais, assim, na campanha oficial da RBS. Eu agradeço muito. O Nelson ontem falou uma coisa muito bonita, né? Sempre teve alguém ligado à tradição na RBS, né? O tio Nico, o tio Darcy, meu pai, eu, Ernesto, ou seja, a nossa família é muito agradecida, a família Sirotsky também, pelo acolhimento, né, aqui em Porto Alegre, nos deixar também tratar de música regional há tanto tempo. Então, muito obrigado e parabéns. Troféu Guri é uma curiosidade muito grande, porque algumas pessoas não sabem, mas eu estava no palco, junto com o Borghetinho, junto com o César Passarinho, na apresentação original dessa música, Guri,
0: que
3: né?
0: Legal,
3: cara. Que é do João Batista Machado e do Júlio Machado. Então, uma história, né, cara? A canção Guri virou uma história, 1983.
0: Ô, louco!
3: Foi exatamente quando o Grêmio foi campeão mundial, né?
0: Exatamente.
3: 10 de dezembro de 83, lá era 11, eu acho.
0: Aqui merece, né, Tô?
3: Então, realmente muito, muito emocionado com essa homenagem aí, com as homenagens que as pessoas têm feito pro pai, né?
0: Já aproveita e dá o teu voto de craque do programa dessa edição.
3: Cara, tô em dúvida, cara. Tô em dúvida entre os dois.
0: Os dois melhores contadores de piada, né?
3: Mas eu acho que eu vou entregar isso ao comandante de hoje, né? Rafinha.
0: Pô, obrigado, Neto Fagundes. Muito obrigado.
3: O cara que comandou, bacana.
0: Assim, ele tava em dúvida entre vocês dois, mas votou em mim.
3: Não, porque aí eu vou.
1: Ah, justo!
3: Ele teve certeza de que não ia.
0: E tu, Léo Oliveira? Ô, Ivan, desculpa.
1: Eu.
3: Tem que agradecer, né?
1: Vou votar. Eu vou agradecer a Zagoliel, que me deu meu...
0: Ah, isso é verdade.
1: Hoje eu vou me lavar. Finalmente. E...
3: Três... Três coisas importantes nessa hora, né?
1: Quê?
3: É o bom chuveiro,
0: é isso.
3: Água quente isso. E vontade de tomar banho.
1: Tu é geração Z, né? Quem? Tu? Isso, geração não é. Eu só tô há horas aí. Eu não vi o dilúvio, mas pisei no barro.
0: Mas
1: só um pouquinho. Tua vez,
0: tá, me desculpa.
1: Tua vez. Agora é minha vez.
0: Tá, mas vai votar ou não?
1: Vou votar.
0: Tá.
1: Eu votei em ti, mas tu foi ignorante comigo.
0: Não, só disse, tá aí.
1: E aí que nós estamos aí, curtindo que vibe,
0: puta,
1: né?
0: Merda.
1: Eu vou votar no Neto Fagundes.

0: Tá bem.
1: Que é um grande...
2: Errei. Tá ótimo. Tá
0: loucão, né? E tu, Vini, vai votar em quem, Vini?
3: Cara, vou votar no Rafael Gomes, com a piada ali do Sandrinho.
0: Certo.
3: Que eu acho que ele...
4: Do Alessandrinho.
3: É, ele foi bem, cara, ele foi bem.
0: Foi bem, foi bem, maravilha.
1: Incentivo, né?
0: Vocês três contaram boas piadas, né? O Neto também, né?
1: Somar nós não. Três não dá uma do Neto. O
3: Neto se destacou um pouquinho mais.
0: É, eu também acho.
2: É tudo botar no Neto é roubar da máquina. É. Tudo bem pra eu vou votar no Ivan, porque hoje é um dia especial. Depois de quase dois anos, ele ganhou o
1: chuveiro. Isso é verdade.
4: É verdade.
2: Dois anos ele passou pedindo um chuveiro da Zagonel.
0: É verdade. Eu vou votar no Ivan também.
1: Mentira, eu vou te dar um beijo.
0: Vou votar no Ivan. Não merece. Tem mais desculpa
2: agora. Isso agora não enche mais o saco.
0: Agora tu tem que tomar banho, tu tem que vir cheiroso e não enche mais o saco e agradecer a Zagonel.
1: Te amo, Alexandrinho.
0: Não, eu não sou Alexandre, sou o Rafinha. Ficamos por aqui. Amanhã tem mais Pretinho Básico, grande abraço!
1: Vamos, Vasco!
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24: A gente já tá de volta para começar mais uma edição do nosso After da Noite aqui da Atlântida. Começa com Olivia Dean. O nome do som é Man I Need, agora 7:08.

tá nas paradas mundiais. Essa música da Olivia Dean, Man I Need, entrou na posição número 82 na parada da Billboard Hot 100. Já tá há 53 semanas na parada e hoje ocupa a nona posição, chegando ao segundo lugar desse tempo todo. Ou seja, um hit absoluto para abrir a nossa edição de hoje aqui do After da Noite da Atlântida. Seguimos com Magic, No Way No, agora 7h11. Lembrando que você pode pedir o seu som para mim ali pelo @omixilva nas redes sociais.

Todo mundo tá ouvindo a Rádio das Nossas Vidas aqui no After e o som da Ariana Grande com Hey That I Made You Love Me. A gente segue atendendo pedidos pelo arroba Omic Silva nas redes sociais. Matheus chegou na área, toca aí uma das antigas do Linkin Park. Abraço, diz ele. Abraço pra você também, Matheus. Obrigado pelo seu pedido. Vamos lá pra início dos anos 2000, era 2003. E o Linkin Park lançava um álbum chamado Meteora, um dos principais álbuns da carreira do Linkin Park. E essa aqui era uma delas, que estava ali, no meio daquele monte de música boa. Somewhere I Belong.

0: Tá na Atlântida, todo mundo tá ouvindo a Rádio das Nossas Vidas. Sonzeira de Tommy Richman com Million Dollar Baby. Fechando mais esse bloquinho de músicas, o primeiro de hoje aqui do nosso After. A gente rolou ainda, antes disso, o som do Linkin Park com Somewhere I Belong. Pedido de ouvinte aqui pelo arroba Omic Silva nas redes sociais. Ariana Grande passou por aqui também com a música nova Hey That I Made You Love Me. Teve Mary J. Blige com U2 e a clássica chamada One, que também chegou aqui pelo arroba Omic Silva nas redes sociais. Aliás, falando de U2, que fazia um bom tempo que a gente não tocava aqui no nosso After, tem um post muito legal aqui no atlantida.com.br, onde o U2 praticamente ele ocupa algumas posições de um top 20 com os shows que mais levaram gente no Brasil na história. São os 20 maiores públicos de shows internacionais no Brasil. O U2 está em quarto, em quinto e também em décimo lugar, lugares respectivamente. Décimo lugar foi em 2006 em São Paulo, com 149.700 pessoas. Onde mais? Hoje, 2011, para o quinto lugar, São Paulo também, 269.491 pessoas. E o U2 em 2017 em São Paulo, 278.718. Uma lista completa com outros grandes nomes da música internacional você pode encontrar ali no atlantida.com.br. Essas e outras informações sobre o mundo da música, sobre o show business, né? Você pode encontrar ali no Atlântida Show Business. Você pode encontrar no atlantida.com.br. Então passa ali agora, enquanto a gente vai correr para o nosso show de intervalo, e na sequência a gente já volta para a gente continuar ouvindo mais músicas por aqui dentro do nosso After, assim até às 8 da noite, ao vivo, aqui na Rede Atlântida. Fica aí.
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No Mars, Young, Wild and Free. Começamos ainda com mais um pedido de ouvinte aqui pelo arroba Omic Silva nas redes sociais, pedindo Reação em Cadeia com Mio Day. Seguimos por aqui com o som de Ragamon Man, esse britânico que há 10 anos lançou essa música chamada Human. 15 para as 8 é o After ao vivo aqui na Rede Atlântica.

0: Atlântida, todo mundo tá ouvindo essa sonzeira do Rael com Cabulosa. Fechando mais uma edição do nosso After aqui na noite dessa quarta-feira na Rede Atlântida. Teve ainda Rag & Bone Man com Human, Snoop Dogg com Wiz Khalifa e Bruno Mars, Young, Wild & Free. E a gente começou ainda com Reação em Cadeia e a música Me Odeie, que em 2024 ganhou uma nova roupagem. Na verdade, nem tanto uma nova roupagem, mas ela foi pro estúdio novamente, foi remasterizada e ficou aquele, daquele jeito, né? Como um grande clássico da Reação em Cadeia. 9 minutos, voltando pras 8. Vem aí o show do intervalo e daqui a pouco tem mais uma edição do Ateliê DJ. E a gente se encontra amanhã, tudo de novo, aqui na programação da Atlântida com o After, logo depois do Pretinho Básico, das 6 às 19 horas, a gente entra no ar aqui na Rede Atlântida. E claro, de segunda a sexta-feira, entre 11 e meia-noite, tamo por aqui também, com o My Club, fazendo o aquece da madrugada da nossa audiência em todo o sul do Brasil, na Rede Atlântida, com música eletrônica. Então, se você estiver na banda, bota na Atlântida, que a gente se diverte demais com o nosso My Club, de segunda a sexta-feira, às 11. Vem aí o cheiro do intervalo, aquele abraço pra todo mundo e logo mais a gente se fala por aqui de novo.
1: Valeu!
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1: Tô na área pra gente começar o ATR DJ, fazendo a trilha sonora oficial da sua noite aqui na Atlântida. Eu sou arroba Guzanotto, seja muito bem-vindo. Muito obrigado, é muito bom ter a sua parceria e a sua companhia por aqui pra gente começar de músicas. Eu vou seguir com você até as 9 da noite pra participar com a gente, arroba ATR DJ oficial. Eu vou abrir de músicas com a novidade de Ella Langley, o som que já figura no topo da Billboard. É a versão remix pra faixa Be Her.

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3: Formado pelo australiano Luke Steele e pelo neozelandês Nick Littlemore, o Empire of the Sun sempre teve uma estética bem diferente dentro do pop eletrônico. A faixa original da dupla saiu em 2013 e esse remix trouxe uma leitura mais voltada para as pistas, com a sonoridade electro house que marcou o início da carreira do produtor Zedd. A gente vai abrir o bloco com Empire of the Sun e a faixa Alive.

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Ocean Drive, pra gente fechar mais um bloco de músicas do ATL DJ aqui na Atlântida. Pra você conferir o playlist completo de todas as faixas que eu toquei na íntegra, lá no arroba ATL DJ oficial você encontra o post com a nossa playlist diária para você poder curtir o ATL DJ e também a qualquer hora do dia através das nossas playlists. Muito obrigado pela sua companhia e pela sua parceria. Eu vou fechando de músicas nessa noite. Estarei de volta na programação amanhã a partir das 2 da tarde. Vou fechar essa edição com Bebe Rexha e David Guetta na faixa Sad Girls. Até mais!

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